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2: Opa, final de semana, e aí meus queridões e queridonas, queriditos e queriditas, estamos juntos, hein, com mais uma edição do Pagodaço, por aqui Kleber Salles, animando o seu final de semana com o melhor do samba, do pagode, o axé, a quebradeira, a gente vai quebrar tudo aí pra você, tocando as melhores músicas, e claro, você que já tá no clima do final de semana, tá naquele clima de churrasco, então... Sinta-se à vontade aqui, porque no Pagodaço a gente vai fazendo aí a trilha sonora para você curtir muito. Então aumenta aí o volume para curtir mais um Pagodaço nesse super fim de semana.
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2: Esse é o nosso pagodaço pra finalizar mais uma sequência aqui. Essa música aí é show, hein? Daqui a pouquinho tem mais sucessos. As melhores você confere com a gente no pagodaço pra você fazer aquela swingueira com a gente aqui. Eita, nós!
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4: Muito bem, chegamos com mais uma edição do Super 10. Aqui na sua rádio preferida você vai ouvir e curtir. Chega mais! As 10 mais tocadas do Brasil estão chegando. Vem comigo!
2: Décima posição.

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1: Uma melhor que a outra aqui no Super 10. Já já tem mais.
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4: Sexta posição.

0: Poxa, Leonardo, até que enfim tu chora pra beijar, hein?
1: E como, né?
0: Ó, com dica ou sem dica?
1: Com muita dica, claro, né?
0: Rapaz, diretamente é a princesa do Ébano.
1: Diretamente
0: da
1: onde?
0: Olha o que eu tô te falando, hein? Princesa do Ébano.
1: Ai, meu Deus, que delícia.
0: Pera, uva, maçã ou salada mista?
1: A galera... Peraí, Clomezinho, tu vai furar meu olho. Volta mais... Pega mais leve. Tá pegando meu nariz, meu olho, devagar. Pera, uva, maçã ou salada mista?
2: Salada mista.
1: Então, salada mista.

0: Juan, você vai mudar?
1: Oh, que pena, encerramos mais uma edição, mas voltamos na próxima com mais Super 10. Beijos e até lá!
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2: Muito bem, a partir de agora está no ar o Jornal Rádio News. Informação em primeiro lugar. Brasil e o mundo passam aqui na sua rádio favorita. Sejam bem-vindos.
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3: Previsão do tempo para sexta-feira, 11 de setembro de 2026. Região Centro-Oeste. Em Goiânia, Goiás, céu predominantemente encoberto, mas sem previsão de chuva. Os termômetros marcam mínima de 23 e máxima de 35 graus. Umidade relativa do ar gira em torno de 80 a 30%. Jangada, em Mato Grosso, comemora aniversário com previsão de tempo fechado, com chuvisco à tarde. Temperatura mínima de 24 e a máxima de 34 graus. Umidade do ar varia de 90 a 50%. Região Nordeste. Em Natal, previsão de céu cheio de nuvens pela manhã e à noite. À tarde, tempo aberto. Temperatura mínima na capital potiguar é de 24 e a máxima de 30 graus nas horas mais quentes do dia. A umidade do ar vai de 90 a 50%. Agrestina, em Pernambuco, canta parabéns com céu nublado pela manhã. À tarde, tempo aberto. Temperatura mínima é de 24 e a máxima de 31 graus. A umidade relativa do ar é de 95 a 60%. Região Norte. Macapá, no Amapá, tem céu com muitas nuvens a encoberto nesta sexta-feira. Temperatura mínima é de 25 e a máxima 33 graus. A umidade do ar é de 90 a 52%. Em Boa Vista, Roraima, a previsão é de tempo fechado o dia todo. Temperatura mínima 27, máxima 36 graus. Umidade do ar varia de 85 a 45%. Região Sudeste. Belo Horizonte tem previsão de céu nublado a encoberto nesta sexta-feira. Os termômetros registram mínima de 17 e máxima de 32 graus. Umidade relativa do ar na capital mineira vai de 90 a 35%. Itapuí, em São Paulo, canta parabéns com previsão de muitas nuvens no céu e chuvisco à tarde e à noite. Temperatura mínima 19, máxima 25 graus. Umidade relativa do ar é de 100 a 80%. Região Sul. Em Porto Alegre, Rio Grande do Sul, céu cheio de nuvens o dia todo. Os termômetros registram mínima de 15 e máxima de 22 graus. A umidade relativa do ar fica entre 100 e 70%. Jaborá, em Santa Catarina, sopra velhinhas com previsão de céu encoberto e pancadas de chuva isoladas. Termômetros registrando mínima de 13 e máxima de 18 graus. A umidade relativa do ar oscila entre 100 e 80%. Você ouviu a previsão do tempo para esta sexta-feira.

0: Feira, 11 de setembro de 2026. Com informações do IBGE Cidades e do Instituto Nacional de Meteorologia, INMET.
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0: 11 de setembro de 2026. Com informações do IBGE Cidades e do Instituto Nacional de Meteorologia, INMET.
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2: 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A saúde mental nunca foi tão debatida como hoje. Transtornos como ansiedade e depressão são considerados o mal do século. E um dos sintomas que isso pode causar é o isolamento, a chamada solidão, estado de espírito que pode afetar cada pessoa de maneira diferente. Arthur Danila, psiquiatra do Instituto Indoor, se aprofunda nos impactos que a solidão causa.
3: Pessoas do seu lado para te dar suporte, você não se sente em segurança. Isso acelera o ritmo biológico num sistema de adrenalina, como se você estivesse realmente se preparando para um ataque em uma guerra. O efeito da solidão se equipara ao consumo de 15 cigarros por dia. Intervenções que sejam promovidas pelo poder público, pelas iniciativas privadas ou por grandes grupos, grandes organizações, que permitam que atividades em grupo, em comunidade, possam ser mais realizadas. Assim, a gente, com educação, com conhecimento, pode tomar decisões informadas e procurar ambientes sociais para realmente ter os benefícios da vida em sociedade.
2: Entre os principais fatores estão o isolamento físico, mudanças de cidade ou ambiente, divórcio e a perda de pessoas importantes. A solidão também pode estar associada à depressão e à baixa autoestima, fazendo com que algumas pessoas se afastem do convívio social e tenham dificuldade para criar ou manter relacionamentos. Marilene Oliveira descreve como se sentia com a solidão. Ela destaca que venceu a depressão e hoje está feliz.
4: Porque era o que eu sentia, muita tristeza, muita angústia, vontade de chorar, eu não tinha vontade de me arrumar, não tinha vontade de tomar banho, era todo o tempo muita tristeza. E hoje estou aqui, eu venci a depressão, estou aqui para ser feliz e viver a vida.
2: Mudanças conscientes na rotina podem ser fundamentais para combater a solidão. Atitudes como manter contato com familiares e amigos, fortalecer relacionamentos existentes, buscar novas conexões e conversar com alguém de confiança sobre os sentimentos são importantes nesse processo. Da Rádio Cultura FM de Belém.
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5: 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O deputado federal Mário Frias é alvo de operação da Polícia Federal nesta quinta-feira por suspeita de desvio de emendas parlamentares para o filme Dark Horse, que conta a vida do ex-presidente Jair Bolsonaro. Além de Mário, a produtora Karina Gama e dona do Instituto Conhecer Brasil também está sob a mira dos investigadores. Mário Frias, do PL de São Paulo, foi secretário de Cultura do governo de Jair Bolsonaro e é um dos produtores do filme sobre o ex-presidente. De acordo com a PF, a Operação Makeup cumpre 49 mandados de busca e apreensão expedidos pelo Supremo Tribunal Federal nos estados de São Paulo, Rio de Janeiro, Ceará e Distrito Federal. São investigados os crimes de peculato, falsidade documental, lavagem de dinheiro, organização criminosa e crimes licitatórios. Segundo a Polícia Federal, uma organização criminosa formada por agentes públicos e privados teria direcionado dinheiro para empresas subcontratadas de forma irregular e sem comprovação de que os serviços foram realmente prestados. As tentativas de esconder os desvios teriam continuado até julho deste ano. Os levantamentos financeiros realizados identificaram movimentação de centenas de milhões de reais entre as empresas do esquema. Nós aguardamos um posicionamento de Mário Frias e de Karina Gama.
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6: No âmbito das investigações sobre os repasses de dinheiro feito pelo dono do Banco Master, Daniel Porcari, para o filme Dark Horse, sobre o ex-presidente Jair Bolsonaro, o ministro André Mendonça homologou a delação do doleiro Antônio Carlos Freixo Júnior. Também conhecido como Mineiro, Freixo Júnior é apontado como operador financeiro de Porcari, sendo responsável pelos repasses de dinheiro ao fundo Heaven Gate, nos Estados Unidos. O fundo é gerido por Paulo Calisto, advogado próximo ao ex-deputado federal Eduardo Bolsonaro, filho do ex-presidente Jair Bolsonaro e que atualmente mora nos Estados Unidos. O fundo teria sido usado para financiar o filme Dark

0: Rossi. O senador Flávio Bolsonaro, candidato à presidência da República, pediu dinheiro a Vorcaro para financiar a cinebiografia sobre o pai, que, segundo ele, foi destinado integralmente à produção do filme. Além de transferências internacionais, o empresário relatou ter realizado operações envolvendo grandes quantidades de dinheiro em espécie.
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2: Um bombardeio russo em um shopping no leste da Ucrânia resultou em 3 mortos e 34 feridos. O ataque ocorreu na cidade de Pavlograd, no estado de Dnipropetrovsk, em plena luz do dia, quando as ruas estavam cheias de pessoas, conforme relatado pelo ministro do interior ucraniano, Ivan Vigivsky. As autoridades locais informaram que vários estabelecimentos comerciais e veículos foram danificados. Este incidente ocorre em meio a uma escalada de ataques de longo alcance entre Rússia e Ucrânia nos últimos meses, visando instalações de energia, logística e portuárias.
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3: A Polícia Federal está investigando o repasse de R$100 mil do Instituto Conhecer Brasil e de sua presidente, Karina Ferreira da Gama, produtora do filme Dark Horse, sobre o ex-presidente Jair Bolsonaro, para a União Nacional das Igrejas e Pastores Evangélicos, Unigrejas. Os dados do Conselho de Controle de Atividades Financeiras indicam que o ICB transferiu R$50 mil e Karina outros R$50 mil. As informações constam da decisão do ministro Flávio Dino, do Supremo Tribunal Federal, que autorizou buscas realizadas. A investigação apura suspeitas de desvio de emendas parlamentares destinadas a entidades ligadas à produtora. E o COAF identificou um fluxo financeiro atípico na Unigrejas, incluindo mais de R$1 milhão em depósitos, sendo cerca de R$928 mil em espécie.
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4: O motorista Bruno Arnold, de 30 anos, faleceu 9 dias após um grave acidente na BR-163, em Jangada, Mato Grosso. O acidente, que envolveu uma caminhonete e um caminhão, já havia tirado a vida de sua filha, Liz Antonella Lemes Arnold, de 3 anos, e de sua namorada, Jamile Gabriele Fonseca Tissotti, de 18 anos. Bruno estava internado no Hospital Municipal de Cuiabá, desde a colisão. A Polícia Civil informou que o caminhoneiro envolvido no acidente foi preso em flagrante por homicídio qualificado. A Prefeitura de Nobres, cidade onde Bruno era filho de uma servidora, publicou uma nota de pesar.
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5: Depois do intervalo, tem mais Jornal Rádio News. Fique na sintonia.
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5: Estamos de volta e agora vamos falar de esporte aqui no Jornal Rádio News.
6: E o Santos venceu o Atlético Mineiro por 2-0 na Vila Belmiro na noite desta quarta-feira, dia 9, e está em vantagem nas quartas de final da Copa Sul-Americana. Os gols do confronto foram marcados por William Arão no primeiro tempo e Christian Oliva na segunda etapa. As duas equipes voltam a se enfrentar às 19 horas, horário de Brasília, da próxima quarta-feira, na Arena MRV, com o Peixe podendo até perder por um gol de diferença, que estará classificado para as semifinais.
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6: E o São Paulo perdeu para o Boca Juniors por 1-0 na Bomboneira e largou em desvantagem nas quartas de final da Copa Sul-Americana. Além da derrota, o tricolor não poderá contar com Caleri no jogo de volta. O atacante Miguel Merentiel marcou o gol da vitória do Boca Juniors já no segundo tempo. O ex-Palmeiras chegou ao seu terceiro gol na competição. Esta foi a primeira partida de Caleri na Bomboneira em 11 anos, desde que deixou a equipe rumo ao São Paulo em sua primeira passagem.
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6: E o Vasco contou com o brilho de Léo Jardim para segurar um empate por 0-0 com o Inconfidente Santa Fé da Colômbia, Noel Campin, pelo jogo de ida das quartas de final da Copa Sul-Americana. Daqui a uma semana, o time cruz-maltino decidirá a vaga nas semifinais diante da própria torcida em São Januário. Santa Fé e Vasco tiveram boas chances, mas não saíram do 0-0 na altitude de Bogotá. O time colombiano foi mais perigoso e ensaiou a abrir o placar no início, mas se frustrou com gol anulado por impedimento. No segundo tempo, o goleiro Léo Jardim fez dois milagres e garantiu o empate para a equipe carioca. A partida de volta será na próxima terça-feira, em São Januário.
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7: Em mais uma ação para enfrentar emergências sanitárias e desastres causados por mudanças climáticas provocadas pelo El Niño, o Ministério da Saúde instalou no Rio de Janeiro uma base da Força Nacional do SUS. A unidade tem capacidade de atender estados e municípios de toda a região sudeste do país. A expectativa é reduzir o tempo de resposta em situações extremas e articular ações entre diferentes níveis do poder público para atender a população o mais rápido possível em momentos de crise. De acordo com previsões do Instituto Nacional de Meteorologia, nestes meses de setembro, outubro e novembro, o fenômeno climático El Niño deve provocar temporais, chuvas intensas e ondas de calor no sudeste. Em outras regiões, a expectativa é de seca, incêndios e inundações que podem sobrecarregar os serviços de saúde. A base, instalada na sede da ANS, a Agência Nacional de Saúde, na Glória, zona sul da capital fluminense, tem posto médico avançado, comunicação via satélite, drones, veículos e equipamentos de apoio para deslocamento de equipes. Em caso de emergência, a capacidade de atendimento pode ser ampliada.

0: com adesão de equipes e voluntários de estados e municípios. A unidade da Força Nacional do SUS no Rio é a terceira do tipo em todo o país. Duas já funcionam em Porto Alegre, no Rio Grande do Sul, e Salvador, na Bahia. Até o fim do ano, a intenção do Ministério é inaugurar mais 6 pontos em diferentes regiões do país.
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2: Os candidatos que farão as provas do Enem no Rio de Janeiro terão passe livre nos transportes públicos nos 2 dias de exame em novembro. A decisão foi anunciada pela Prefeitura nesta quarta-feira. A expectativa é que o benefício atenda a 150 mil estudantes de escolas públicas e particulares. A tarifa zero nas passagens vai funcionar a partir do cadastro do JAE, Sistema de Bilhetagem dos Transportes da Capital Fluminense. Os estudantes que ainda não têm a gratuidade no JAE precisam fazer o cadastro para vincular o CPF no aplicativo. Após o procedimento, a Prefeitura vai liberar um crédito de R$ 10,00 para cada domingo de prova, com direito à integração modal, ida e volta. A estimativa é que R$ 3 milhões sejam investidos no projeto, segundo a Secretaria Municipal de Transportes. 18 das 27 capitais já adotam algum modelo de gratuidade no transporte público. No estado do Rio, 16 dos 92 municípios possuem tarifa zero universal.
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3: Pelo segundo ano seguido, os Estados Unidos não parabenizaram o Brasil pela celebração do 7 de setembro, Dia da Independência. O secretário de Estado americano, Marco Rubio, conhecido por felicitar outras nações em suas datas nacionais, ignorou o Brasil novamente, conforme noticiado. A ausência da tradicional mensagem diplomática levanta questionamentos sobre as relações entre os dois países, especialmente no contexto da administração atual.
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3: O preço do barril de petróleo Brent para entrega em novembro se aproximou dos 108 dólares, após registrar uma acentuada subida de cerca de 6,5%. A valorização reflete a dinâmica do mercado global de energia. A produção norte-americana de petróleo bruto continua a bater recordes sucessivos, impulsionada pela guerra no Médio Oriente e pelos elevados preços do crude, que incentivam as empresas a acelerar o ritmo de produção.
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3: O presidente Luiz Inácio Lula da Silva sancionou o fim da chamada taxa das blusinhas, que isenta de imposto de importação compras internacionais de até 50 dólares, a medida aguardada por consumidores e varejistas. A decisão visa facilitar o comércio eletrônico internacional para pequenos valores, impactando diretamente as plataformas de e-commerce e os consumidores brasileiros.
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3: O presidente do Supremo Tribunal Federal, Edson Fachin, vem sendo pressionado nos bastidores para realizar em sessão fechada o julgamento que envolve o ministro Alexandre de Moraes. A discussão ocorre em meio à crise provocada pelas mensagens trocadas entre Moraes e o banqueiro Daniel Vorcaro, do Banco Master, e as crescentes cobranças por esclarecimentos dentro da corte. A possibilidade de restringir a sessão, porém, enfrenta resistência de setores que defendem maior transparência e uma análise pública do caso. O plenário do STF foi convocado para discutir o conteúdo das mensagens e os desdobramentos da crise, em um momento de forte pressão sobre a imagem da corte e sobre a condução de Fachin. A sessão está prevista para a próxima terça-feira, 15 de setembro.
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4: A esposa do presidente da Venezuela, Nicolás Maduro, solicitou que ele cumpra a prisão domiciliar, alegando problemas de saúde. O pedido ocorre em meio às recentes decisões e medidas envolvendo o líder venezuelano e busca uma alternativa à permanência em uma unidade prisional, levando em consideração as condições médicas apresentadas. A solicitação acontece em um momento de forte tensão política em torno de Maduro, com a atenção internacional voltada para seu futuro e para as condições em que ele poderá permanecer sob custódia. O caso deve continuar sendo acompanhado pelas autoridades responsáveis, que terão de avaliar os argumentos relacionados à saúde e a possibilidade de substituir a prisão por um regime domiciliar.
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5: Essas foram as últimas de hoje do jornal Rádio News. Voltaremos na próxima edição. Fique ligado.
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0: Menos é mais, Henrique Castro, tem sim.
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0: Valeu, turma! É a última de hoje, a campeã do dia, aqui do nosso Top 10 do dia. Obrigado aí pelo teu carinho. A gente volta na próxima edição com mais Top 10.
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0: 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Vamos que vamos então, nessa sextona, sexta-feira, eita coisa boa, hein? Já tá preparando aí, né, pro finalzão de semana. Como é que tá aí, tudo bom, tudo tranquilo? Sejam bem-vindos, que Deus possa abençoar cada vez mais você, tá bom? Alô, toca aí, tá no ar com a sua participação. Já tem gente na linha? Alô, alô, quem fala?
2: Aqui é Maria Lima, da cidade de Tabira, interior pernambucano, e ofereço as músicas a todos a minha família.
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Valeu, turma! Com essas e outras, a gente dá um ponto final na semana do Alô Tocaí. Obrigado, hein, pela tua companhia, pela tua audiência, pela tua paciência também. A gente volta na próxima edição com mais Alô Tocaí na segunda-feira.

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0: sim.
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1: Está no ar mais uma edição do seu Jornal de Confiança. Com as informações mais quentes do dia. Trazendo tudo o que você precisa saber de maneira clara e direta. Eu sou Naldo Meirelles e prepare-se para ficar por dentro do que acontece no Brasil e no mundo, com análises e reportagens especiais. A partir de agora no Repórter Brasil News. Sejam bem-vindos.
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2: Previsão do tempo para sexta-feira, 11 de setembro de 2026. Região Centro-Oeste. Em Goiânia, Goiás, céu predominantemente encoberto, mas sem previsão de chuva. Os termômetros marcam mínima de 23 e máxima de 35 graus. Umidade relativa do ar gira em torno de 80 a 30%. Jangada, em Mato Grosso, comemora aniversário com previsão de tempo fechado, com chuvisco à tarde. Temperatura mínima de 24 e a máxima de 34 graus. Umidade do ar varia de 90% a 50%. Região Nordeste. Em Natal, previsão de céu cheio de nuvens pela manhã e à noite. À tarde, tempo aberto. Temperatura mínima na capital potiguar é de 24 e a máxima de 30 graus nas horas mais quentes do dia. A umidade do ar vai de 90% a 50%. Agrestina, em Pernambuco, canta parabéns com céu nublado pela manhã. À tarde, tempo aberto. Temperatura mínima é de 24 e a máxima de 31 graus. A umidade relativa do ar é de 95% a 60%. Região Norte, Macapá, no Amapá, tem céu com muitas nuvens a encoberto nesta sexta-feira. Temperatura mínima é de 25 e a máxima 33 graus. A umidade do ar é de 90% a 52%. Em Boa Vista, Roraima, a previsão é de tempo fechado o dia todo. Temperatura mínima 27, máxima 36 graus. Umidade do ar varia de 85 a 45%. Região Sudeste. Belo Horizonte tem previsão de céu nublado a encoberto nesta sexta-feira. Os termômetros registram mínima de 17 e máxima de 32 graus. Umidade relativa do ar na capital mineira vai de 90 a 35%. Itapuí, em São Paulo, canta parabéns com previsão de muitas nuvens no céu e chuvisco à tarde e à noite. Temperatura mínima 19, máxima 25 graus. Umidade relativa do ar é de 100 a 80%. Região Sul. Em Porto Alegre, Rio Grande do Sul, céu cheio de nuvens o dia todo. Os termômetros registram mínima de 15 e máxima de 22 graus. A umidade relativa do ar fica entre 100 e 70%. Jaborá, em Santa Catarina, sopra velhinhas com previsão de céu encoberto e pancadas de chuva isoladas. Termômetros registrando mínima de 13 e máxima de 18 graus. A umidade relativa do ar oscila entre 100 e 80%. Você ouviu a previsão do tempo para esta sexta-feira, 11 de setembro de 2026. Com informações do IBGE Cidades e do Instituto Nacional de Meteorologia, INMET.
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3: A saúde mental nunca foi tão debatida como hoje. Transtornos como ansiedade e depressão são considerados o mal do século. E um dos sintomas que isso pode causar é o isolamento, a chamada solidão, estado de espírito

0: que pode afetar cada pessoa de maneira diferente. Arthur Danila, psiquiatra do Instituto Indoor, se aprofunda nos impactos que a solidão causa.
1: Pessoas do seu lado para te dar suporte, você não se sente em segurança. Isso acelera o ritmo biológico num sistema de adrenalina, como se você estivesse realmente se preparando para um ataque em uma guerra. O efeito da solidão se equipara ao consumo de 15 cigarros por dia. Intervenções que sejam promovidas pelo poder público, pelas iniciativas privadas ou por grandes grupos, grandes organizações, que permitam que atividades em grupo, em comunidade, possam ser mais realizadas. Assim, a gente, com educação, com conhecimento, pode tomar decisões informadas e procurar ambientes sociais para realmente ter os benefícios da vida em sociedade.
0: Entre os principais fatores estão o isolamento físico, mudanças de cidade ou ambiente, divórcio e a perda de pessoas importantes. A solidão também pode estar associada à depressão e à baixa autoestima, fazendo com que algumas pessoas se afastem do convívio social e tenham dificuldade para criar ou manter relacionamentos. Marilene Oliveira descreve como se sentia com a solidão. Ela destaca que venceu a depressão e hoje está feliz.
2: Porque era o que eu sentia, muita tristeza, muita angústia, vontade de chorar, eu não tinha vontade de me arrumar, não tinha vontade de tomar banho, era todo o tempo muita tristeza. E hoje estou aqui, eu venci a depressão, estou aqui para ser feliz e viver a vida.
0: Mudanças conscientes na rotina podem ser fundamentais para combater a solidão. Atitudes como manter contato com familiares e amigos, fortalecer relacionamentos existentes, buscar novas conexões e conversar com alguém de confiança sobre os sentimentos são importantes nesse processo. Da Rádio Cultura FM de Belém,
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4: O deputado federal Mário Frias é alvo de operação da Polícia Federal nesta quinta-feira por suspeita de desvio de emendas parlamentares para o filme Dark Horse, que conta a vida do ex-presidente Jair Bolsonaro. Além de Mário, a produtora Karina Gama e dona do Instituto Conhecer Brasil também está sob a mira dos investigadores. Mário Frias, do PL de São Paulo, foi secretário de Cultura do governo de Jair Bolsonaro e é um dos produtores do filme sobre o ex-presidente. De acordo com a PF, a Operação Makeup cumpre 49 mandados de busca e apreensão expedidos pelo Supremo Tribunal Federal nos estados de São Paulo, Rio de Janeiro, Ceará e Distrito Federal. São investigados os crimes de peculato, falsidade documental, lavagem de dinheiro, organização criminosa e crimes licitatórios. Segundo a Polícia Federal, uma organização criminosa, formada por agentes públicos e privados, teria direcionado dinheiro para empresas subcontratadas de forma irregular e sem comprovação de que os serviços foram realmente prestados. As tentativas de esconder os desvios teriam continuado até julho deste ano. Os levantamentos financeiros realizados identificaram movimentação de centenas de milhões de reais entre as empresas do esquema. Nós aguardamos um posicionamento de Mário Frias e de Karina Gama.
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5: No âmbito das investigações sobre os repasses de dinheiro feito pelo dono do Banco Master, Daniel Porcari, para o filme Dark Horse, sobre o ex-presidente Jair Bolsonaro, o ministro André Mendonça homologou a delação do doleiro Antônio Carlos Freixo Júnior. Também conhecido como Mineiro, Freixo Júnior é apontado como operador financeiro de Porcari, sendo responsável pelos repasses de dinheiro ao fundo Heaven Gate, nos Estados Unidos. O fundo é gerido por Paulo Calisto, advogado próximo ao ex-deputado federal Eduardo Bolsonaro, filho do ex-presidente Jair Bolsonaro e que atualmente mora nos Estados Unidos. O fundo teria sido usado para financiar o filme Dark Horse. O senador Flávio Bolsonaro, candidato à presidência da República, pediu dinheiro a Porcari para financiar a cinebiografia sobre o pai, que, segundo ele, foi destinado integralmente à produção do filme. Além de transferências internacionais, o empresário relatou ter realizado operações envolvendo grandes quantidades de dinheiro em espécie.
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6: Um bombardeio russo em um shopping no leste da Ucrânia resultou em 3 mortos e 34 feridos. O ataque ocorreu na cidade de Pavlograd, no estado de Dnipropetrovsk, em plena luz do dia, quando as ruas estavam cheias de pessoas, conforme relatado pelo ministro do interior ucraniano, Ivan Vigivsky. As autoridades locais informaram que vários estabelecimentos comerciais e veículos

0: danificados. Este incidente ocorre em meio a uma escalada de ataques de longo alcance entre Rússia e Ucrânia nos últimos meses, visando instalações de energia, logística e portuárias.
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2: A Polícia Federal está investigando o repasse de R$100 mil do Instituto Conhecer Brasil e de sua presidente, Karina Ferreira da Gama, produtora do filme Dark Horse, sobre o ex-presidente Jair Bolsonaro, para a União Nacional das Igrejas e Pastores Evangélicos, Unigrejas. Os dados do Conselho de Controle de Atividades Financeiras indicam que o ICB transferiu R$50 mil e Karina outros R$50 mil. As informações constam da decisão do ministro Flávio Dino, do Supremo Tribunal Federal, que autorizou buscas realizadas. A investigação apura suspeitas de desvio de emendas parlamentares destinadas a entidades ligadas à produtora. E o COAF identificou um fluxo financeiro atípico na Unigrejas, incluindo mais de R$1 milhão em depósitos, sendo cerca de R$928 mil em espécie.
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3: O motorista Bruno Arnold, de 30 anos, faleceu 9 dias após um grave acidente na BR-163, em Jangada, Mato Grosso. O acidente, que envolveu uma caminhonete e um caminhão, já havia tirado a vida de sua filha, Liz Antonella Lemes Arnold, de 3 anos, e de sua namorada, Jamile Gabriele Fonseca Tissotti, de 18 anos. Bruno estava internado no Hospital Municipal de Cuiabá desde a colisão. A Polícia Civil informou que o caminhoneiro envolvido no acidente foi preso em flagrante por homicídio qualificado. A Prefeitura de Nobres, cidade onde Bruno era filho de uma servidora, publicou uma nota de pesar.
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1: O Bayern de Munique estreou com goleada na Liga dos Campeões. Jogando em casa, na Allianz Arena, o time alemão venceu o Bodo Glimt por 5-0. Depois de um primeiro tempo sem gols, Jamal Musiala abriu o placar logo no início da segunda etapa, e Harry Kane, Alphonso Davies e Michael Olise, duas vezes, completaram a goleada. O Bayern encontrou dificuldades para furar a defesa norueguesa nos primeiros 45 minutos, mas deslanchou após o intervalo. O resultado garante ao time alemão uma estreia com 3 pontos, e reforça o favoritismo da equipe na competição. Do outro lado, o Bodo Glimt ainda teve o zagueiro Odin Bjørtfoot expulso nos minutos finais.
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1: O Manchester United estreou com goleada na Liga dos Campeões. Jogando em Old Trafford, o time inglês venceu o Sabah, do Azerbaijão, por 4-0, em uma atuação dominante. O brasileiro Matheus Cunha abriu o placar, marcando seu primeiro gol na Champions, e Bruno Fernandes e Benjamin Sesko ampliaram ainda no primeiro tempo. Na segunda etapa, o United controlou a partida e chegou ao quarto gol com Lisandro Martinez, após uma falha da defesa e do goleiro adversário. Com a vitória, a equipe comandada por Michael Carrick começa a fase de liga com 3 pontos e sem sofrer gols. O próximo compromisso será o clássico contra o Manchester City, pelo campeonato inglês.
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1: O Botafogo teve frustrada a tentativa de contratar Matheus Gonçalves, do Al Ahly. O clube saudita decidiu não negociar o atacante de 21 anos nesta janela e recusou as propostas apresentadas tanto pelo Botafogo quanto pelo Vasco. O jogador era o principal alvo do Botafogo nos últimos dias do mercado, principalmente pela versatilidade para atuar como ponta ou meia. O Botafogo havia oferecido um empréstimo com opção de compra de 12 milhões de euros, cerca de 71 milhões de reais, enquanto o Vasco apresentou uma proposta de 10 milhões de euros, aproximadamente 59 milhões de reais. Além disso, a oferta salarial do Botafogo era quase o dobro da apresentada pelo rival. Mesmo assim, o Al Ahly informou que só pretende liberar Matheus Gonçalves a partir de janeiro.
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1: O Corinthians arrancou um empate por 1-1 com o Estudiantes, na Argentina, pelo jogo de ida das quartas de final da Libertadores. O time argentino saiu na frente logo aos 3 minutos, com Alexis Castro, aproveitando uma jogada aérea. O timão teve dificuldades no primeiro tempo, mas voltou melhor do intervalo e empatou aos 3 minutos da segunda etapa.

0: Copa, com Caio César, após passe de Rodrigo Garro. Com o resultado, a vaga na semifinal será decidida na próxima quarta-feira, dia 16, na Neoquímica Arena. Quem vencer avança, enquanto um novo empate leva a disputa para os pênaltis. Nos minutos finais, o Corinthians ainda contou com uma grande defesa de Hugo Souza, para garantir o empate em La Plata. O gol de Caio César também encerrou um jejum de 14 anos do clube, sem marcar fora de casa em jogos de mata-mata da Libertadores.
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2: O Bahia anunciou a contratação do volante argentino Lautaro Lopes, de 21 anos. O jogador chega por empréstimo do Montevideo City Torque, do Uruguai, até o fim da temporada. A negociação faz parte de uma decisão interna do Grupo City, que pretende integrar o atleta ao elenco profissional e acompanhar seu desenvolvimento no clube. Lautaro Lopes foi formado nas categorias de base do Vélez Sarsfield e estreou como profissional pelo Defensa e Justiça. Em 2024, foi comprado pelo Grupo City e passou a defender o Montevideo City Torque, onde disputou 52 partidas. Na última temporada, ele esteve emprestado ao Lommel, da Bélgica, e agora será observado pela comissão técnica de Rogério Ceni, que poderá decidir pela permanência ou liberação do jogador ao final do ano.
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3: 2.757 entidades empresariais assinaram o manifesto divulgado nesta quarta-feira, dia 9, com críticas à condução de questões envolvendo o Supremo Tribunal Federal. O documento, articulado pela Federação das Indústrias do Estado de São Paulo, a Fiesp, pede que o plenário do STF analise em sessão pública fatos que, segundo as entidades, estão relacionados à crise institucional no país. Entre os signatários está a Confederação das Associações Comerciais e Empresariais do Brasil, a CACB. O presidente da entidade, Alfredo Cotaiti Neto, que também está à frente da Associação Comercial de São Paulo e da Federação das Associações Comerciais de São Paulo, afirma que a iniciativa busca cobrar transparência da corte.
4: Estamos surpresos e indignados com a situação que o país está nesse momento. O STF, o órgão que tem como função defender a Constituição, e ela precisa ter, nesta sua prerrogativa, uma condição de isenção, de transparência, de equilíbrio. Nós fazemos parte da sociedade civil e a sociedade civil quer respostas.
3: O manifesto também relaciona a situação institucional à segurança jurídica e ao ambiente de negócios. O grupo afirma que a perda de confiança pode afetar investimentos e a atividade econômica. O cientista político da Universidade de Brasília, Murilo Medeiros, avalia que a preocupação já ultrapassa o campo político e chega ao setor produtivo.
5: O investidor procura estabilidade, previsibilidade e instituições que funcionem normalmente. Caso a crise persista, pode haver aumento da percepção de risco. Também uma cobrança de um custo financeiro maior para aplicar investimentos no país. A transparência e a rapidez na resposta institucional são valiosas do ponto de vista econômico.
3: A manifestação ocorre em meio a episódios envolvendo o banqueiro Daniel Vorcaro e o ministro Alexandre de Moraes. A Polícia Federal divulgou mensagens atribuídas a Vorcaro com referências a Moraes e ao escritório de advocacia da esposa do ministro. Outro episódio ocorreu nesta semana, quando o ministro André Mendonça determinou o afastamento do diretor-geral da Polícia Federal, Andrei Rodrigues. As entidades afirmam que o manifesto busca abrir espaço para uma análise pública dos fatos e reforçam que o STF, como guardião da Constituição, também deve prestar contas à sociedade. O documento sustenta que a legalidade do judiciário depende de transparência, imparcialidade e decisões fundamentadas.
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6: As exportações do agronegócio brasileiro movimentaram US$15,1 bilhões em agosto, com participação de 1.453 municípios. O valor representa 45,8% de tudo o que o Brasil exportou no mês e é 6,7% maior que o registrado em agosto de 2025. Entre os estados, Mato Grosso liderou as exportações do agronegócio, com US$2,2 bilhões movimentados. O setor respondeu por 14,6%

0: 10% das vendas do setor para fora e teve 78 municípios exportadores. São Paulo aparece em seguida com 2,03 bilhões de dólares em exportações. Ao todo, 334 municípios paulistas registraram embarque no mês. A soja foi o principal produto exportado pelo agronegócio brasileiro em agosto. Foram 4 bilhões e 400 milhões de dólares, alta de 14% em relação ao mesmo período de 2025. A cultura também foi o principal produto exportado por 126 municípios, nas 400 milhões de dólares, alta de 14% em relação ao mesmo período de 2025. A cultura também foi o principal produto exportado por 126 municípios. Na sequência, aparecem a carne bovina in natura e o café verde. A China foi o principal destino das exportações do agronegócio brasileiro, com 4 bilhões e 200 milhões de dólares em compras. Os Estados Unidos aparecem em segundo lugar, com mais de 905 milhões de dólares. Já as importações de produtos agropecuários cresceram 5% em agosto, com o trigo sendo o principal produto importado. Em nota, a Confederação Nacional de Municípios, a CNM, destacou a importância do resultado positivo para a geração de emprego e renda nas economias locais. Segundo a entidade, os dados do levantamento foram fornecidos pelo Ministério do Desenvolvimento, Indústria, Comércio e Serviços, e a lista de produtos foi disponibilizada pelo Ministério da Agricultura e Pecuária, o MAPA.
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2: Esse foi mais uma edição do Repórter Brasil News. Obrigado pela sua companhia e até a próxima edição.
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rádio favorita. Do ladinho de cá, te fazendo companhia por uma hora, tocando o melhor do pop e eu, Bia Ipsen. Tudo que tá bombando, novidades, lançamentos e muito mais, você sempre ouve por aqui. Você que é fanzaço aí do mundo pop, já tá aí no canal certo, já tá na internet também. Seja lá onde você estiver ouvindo a gente, né? Pelo seu dial aí, pela internet, pelo aplicativo, seja bem-vindo, seja bem-vinda. Bora de música! Sim.

0: todo mundo ligadinho aqui com a gente no Music Pop. Agora eu vou lá para aquele rápido intervalo, já volto.
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1: A sua melhor rádio com o melhor programa de pop pra você. Daqui a pouquinho tem mais, não sai daí não.
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0: Agora o Bia Ibsen, vou indo nessa. Obrigada pela companhia, obrigada pela sua audiência. Um ótimo final de semana pra você e a gente se encontra por aqui na segundona, beleza? Beijão, fica com Deus, uma...
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0: Agora o Bia Ibsen, vou indo nessa. Obrigada pela companhia, obrigada pela sua audiência. Um ótimo final de semana pra você e a gente se encontra por aqui na segundona, beleza? Beijão, fica com Deus, um abraço, bye bye. Fui!
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2: Opa, final de semana. E aí, meus queridões e queridonas, queriditos e queriditas, estamos juntos, hein, com mais uma edição do Pagodaço. Por aqui, Kleber Salles, animando o seu final de semana com o melhor do samba, do pagode, o axé, a quebradeira. A gente vai quebrar tudo aí pra você, tocando as melhores músicas. E claro, você que já tá no clima do final de semana, tá naquele clima de churrasco, então... sinta-se à vontade aqui, porque no Pagodaço a gente vai fazendo aí a trilha sonora para você curtir muito. Então aumenta aí o volume para curtir mais um Pagodaço nesse super fim de semana.
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2: Esse é o nosso pagodaço pra finalizar mais uma sequência aqui. Essa música aí é show, hein? Daqui a pouquinho tem mais sucessos. As melhores você confere com a gente no pagodaço pra você fazer aquela swingueira com a gente aqui. Eita, nós!
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2: Muito bem, chegamos com mais uma edição do Super 10. Aqui na sua rádio preferida você vai ouvir e curtir. Chega mais! As 10 mais tocadas do Brasil estão chegando. Vem comigo!
1: Décima posição.

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2: Uma melhor que a outra aqui no Super 10. Já já tem mais.
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3: Super 10 na parada. 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
2: Sexta posição.
4: Brincadeira de criança, galera.

0: Poxa, Leonardo, até que enfim tu chora pra beijar, hein?
1: E como, né?
0: Ó, com dica ou sem dica?
1: Com muita dica, claro, né?
0: Rapaz, diretamente é a princesa do Ébano.
1: Diretamente
0: da
1: onde? Olha
0: o que eu tô te falando, hein? Princesa do Ébano.
1: Ai, meu Deus, que delícia.
0: Pera, uva, maçã ou salada mista?
1: A galera... Pera aí, Clomizinho, tu vai furar meu olho. Bota mais... Pega mais leve. Tá pegando meu nariz, meu olho, devagar. Pera, uva, maçã ou salada mista?
2: Salada mista.
1: Então, salada mista.

segunda posição. Segunda posição.

0: Juan, você vai mudar?
1: Oh, que pena. Encerramos mais uma edição, mas voltamos na próxima com mais Super 10. Beijos e até lá!
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2: Muito bem, a partir de agora está no ar o Jornal Rádio News. Informação em primeiro lugar. Brasil e o mundo passam aqui na sua rádio favorita. Sejam bem-vindos.
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3: Previsão do tempo para segunda-feira, 14 de setembro de 2026. Centro-Oeste. Em Brasília, céu com nuvens nesta segunda-feira. Os termômetros marcam mínima de 18 e máxima de 32 graus. Umidade relativa do ar na capital federal gira em torno de 65% a 25%. Uruana, em Goiás, comemora aniversário com previsão de céu com muitas nuvens. Temperatura mínima é de 24 e a máxima de 36 graus. Umidade do ar varia de 60% a 20%. Nordeste. Em Fortaleza, previsão de céu cheio de nuvens. Temperatura mínima na capital cearense é de 25 e máxima de 32 graus nas horas mais quentes do dia. A umidade do ar vai de 90 a 55%. Pilar, na Paraíba, canta parabéns com céu nublado. Temperatura mínima de 21 e máxima de 33 graus. A umidade relativa do ar é de 90 a 40%. Norte. Belém, no Pará, tem céu claro nesta segunda-feira. Temperatura mínima é de 24 e a máxima de 35 graus. A umidade do ar é de 95 a 50%. Em Manaus, Amazonas, a previsão é de muitas nuvens no céu, com possibilidade de chuva isolada. Temperatura mínima de 27 e máxima de 36 graus. Umidade do ar varia de 92 a 45%. Sudeste. Vitória, no Espírito Santo, tem previsão de céu com muitas nuvens, com possibilidade de chuva isolada nesta segunda-feira. Os termômetros registram mínima de 21 e máxima de 26 graus. Umidade relativa do ar vai de 90 a 70%. Presidente Prudente, em São Paulo, canta parabéns com previsão de muitas nuvens, com pancadas de chuva e trovoadas isoladas. Temperatura mínima de 15 graus e máxima de 21 graus. Umidade relativa do ar é de 90 a 70%. Sul. Em Florianópolis, Santa Catarina, céu nublado com pancadas de chuva e trovoadas isoladas. Os termômetros

0: registram mínima de 14 e máxima de 16 graus. A umidade relativa do ar fica entre 95% e 80%. Viamão, no Rio Grande do Sul, sopra velhinhas com previsão de céu encoberto. Termômetros registrando mínima de 10 e máxima de 18 graus. A umidade relativa do ar oscila entre 100% e 40%. Você ouviu a previsão do tempo para segunda-feira, 14 de setembro de 2026, com informações do IBGE Cidades e do Instituto Nacional de Meteorologia, o INMET.
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2: 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A partir de segunda-feira, passageiros indisciplinados em voos e aeroportos estarão sujeitos a novas regras da ANAC. Em casos menos graves, como desobedecer às orientações das equipes de bordo ou de solo, as empresas aéreas devem fazer advertências formais. Já condutas como causar tumulto, insultar passageiros ou danificar objetos podem levar à retirada do avião, acionamento da polícia e reparação dos danos. Infrações graves ou gravíssimas, como agredir fisicamente um membro da tripulação, podem resultar em multa de R$ 17.500 e até na proibição de voar por 12 meses. A suspensão vale para voos nacionais de todas as companhias, que poderão compartilhar os dados de identificação do passageiro. O regulamento garante direito à ampla defesa do passageiro antes da punição. Segundo a ABAR, a Associação Brasileira de Empresas Aéreas, em 2025 foram registrados mais de 1.700 episódios de indisciplina, quase 5 por dia e 66% a mais do que em 2024.
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3: 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A Polícia Federal informou ter encaminhado neste domingo informações solicitadas pelo presidente do STF, Edson Fachin, a respeito do estado do material extraído do aparelho celular apreendido do ex-banqueiro Daniel Vorcaro. Segundo a PF, foi informado ao magistrado que o material original permanece integralmente dentro de cadeia de custódia da PF, com os respectivos lacres íntegros e mecanismos de verificação de integridade digital. A PF também disse confirmar que a cópia dos dados extraídos encaminhada ao gabinete do ministro André Mendonça em março deste ano não corresponde ao material original, que jamais deixou a custódia da instituição. Ainda em esclarecimento a Fachin, a PF informou ter se colocado à disposição do Supremo para qualquer esclarecimento e para eventual verificação da integridade do conteúdo. Nesse sábado, o presidente do STF, Edson Fachin, havia dado 24 horas para que a PF relatasse o estado do material extraído do celular de Daniel Vorcaro. A determinação atendia à solicitação da Procuradoria-Geral da República e dos ministros do STF, Cristiano Zanin, Alexandre de Moraes e Gilmar Mendes, que pediram a cópia integral da mídia que armazena o conteúdo. Todos pedem acesso ao conteúdo do celular antes da sessão extraordinária marcada para a próxima terça-feira. Na ocasião, os ministros da Suprema Corte vão avaliar o pedido de investigação contra um dos ministros, Alexandre de Moraes, por suposta relação com Vorcaro, depois que vieram a público mensagens trocadas entre eles. Fachin marcou para 23 de setembro a sessão em que o plenário vai analisar o pedido de investigação contra o ministro André Mendonça, por suposta falta de imparcialidade, direcionamento seletivo de investigações e irregularidades em negociações de delações.
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4: 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Criado em setembro de 1966 para dar mais segurança ao trabalhador, já que o desconto de 8% sobre o salário bruto mensal funciona como uma poupança, o Fundo de Garantia por Tempo de Serviço chega aos 60 anos, não só como um dos principais direitos constitucionais da classe trabalhadora, mas como indutor de investimentos em habitação, saneamento e infraestrutura no país. O FGTS substituiu a estabilidade no emprego, que vinha sendo responsável pela queda na produtividade do trabalhador. Também no decorrer desses anos, várias janelas foram abertas para o uso do FGTS, como saque aniversário, saque emergencial em caso de desastres naturais, alguns tipos de doenças e compra da casa própria. Para o professor da Universidade de Brasília, Carlos Alberto Ramos, estas funções são positivas. O problema, segundo ele, é que o FGTS acaba sendo usado para investimentos sociais e em outras áreas.
5: a medida en que era un fondo, como un fondo soberano, y usted tiene una poupanza acumulada que puede ser

0: local. Como viene do traballador, sería unha cousa vinculada ao traballo, se utilizou para facer unha especie de política social, está certo? Que casa propia e depois doença, e você tem casa, pode tirar, etc. Juntou outro objetivo, que é un fundo de investimento para facer políticas non únicamente na área social, tamén políticas industriais.
1: Nessas 6 décadas de criação, muitos trabalhadores enfrentam problemas com os patrões por causa da ausência de depósitos mensais. O descumprimento das obrigações vinculadas ao fundo figura no centro dos conflitos trabalhistas que chegam aos tribunais. Segundo dados da Justiça do Trabalho, de janeiro a julho de 2026, a cobrança da multa de 40% do FGTS ocupou a 5ª posição entre os assuntos mais recorrentes no judiciário trabalhista, somando mais de 391 mil processos. No mesmo período, a ausência dos depósitos mensais periódicos figurou na 9ª colocação do ranking nacional, com quase 280 mil ações registradas.
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3: Em mais uma decisão no Supremo Tribunal Federal, o ministro Flávio Dino decidiu suspender neste domingo o sigilo das investigações sobre o suposto esquema de desvio de dinheiro público para financiar o filme Dark Horse. A obra conta a trajetória do ex-presidente Jair Bolsonaro. Na última quinta-feira, Flávio Dino autorizou a Operação Makeup da Polícia Federal contra o deputado Mário Frias, investigado por suposto desvio de emendas para financiar a produção do filme. Além de Frias, a produtora responsável pelo Dark Horse, Karina Gama, também é investigada junto com outras 27 pessoas. Todos, incluindo o deputado, estão proibidos de deixar o Brasil. Na decisão deste domingo, Dino determinou que o inquérito que tramita na Polícia Civil de São Paulo seja encaminhado para o STF, que deve centralizar as investigações. O ministro argumenta que a conexão entre os investigados é direta, e por isso quer que as apurações sigam uma única direção, sobretudo por haver um deputado com foro entre os investigados. Com isso, o ministro determinou que a Secretaria de Segurança Pública de São Paulo, que apura desvios de verbas pela produtora, encaminhe todo o material bruto extraído dos celulares das pessoas físicas e jurídicas investigadas pela Polícia Civil. Também pede que todos os aparelhos celulares, computadores e demais documentos sejam transferidos à Polícia Federal. Ainda na decisão, o ministro Flávio Dino diz acreditar que está zelando pela igualdade de todos perante a lei, já que todos os mencionados em situações parecidas devem receber o mesmo tratamento desde a abertura das investigações. Segundo Dino, se proprietários de bancos, políticos ou magistrados figuram como suspeitos em um conjunto de procedimentos, todas as investigações devem ter ampla publicidade. No documento, o magistrado também destaca que a decisão vai ser debatida no plenário do Supremo, tanto no que diz respeito ao alcance da presunção de inocência, quanto ao risco de abalos à eficiência das investigações.
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4: Depois do intervalo, tem mais Jornal Rádio News. Fique na sintonia.
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6: Estamos de volta e agora vamos falar de esporte aqui no jornal Rádio News.
7: Luiz Castro deixou o Grêmio neste domingo, após o clube anunciar sua demissão um dia depois da derrota de virada para o Vasco pelo Campeonato Brasileiro. Ao sair do centro de treinamento Luiz Carvalho, o português se despediu dos funcionários e atendeu torcedores. Em breve declaração, desejou felicidades ao clube e destacou as conquistas do Campeonato Gaúcho e a classificação para a semifinal da Copa do Brasil, justamente após eliminar o Internacional. O treinador também valorizou o trabalho realizado com os jovens da base durante sua passagem pelo clube. Luiz Castro comandou o Grêmio pela última vez no treino deste domingo e deixa a equipe em situação delicada no Brasileirão, na 15ª colocação, com 28 pontos. Para o duelo contra o Botafogo na quarta-feira, o coordenador técnico Luiz Felipe Scolari, o Felipão, assumirá o comando interinamente, enquanto a diretoria avalia nomes para substituir o português.
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8: A seleção brasileira feminina de vôlei confirmou o favoritismo e venceu a Argentina por 3 sets a 0 neste domingo no Maracanãzinho, conquistando o título do Sul-Americano e garantindo a vaga nos Jogos Olímpicos de Los Angeles 2028. As parciais foram de 26 por 24, 25 por 19 e 25 por 16. O Brasil terminou a competição com 100% de aproveitamento e sem perder nenhum set. O título é o 24º do Brasil no Sul-Americano e o 16º consecutivo, mantendo a hegemonia continental desde 1995. Gabi foi o principal destaque brasileiro na decisão, com 13 pontos, enquanto Julia Bergman marcou 12 e Tainara 11. Com a classificação para Los Angeles, a equipe comandada por José Roberto Guimarães disputará sua 8ª Olimpíada consecutiva, após conquistar o bronze em Paris 2024.
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7: O novo circuito Madrid em Madrid recebeu críticas dos pilotos após a primeira corrida da Fórmula 1 no traçado. A prova teve poucas ultrapassagens e competidores como Gabriel Bortoleto e Oliver Berman reclamaram da dificuldade para atacar aos adversários. O brasileiro classificou o GP como chato, enquanto Berman chamou o desenho da pista de decepção e afirmou que havia espaço para criar mais oportunidades de ultrapassagem. Até mesmo Kimi Antonelli, vencedor do GP

0: da Espanha pediu mudanças no traçado. O líder da Mercedes afirmou que algumas curvas precisam ser alteradas para facilitar as disputas, já que atualmente uma tentativa de ultrapassagem aumenta muito o risco de contato. Para os pilotos, o Madrid é interessante em uma volta rápida, mas não proporciona uma corrida competitiva. E a expectativa é que o circuito passe por ajustes para a próxima temporada.
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3: Em mais um desdobramento da crise institucional envolvendo o Supremo Tribunal Federal, o presidente da Casa, ministro Edson Fachin, decidiu que vai ser o relator do caso sobre uma suposta relação entre o ministro da Corte, Alexandre de Moraes, e o ex-banqueiro Daniel Vorcaro, preso por suspeita de crimes financeiros envolvendo o Banco Master. Com isso, o ministro André Mendonça deixa de ser o relator desse e de mais dois casos. É que Fachin também decidiu encaminhar à presidência da corte os processos relacionados ao Banco Master e às fraudes no INSS. No documento da decisão, Fachin cita o despacho do ministro André Mendonça, que remeteu a investigação contra Alexandre de Moraes ao presidente do STF, levando em conta o regimento interno da casa que atribui ao plenário a tarefa de processar e julgar crimes cometidos pelos ministros do Supremo. O presidente do STF já havia convocado uma sessão plenária extraordinária para a próxima terça-feira. Os membros da corte vão analisar justamente as conversas entre Moraes e Vorcaro, que vieram a público no começo de setembro, depois que o então relator André Mendonça decidiu quebrar o sigilo delas. Na prática, Fachin é quem vai abrir a sessão e quem vai ter o primeiro voto lido, já que agora é o relator. O presidente do Supremo já havia negado o pedido de Alexandre de Moraes para que a sessão da terça tratasse não somente o caso dele, mas também sobre as denúncias contra André Mendonça. No entanto, Fachin não acatou o pedido e decidiu que os casos serão analisados em sessões diferentes. O ministro que preside o STF marcou para o dia 23 deste mês o julgamento do pedido de investigação contra André Mendonça.
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4: A indústria naval brasileira tenta aproveitar um ciclo de investimentos que pode movimentar 120 bilhões de dólares em exploração e produção de petróleo e gás entre 2026 e 2030. Para buscar uma fatia desses negócios, mais de 30 representantes de 20 empresas brasileiras participaram da SMM 2026 em Hamburgo, na Alemanha. A missão foi realizada pelo Invest in Brasil Shipbuilding and Offshore, iniciativa da Associação Brasileira das Empresas da Economia do Mar, da Agência Brasileira de Promoção de Exportações e Investimentos, a Apex Brasil, e do Sindicato Nacional da Indústria da Construção e Reparação Naval e Offshore. A programação incluiu reuniões com empresas estrangeiras, visitas técnicas e encontros com investidores e possíveis parceiros. Na feira, as empresas brasileiras também tiveram um estande para apresentar seus projetos e capacidades. A missão buscou ampliar contatos com fornecedores de tecnologia, investidores e companhias interessadas em parcerias ou operações no Brasil. A participação no evento deu sequência a ações do projeto iniciadas na Naval Shore 2026, realizada no Rio de Janeiro. Na ocasião, foram realizadas 37 reuniões com 15 empresas estrangeiras de 7 países. Os participantes projetaram mais de 18 milhões de dólares em negócios e investimentos nos 12 meses seguintes. Agora, a estratégia foi levar as empresas brasileiras diretamente ao mercado internacional.
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5: O número de vítimas fatais no desabamento de um prédio na zona leste de São Paulo subiu para 5 neste domingo. Equipes de resgate encontraram os corpos de um homem e uma mulher durante a manhã, enquanto as buscas por uma criança desaparecida continuam intensas na região da Penha. Das 8 vítimas inicialmente reportadas, apenas 2 foram resgatadas com vida, e os bombeiros seguem trabalhando incansavelmente para localizar a criança e garantir que não haja mais pessoas sob os escombros. A tragédia mobiliza grande parte dos recursos de emergência da capital paulista.
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6: As primeiras projeções das eleições na Suécia divulgaram
5: divulgadas neste domingo indicam uma vitória da esquerda. O bloco de oposição, majoritariamente de esquerda, incluindo o Partido do Centro, teria alcançado 51,3% dos votos, superando os 46,8% do bloco de direita. Este resultado preliminar frustra as esperanças de reeleição do atual primeiro-ministro, Ulf Kristersson. A social-democrata Magdalena Andersson é apontada como a provável primeira mulher a ser eleita chefe de governo no país, com os resultados finais esperados

0: para o final da noite.
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0: A Polícia Civil de São Paulo identificou consistentes suspeitas de desvio de recursos de um contrato de Wi-Fi, que teriam sido direcionados para o filme Dark Horse. O inquérito foi enviado de última hora ao ministro Flávio Dino. O caso apura a destinação de emendas para a cinebiografia que tinham sido direcionados para o filme Dark Horse. O inquérito foi enviado de última hora ao ministro Flávio Dino. O caso apura a destinação de emendas para a cinebiografia do ex-presidente Jair Bolsonaro, com a operação da PF tendo cumprido 49 mandados de busca e apreensão. Dino levantou o sigilo da investigação, citando indícios de irregularidades e possível elo com organização criminosa.
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3: Um estudo do IMEA, Instituto Mato Grossense de Economia Agropecuária, e Senar MT, aponta que o custo total para produzir soja em Mato Grosso deve chegar a 8,17 mil por hectare na safra 2026/27. A rentabilidade projetada para a cultura deve recuar 35,5% em relação ao ciclo anterior, um cenário que exige maior atenção para as margens da soja e do milho. A analista de custos de produção do IMEA, Milena Rabeck, destaca que um dos principais pontos de atenção está no milho da segunda safra, especialmente pelo impacto dos fertilizantes sobre o custeio. Enquanto isso, a pecuária de corte apresenta recuperação de rentabilidade em meio ao ciclo de alta da atividade.
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4: Essas foram as últimas de hoje do jornal Rádio News. Voltaremos na próxima edição. Fique ligado.
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0: palmas pra esse grupo maravilhoso, meus irmãos, de propósito.
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0: Muito barulho pra Vitinho!
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3: Você lembra dessa?
4: Lógico.

0: Sorriso Maroto. Deus abençoe a vida de vocês.
1: A nós, irmão.
0: Gratidão. Valeu, gente. Obrigado.
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0: Fortaleza. Muito obrigado, galera.
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0: de hoje aqui do nosso Top 10 do dia, a décima até a primeira já se foi. A gente volta na próxima edição.
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0: Lucas, manda! Alô, toca aí! Interatividade e muita música e um só programa! Alô, toca aí! Ah, eu adoro esse programa! Vamos lá então, nessa segundona, começando mais uma semana, mais um Alô Toca Aí, você na linha com a gente. Alô, quem fala?
1: Aqui é Maria Lima, da cidade de Tabira, interior pernambucano, e ofereço as músicas a todos a minha família.
0: Opa, obrigado, obrigadão pela tua companhia. Ei, locutor, toca aí!

0: Churrasquinho!
1: Alô, toca aí, dá uma parada. Daqui a pouco volta com mais pra você. Ei, locutor, toca aí!
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0: Adoro esse programa! Alô, Tocaí, tá de volta? Já estamos de volta com o melhor do som que você pede.
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0: chama, que bandeirinha gostosa, viu?
1: Ei, locutor! Toca aí!

0: Ela paga a dela, Brasília!
1: Alô, toca aí!
2: Ah, eu adoro esse programa!

0: Fortaleza, safadão.
1: Isso é Alô Tocaí, uma sequência melhor do que a outra, não sai daí, daqui a pouco você manda mais aí, ó. Ei, locutor, toca aí.

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5: Ah, eu adoro esse programa! Eita, coisa boa, estamos de volta, é rápido demais, né? A gente chega aqui, ó, com mais uma super sequência!
4: Alô, toca aí!
5: Alô!

0: Alô, toca aí! Alô, toca aí!
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0: Chama nós aí, mais barulho. É, mulher. Parabéns, filho, tá? Parabéns, sucesso. Essa música eu já posso botar no repertório quando?
1: Agora, né? Sai, já toca, deixa eu quando? Essa semana?
0: Já vou fazer esse vídeo.
1: Pode lançar, mano, é pra nós.
0: Vou fazer lá pro Piauí agora, em Maranhão. Já vou levar a música, viu?
1: Aí.
0: Sucesso, filho.
1: Muito obrigado.
2: São as últimas de hoje aí, ó. Tocando pra você aqui no nosso Alô Toca Aí. Fica triste não aí, gente. A gente volta amanhã na terça.

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0: Bruno Cardoso, Thiaguinho e Sérgio Júnior. Faça muito barulho. Thiaguinho!
1: Sorriso maroto!
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0: Beleza, safadão!
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0: Pode bater palma e fazer barulho, Brasília!
1: Senta minutos.

0: Esse é o churrasquinho do Menos é Mais.
1: Sim, senhor!
0: Mais ou menos assim, quem gostou faz barulho, vai.
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0: Que é isso?
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2: Termina nesta segunda-feira o prazo para solicitar o transporte especial individual do programa Seu Voto Importa, da Justiça Eleitoral. O benefício é destinado a eleitoras e eleitores com deficiência ou mobilidade reduzida, categoria que inclui também idosos, gestantes, lactantes, pessoas com crianças de colo e pessoas obesas, ou sempre que a condição dificultar o deslocamento até a sessão eleitoral. O programa também contempla moradores de territórios indígenas, quilombolas e outras comunidades tradicionais. A iniciativa foi criada pelo Tribunal Superior Eleitoral com o objetivo de garantir condições iguais de acesso ao voto e reduzir as barreiras que afastam essas pessoas das urnas. O serviço vale para quem não tem meios próprios de locomoção. Nesses casos, a Justiça Eleitoral pode oferecer transporte de ida e volta entre a residência e o local de votação, incluindo a presença de um acompanhante quando esse apoio for indispensável. Candidatos, partidos, federações e coligações estão proibidos de oferecer qualquer tipo de transporte a eleitores no dia da votação. A regra também não substitui a obrigação do poder público de garantir transporte coletivo, gratuito, urbano e intermunicipal na data da eleição. As distâncias variam conforme o grupo atendido. Para indígenas, quilombolas e demais comunidades tradicionais, o transporte é garantido mesmo fora dos limites do município. Já para os moradores de áreas rurais, o serviço vale dentro do próprio município quando a distância até o local de votação for de pelo menos 2 quilômetros. O pedido pode ser feito pelo próprio eleitor, por curador, apoiador ou procurador, presencialmente no cartório eleitoral ou por outro canal indicado pelo Tribunal Regional Eleitoral, que é obrigado a manter ao menos uma opção não presencial. Na avaliação de cada pedido serão considerados o grau de limitação da pessoa, a distância até a sessão e a existência de transporte público acessível na região.
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3: Em nova manifestação, a PGR, Procuradoria-Geral da República, insiste que todos os ministros do Supremo Tribunal Federal tenham acesso à íntegra do conteúdo extraído do celular do ex-banqueiro Daniel Vorcaro, e isso antes da sessão marcada para a próxima terça-feira, dia 15. O pedido enviado ao presidente do Supremo, ministro Edson Fachin, é assinado não só pelo Procurador-Geral da República, Paulo Gonet, mas também pelo vice-PGR, Hindenburgo Chateaubriand Filho, e os subprocuradores gerais Antônio Edílio Magalhães Teixeira e André de Carvalho Ramos. A PGR já tinha enviado uma manifestação nessa sexta-feira e o próprio Fachin determinou o compartilhamento do conteúdo. Este, portanto, é um reforço. Após o ministro André Mendonça, responsável pelo caso do Banco Master, dizer que não tem como fornecer os dados. A petição diz que parece relevante que todos os ministros tenham acesso à integralidade dos dados, sobretudo e especialmente dadas as peculiaridades da causa. Os ministros Alexandre de Moraes, Cristiano Zanin e Gilmar Mendes também pediram para ter acesso aos dados coletados pela Polícia Federal no celular de Vorcaro. Todos os ministros da corte se reúnem na terça-feira para analisar a relação de Alexandre de Moraes com o ex-banqueiro. Moraes foi investigado a pedido de André Mendonça, que inclusive derrubou o sigilo do caso e tornou públicas todas as mensagens trocadas entre os dois. A questão é que indícios mostram que Mendonça também teve uma relação com Daniel Vorcaro. Outro citado é o próprio PGR, Paulo Gonet. Esses acontecimentos levaram o STF a uma crise sem precedentes.

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9: Sete e 26.
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3: 7:33.
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2: De volta às 7 horas, mais 33 minutos. 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

de até às 9 horas da manhã. Obrigado você, muito obrigado pelo rádio ligado. Obrigado você sempre pela companhia amiga. Alô cidade, bom dia. Alô município, bom dia. Alô toda Garanhuns, bom dia. Alô seus sítios, suas fazendas, suas agrovilas, seus povoados, seus distritos, bom dia. Alô São Pedro, alô Miracica, alô Iratama, são os 3 distritos pertencentes a este município de Garanhuns. Obrigado vocês, muito obrigado. Obrigado sempre pela companhia amiga. E atenção, violência. Homem é assassinado com golpe de faca peixeira no pescoço aqui em Garanhuns. E atenção, um homem foi assassinado. Foi na noite do sábado, dia 12. Há quem diga no Bagano, há quem diga na Brasília, em Garanhuns, Agreste de Pernambuco. A vítima foi morta com um tremendo golpe de faca peixeira na região do pescoço. De acordo com as informações apuradas pelo portal Agreste Violento, Márcio Félix Alves Bezerra, de 40 anos, passava pela rua Floriano Portela quando foi atacado por um homem que o acompanhava. Durante a ação, o suspeito desferiu um tremendo golpe de faca peixeira contra o pescoço da vítima, matando-a. Márcio não resistiu à gravidade do ferimento e o Márcio morreu ainda na cena do crime. Após o crime, o autor fugiu e até o momento não foi identificado. Até o presente momento, não diga de nada, o criminoso desapareceu, o assassino está afogado. O assassino desapareceu. O assassino está afogado. Ainda segundo informações apuradas, a vítima seria uma usuária de drogas. Equipes da PM, agentes da divisão de homicídios, da Polícia Civil e peritos do Instituto de Criminalística estiveram no local para realizar os procedimentos necessários e iniciar a coleta de informações que possam ajudar na elucidação deste crime. Após a perícia, o corpo de Márcio foi levado para o Instituto de Medicina Legal em Caruaru. Caso agora será investigado pela 22ª Delegacia de Homicídios de Garanhuns. Este caso será investigado pela Delegacia de Homicídios de Garanhuns. É a 22ª Delegacia. Será responsável por toda a investigação e por toda a consumação deste fato. Portanto, até agora, assassino pegou o beco. Até agora, assassino desapareceu. Até agora, assassino está afogado. 7h38, 7h38. E aí, portanto, a informação da hora certa. Então, somente para você, trabalhador. E aí, para você, trabalhadora do meu Brasil. Obrigado, você, muito obrigado. E atenção, violência ainda. Mulher mata marido em Gravatá. E operação policial prende acusados de homicídio em Caruaru.

20 homicídios no período de fim de semana em Pernambuco. São 89 assassinatos neste mês de setembro. Este ano de janeiro até agora, já mataram em todo o estado 1.938 pessoas. Este ano de janeiro até agora, já mataram em todo o estado 1.938 pessoas. Em Gravatá, no Agreste, uma mulher matou o marido com uma tremenda facada no peito, dentro de casa, lá no bairro Boa Vista. A vítima foi identificada como Sérgio Ramos da Silva. Ele tinha 44 anos e trabalhava como eletricista. Aline Tayana da Silva, mulher de 21 anos, ela foi presa, ela foi autuada em flagrante por este crime de homicídio. Em Caruaru, a Polícia Civil deflagrou, na manhã da segunda-feira hoje, uma operação de polícia judiciária denominada Suplício. Em Caruaru, a Polícia Civil deflagrou, já na manhã de hoje, uma grande operação chamada Suplício. A ação teve como objetivo cumprir mandados de prisão e de busca nos endereços dos autores de crime de tortura com resultado em homicídio, registrado no dia 9 de agosto em Caruaru. Já foram cumpridos 4 mandados de prisão e 7 mandados de busca domiciliar nas cidades de Caruaru. Na verdade, na cidade de Caruaru. Ah, sim, nas cidades de Caruaru e Agrestina, aí dá certo. Nas cidades de Caruaru e Agrestina, expedidos pela vara do Tribunal do Júri da comarca de Caruaru. A vítima foi encontrada já sem vida ali no parque, 18 de maio, 7:45, aliás, e 41 minutos, 7:41, aí, portanto, a informação da hora certa. Então, somente para você, trabalhador, e aí para você, trabalhadora do meu Brasil, obrigado você, muito obrigado pelo rádio ligado, e atenção, e agora, as principais manchetes dos principais jornais de Pernambuco e do Brasil. Essa segunda-feira, dia 14, e a gente começa pelos 3 jornais de Pernambuco. São eles: a Folha de Pernambuco, Diário de Pernambuco, Jornal do Comércio de Pernambuco. E a gente começa pela Folha. Crise no STF muda foco do debate eleitoral. Diário de Pernambuco: Flávio Dino libera sigilo da investigação sobre Dak Ross. Jornal do Comércio de Pernambuco: ministros pressionam o Fachin a adiar a sessão sobre Moraes. E agora outras manchetes em outros jornais do país. À tarde, Salvador, fiscais reforçam segurança contra acidentes nas praias. Diário do Nordeste, Fortaleza: custo trava expansão da rede subterrânea. 00 Porto Alegre: sessão do STF de amanhã será restrita ao julgamento do caso Moraes Vocaro. O estado de Minas, as facções e o novo mapa da violência. Correio Brasiliense para hoje: celular de Vocaro é o novo ponto de embate do Supremo. E atenção, Globo Rio: Mendonça contesta, mas Anin e Gilmar mandam PF entregar celular de Vocaro.

0: Senado de São Paulo para hoje. Ministros pressionam para adiar julgamento. Celular vira disputa. Folha de São Paulo para hoje. Disputa no Supremo se acirra antes de sessão decisiva sobre Moraes. Essas e muitas outras manchetes já estão nos principais para hoje. Disputa no Supremo se acirra antes de sessão decisiva sobre Moraes. Essas e muitas outras manchetes já estão nos principais jornais de Pernambuco e também do país. É a cara deste velho puteiro Brasil nas principais manchetes dos principais jornais deste país. Agora 7h45. Eu disse 7h45. E aí, portanto, a informação da hora certa. Então, somente para você, trabalhador. E aí, para você, trabalhadora do meu Brasil. Obrigado você, muito obrigado pelo rádio ligado. E obrigado você pela companhia amiga. Olha, Marili. Maria de Santana, grande abraço, minha amiga. Bom dia, Pereira Filho, bom dia, Mané.
1: Bom dia.
0: Bom dia, Luiz Andrade. Que Deus abençoe nosso dia.
1: Amém.
0: Muito obrigado, Lourdinha Santos. Bom dia, seu Pereira e equipe. Tenham vocês um dia abençoado, amém?
1: Amém.
0: Amém, amém, sempre amém. Obrigado vocês, muito obrigado pelo rádio ligado. E obrigado vocês pela companhia, sempre amiga. Olha o Jefferson, colega da Rádio Continental Web, ou então da Web Continental, ele faz um novo apelo, porque tudo continua como antes. Tudo continua como antes. Alô, Compesa desgraçada do inferno. Cano estourado. O desperdício d'água é muito grande. Atenção, Compesa desgraçada do inferno. Cano estourado. Desperdício d'água é muito grande na Rua da Saudade, em frente à casa de numeral 52. O desperdício d'água é muito grande. Atenção, Compesa desgraçada do inferno. Desde a semana passada que estamos denunciando, pedindo a atenção de vocês para um cano estourado lá da Rua da Saudade. Desde a semana passada que esse colega, o Jefferson, lá da Rádio Web Continental, vem apontando, vem denunciando a existência de um cano estourado, desperdiçando água de noite. Atenção, Compesa do inferno. Cano estourado, desperdiçando água de noite, lá na Rua da Saudade, em frente à casa de numeral 52, lá no bairro Indiano, aqui na cidade de Garanhões. 7h47, 6h, mais 47 minutos. E aí, portanto, a informação da hora certa. Aí, então, somente para você, trabalhador. E aí, para você, trabalhadora do meu Brasil. Olha, gente querida, a campanha de dona Alaíde de Moraes continua. Até agora, na dica de nada de cadeira de rodas. Até agora, na dica de nada. Uma cadeira de rodas só para essa senhora. Até agora, nada. Nem nova, nem usada. Até agora, nada. Nem cadeira nova, nem cadeira usada. Até agora, nada. Nem cadeira nova, nem usada. Até agora, nada. A bichinha dona Laíde de Moraes, ela é uma senhorzinha, uma senhorinha de 96 anos, a bichinha. 96 anos, a bichinha. 96 anos.

Ela está precisando urgentemente de uma cadeira de rodas. Desde a semana passada que estamos apelando. Só que até agora, nada. Até agora, nada. Nem cadeira nova, nem usada. Até agora, nada. Mas, segundo dona Laíra de Moraes, ela confessa que não perde a esperança. Tá certo, minha amiga. Ela diz, seu Pereira, eu não vou perder a esperança. Tá certo, minha amiga. Tá certo, dona Laíra de Moraes, uma senhora de 96 anos, precisando urgentemente de uma cadeira de rodas. Só que até agora, nada. Mas a esperança sempre se renova, não é, dona Laíra? A esperança sempre se renova. Mais uma semana, não é, dona Laíra? E quem sabe se essa esperança não se torne uma realidade na sua vida. Não é verdade, minha amiga? Então, esperança é o morte, esperança. Só que até agora, nada de cadeira de rodas para dona Laíra de Moraes. Nem nova, nem usada. Nada. 7h50. 7 horas já mais 50 minutos. E aí, portanto, a informação da hora certa. Aí estou somente para você. 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E aí, portanto, a informação da hora certa. 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

São Paulo terminou com a morte de Kaline Arruda dos Santos, de 37 anos, após ser atingida no abdômen por uma tremenda facada, que, segundo o boletim de ocorrência, teria sido desferida

0: Aline permaneceu consciente. Segundo familiares, pediu ao filho um abraço, o último abraço, e disse que o perdoava antes de perder a consciência. Foi transportada para o hospital, não resistiu e morreu. A tragédia aconteceu. Agora preste atenção, a tragédia em cima de outra. Preste atenção, uma tragédia em cima de outra. Essa tragédia aconteceu exatamente 2 anos depois de Kaline ter perdido outros 2 filhos no mesmo dia em 2023. É um negócio estranho. Então, no ano 2023, 2 anos depois, Kaline teria perdido 2 filhos no mesmo dia. Isso em 2023, 3 anos depois. 3 anos depois. Por ter 9 anos, o menino não pode ser responsabilizado criminalmente com um adulto, como um adulto. O caso foi registrado como ato infracional análogo a homicídio, com o conselho tutelar acompanhando toda esta situação. Portanto, mãe é esfaqueada pelo filho de 9 anos e antes de morrer pediu um abraço desse filho, o perdoando. 7:57 E aí, portanto, a informação da hora certa. Aí, então, somente pra você, trabalhador. E aí, pra você, trabalhadora do meu Brasil. E atenção, repercute também neste país a violência. A violência é alvo de grande repercussão neste país. Nem depois de morto ele foi deixado em paz. Cabra de 22 anos, ele foi assassinado, ele foi retirado do caixão, ele teve a cabeça removida e o corpo queimado, carbonizado. Eis o grau de violência presente neste país. Jodailto José Venâncio da Costa, ele tinha 22 anos, ele já estava morto, ele já estava enterrado, quando criminosos invadiram o cemitério São José, em João Pessoa, renderam vigilante e foram até o túmulo dele. Corpo de Jodailto foi retirado da sepultura, foi retirado do caixão, teve a cabeça arrancada e queimado. Corpo queimado e cabeça arrancada. Corpo queimado e cabeça arrancada.
1: Credo.
0: Esse caso teve início na manhã do dia 10 de setembro. Jodailto estava acompanhado de outro homem que possui deficiência física. Os dois haviam sido apontados
2: por
0: moradores de envolvimento no roubo de um veículo. Essa possível participação, no entanto, ainda estava sendo investigada pela Polícia Civil. Depois disso, Jodailto passou a ser perseguido por um grupo de matadores na comunidade.

0: lá no bairro Costa e Silva. Tentando escapar, ele correu para dentro da cozinha comunitária da região. Tentou se esconder, não conseguiu e foi para a vala. Os perseguidores entraram no local e Jonailton foi morto. Ele foi assassinado. Já o homem que estava com ele foi retirado da comunidade em uma motocicleta e levado pelos criminosos. Até as últimas informações divulgadas, ele continuava desaparecido, provavelmente para a vala também. Ainda naquele mesmo dia, a investigação chegou a dois suspeitos por meio de imagens de câmeras de monitoramento e outras diligências. Um dos homens, que utilizava tornozeleira eletrônica, foi autuado por homicídio qualificado e sequestro. Jonailton foi então levado para ser receptado no cemitério São José, em Cruz das Armas. Em Cruz das Armas, diz das armas, eu conheço Cruz das Almas. Mas aqui tem Cruz das Armas. Mas durante o enterro, a mãe dele contou que houve tiros enquanto a família levava o caixão e que precisou pedir apoio da polícia durante o sepultamento. Quando foi na madrugada do sábado 12, homens armados invadiram o cemitério, renderam o coitado do vigilante e violaram o túmulo recém-fechado de Jonailton. O corpo foi arrancado de lá de dentro. Depois teve a cabeça arrancada, cabeça para um canto, corpo para o outro canto. E depois esse corpo, ele foi queimado, ele foi carbonizado. A polícia militar informou que a ação teria sido praticada por membros de uma outra facção criminosa.
1: Pense um caba ruim.
0: Depois da invasão, as autoridades receberam ainda a informação de que a cabeça teria sido jogada em frente à residência da família do jovem. Mas até o momento desta reportagem, ela ainda não havia sido localizada, encontrada oficialmente. A mãe da vítima chegou a desabafar sobre esta situação. 8 horas. 8 horas e 3 minutos. E aí, portanto, a informação da hora certa. Aí, então, somente para você, trabalhador. E aí, para você, trabalhadora do meu Brasil. Apresentando este programa Combate, maior porta-voz do rádio pernambucano, levando para vocês aquilo que repercute aqui em Garanhuns, da região, aqui em Pernambuco, no Nordeste, e também em todo este país, em todo este Brasil, o que repercute verdadeiramente no mundo do crime. 8 horas, mais de 3 minutos. A Brenda Rafaela chega por aí. Bom dia, Pereira Filho, bom dia. Uma feliz segunda-feira abençoada para vocês, amém?
2: Amém.
0: Amém, amém, amém. Givanildo França, lá de Poço Comprido, Distrito de Correntes. Ele chega, bom dia. Oi, Givanildo França, bom dia. Bom dia, bom dia, bom dia. Marili Marie de Santana está acompanhando pelo rádio, muito obrigado. A dona Lurdinha Santos, bom dia, seu Pereira, bom dia, equipe, bom dia. Tenham vocês um dia abençoado, amém?
2: Amém.
0: Sempre amém.
2: Amém.
0: Sempre amém. Jean Carlos Tenório Braz, ah, ele continua aqui na espiadinha, aqui na live. Obrigado, Jean Carlos Tenório Braz. Obrigado pela sua companhia. Obrigado pela sua companhia frequente e dedicada a este programa. Obrigado vocês, muito obrigado. Obrigado pela companhia sempre amiga. E agora 8 horas e 4 minutos. 8 horas e 4 minutos. Informação da hora certa. Então somente para você, trabalhador. E aí, para você, trabalhadora do meu Brasil. Canal aberto, linha aberta. 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

0: Repórter de Pernambuco, a primeira intervenção do repórter Adielson Galvão, e o destaque agora é: familiares de homem que foi torturado em Caruaru fazem protesto naquela cidade. Alô, repórter! Alô, você detona!
1: Adielson Galvão, o repórter de Pernambuco.
2: Nós viemos aqui para o pátio de eventos de Caruaru, onde familiares e amigos do Renato Rufino da Silva, de 39 anos de idade, vieram realizar aqui um protesto. Como a gente pode ver, vários cartazes estão sendo afixados aqui, mostrados, né, por essas pessoas: justiça por Renato. Hoje o que fica é a dor, a revolta e a pergunta: por quê? Renato não merecia passar por isso, nenhum ser humano merece ser vítima de tamanha violência. A família pede justiça, queremos justiça por Renato. É que hoje completa 10 dias que Renato foi brutalmente espancado e também foi torturado, né? Aqui no pátio de eventos de Caruaru. Pra gente entender o que aconteceu, né? Aqui tá toda uma estrutura montada para o Caruaru Motofest, né? Como a gente pode ver, palco montado e ali também várias grades no entorno. Aqui nós estamos ali ao lado do Museu do Barro, também ao lado aqui do Espaço Cultural Tancredo Neves, onde funciona hoje o Porto Digital. Ou seja, estamos aqui no pátio de eventos de Caruaru, aqui aos pés da estátua do Rei do Baião, Luiz Gonzaga. E aí o que acontece? Esse rapaz foi brutalmente espancado e está internado entre a vida e a morte no Hospital Regional do Agreste. Estou aqui com a Cris Laine, que é sobrinha da vítima, né? Está aqui, inclusive, segurando aqui o cartaz que tem uma foto do Renato. Ô, Cris Laine, vocês estão revoltados porque o teu tio, ele foi brutalmente espancado aqui e até agora ninguém foi preso, é isso?
3: Isso, a gente tá todo mundo revoltado. A gente já entregou foto de um dos elementos à polícia. Até agora não tivemos resposta. A gente tá muito revoltado e a gente quer justiça. Isso não vai ficar assim. Isso aqui só é a metade do que a gente vai fazer. Se não resolver nada daqui para quinta-feira, a festa não vai acontecer, porque a gente não vai deixar. A gente quer justiça. Isso não vai ficar assim, não.
2: Ô, Crislaine, pra gente entender o que aconteceu, né? A alegação, você inclusive foi quem conseguiu aquelas imagens do seu tio sendo torturado e espancado. Então, o seu tio, ele foi acusado de tentar furtar algumas grades metálicas aqui no local.
3: Foi, eles disseram que ele estava abaixado perto de umas grades, só que o segurança que trabalha aqui disse que ele tinha pedido para pegar uma latinha. Disse a gente aqui, essa semana que a gente veio. Aí, se ele tivesse feito isso mesmo, por que a polícia não veio e pegou a filmagem? Porque tem câmera. Tinha pegado a filmagem, mesmo se ele tivesse feito isso, não justifica nada nem. A gente quer justiça.
2: E o teu tio, o quadro clínico dele continua gravíssimo.
3: Continua gravíssimo. Só Deus na vida dele.
2: Pois é. A Josiane está aqui também, né? Queremos justiça por Renato. A Josiane, ela é cunhada, na verdade é compadre, né? É. Aliás, ela é comadre do Renato. Josiane veio também participar aqui desse protesto. Hoje, protesto pacífico, né?
4: É verdade, é uma covardia, né, o que aconteceu, né? Independente de qualquer coisa que tivesse acontecido, as pessoas que fez isso com ele tinham chamado a polícia, porque bater não resolve nada, né? Tinha chamado a polícia para resolver, porque o estado dele não tá fácil não, viu?
2: Pois
4: tá
2: é.
4: Grave mesmo.
2: Tá na UTI do HRA?
4: Tá na UTI, e a médica sempre diz que só Deus, Alim.
2: Pois é, que pode ficar, se escapar, né? É. Pode ficar com graves sequelas.
4: É, ele pode ficar sem andar, ele pode ficar sem conseguir mais ser como ele era, porque bateram muito na cabeça dele.
2: Pois é, gente. Então vamos aguardar que providências sejam tomadas. Renato Rufino da Silva, 39 anos de idade.
5: Justiça!
2: Aqui, né? Familiares e amigos realizando esse protesto. Ele que foi vítima deste espancamento que aconteceu na manhã do dia 3 de setembro, ou seja, na quinta-feira da semana retrasada. E mais uma vez, familiares se reunindo aqui no pátio de eventos para cobrar justiça por Renato. Então a gente vai continuar acompanhando as providências em relação a este caso. As imagens são de Luiz Henrique, a reportagem é de Adielson Galvão.
6: Isso não acaba ruim.
7: É bronca. É bronca. É bronca.
6: Ixi, pense num caba ruim.

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2: 8 e 15.

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3: Oito e 16.

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3: 8:19.

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2: Legal, legal, de volta. Sequenciando este programa. E agora, são 8:22. E atenção.
3: Brasil!
2: Violência, violência. Mataram Vala, Venturosa e Vala, outra Vala. Atenção, atenção. Mataram Vala, em Venturosa e Vala, foi pra Vala. Homicídio.
4: Homem.
2: Venturosa. Venturosa, Agreste, Pernambucano. Registrou mais um caso de violência na madrugada do sábado. Por volta da 00h, um homem conhecido como Vala foi vítima de homicídio. Segundo informações repassadas por populares, a vítima teria sido alvejada por disparos de arma de fogo. Vala chegou a ser socorrido, mas o seu futuro já estava determinado. Não resistiu aos ferimentos. E aí, foi pra Vala. A autoria e a motivação para este crime ainda não foram esclarecidas. Caso deverá ser investigado pelas autoridades que dizem ser competentes, que irão apurar as circunstâncias do ocorrido. Os assassinos de Vala pegaram o beco. Os assassinos... O assassino de Vala pegaram o bem. Desapareceram. O assassino, os assassinos de Vala desapareceram. Pegaram o bego. 8:24. Eu disse 8:24. E aí, portanto, a informação da hora certa. Tão somente pra você. E atenção, o que anda repercutindo neste país em nível de violência.
3: Brasil!
2: Esfaqueia a professora.
4: Credo!
2: Dentro de sala de aula.
4: Credo!
2: A professora teve que lutar, lutar, pra conseguir fugir. Olha a desgraça.
4: Credo!
2: Repercutindo em todo o país. Isso não parar. Numa cidade, numa região chamada

0: Espetar. A Luna tá
1: acabando. Credo,
0: lá pra do Pará.
1: Credo.
0: Uma professora foi atacada.
1: Credo.
0: Por uma aluna dentro de uma sala de aula da Escola Estadual de Ensino Médio, Dr. Gerson dos Santos Pérez, no centro de Cametá, no nordeste do Pará. Câmeras de segurança registraram o momento em que a estudante parte para cima da professora. A decente tentou se defender, entrou em luta corporal com a aluna e conseguiu se desvencilhar e fugir da sala em busca de ajuda. Durante o ataque, ela acabou ferida nas costas. A professora foi identificada como Betânia Almeida Prestes, que leciona matemática na escola. Ela recebeu atendimento médico e, segundo informações divulgadas posteriormente, a lesão não atingiu órgãos vitais. A Secretaria de Estado informou que a professora recebeu alta. A Secretaria de Estado na área da saúde informou que a professora recebeu alta. A estudante foi apreendida pela PM. Essa não dá nada, né? Apreendida não dá nada. A estudante foi apreendida pela PM e ela foi encaminhada até a Delegacia de Polícia Civil de Cametá, acompanhada pelo Conselho Tutelar. O nome do adolescente não foi divulgado. Em respeito às regras de proteção de menores de idade e o fumo cada vez mais entrando, a Polícia Civil investiga as circunstâncias e a motivação para o ataque. O caso também reacendeu o debate sobre a segurança de professores e alunos dentro das escolas. Isso aconteceu em Cametá, lá para as bandas do Pará. É o retrato falado da violência por este Brasil afora, que atinge a todos nós, que atinge a todos nós. 8:27. E aí, portanto, a informação da hora certa. Aí então, somente para você, trabalhador, e aí para você, trabalhadora do meu Brasil. Obrigado você, muito obrigado pelo rádio ligado. E obrigado você pela companhia amiga. Canal aberto, linha aberta, linha aberta. Canal aberto e atenção. Decisão da justiça. A justiça agora decidiu. Decisão da justiça. A justiça agora
1: decidiu. Credo, credo.
0: Canal aberto para o blog
1: do jornal. Credo, credo.
0: Carlos Eugênio. Qual é a bronca do momento? A decisão da justiça. Justiça suspende contrato de quase 10 milhões entre Prefeitura de Garanhuns e Escritório de Advocacia. Blog do Carlos Eugênio, domingo. Domingo, ontem, 13 de setembro do ano de 26 de adesão. A vara da Fazenda Pública da Comarca de Garanhuns determinou a suspensão imediata do contrato de quase 10 milhões, para sermos mais exatos, 9.945.249,49 reais, firmado entre a Prefeitura de Garanhuns e o Escritório Monteiro e Monteiro, advogados associados para atuação na recuperação de recursos do extinto Fundef. A decisão atende a um pedido do Ministério Público de Pernambuco, que questionou a legalidade da contratação. Portanto, a decisão é da justiça. A decisão é da vara na Fazenda Pública da Comarca de Garanhuns, que acaba de determinar a suspensão imediata de contrato

0: de quase 10 milhões de reais firmado entre a Prefeitura de Garanhuns e o escritório Monteiro e Monteiro Advogados Associados. 8:30! 8:30! Informação.
1: Brasil!
0: Aí então somente.
1: Brasil!
0: Pra você, trabalhador.
1: Brasil!
0: E pra você, trabalhadora.
1: Brasil!
0: Canal aberto, linha aberta. Mais uma decisão de justiça. Vamos até o blog do jornalista Carlos Eugênio. Qual é a bronca agora? Juiz determina que Prefeitura de Garanhuns equipare valor da hora trabalhada dos guardas municipais. Blog do Carlos Eugênio, domingo, 13 de setembro do ano de 26. A vara da Fazenda Pública da comarca de Garanhuns julgou procedente uma ação civil pública movida pelo Sindicato dos Guardas Municipais de Garanhuns, o Sindiguardas, e determinou que a Prefeitura faça a adequação remuneratória dos servidores da Guarda Municipal que cumprem jornada de 180 horas mensais. A decisão foi assinada pelo doutor juiz Glacidelson Antônio da Silva. 8:31, 8:31. E aí, portanto, a informação da hora certa, tão somente para você. Canal aberto, linha aberta. Linha aberta, canal aberto. Blog do Carlos Eugênio. Sábado, 12 de setembro de 2026. E agora a matéria é um reconhecimento. Garanhuns lembra Luiz Carlos de Oliveira, seu Luiz da farmácia, o considerado médico dos pobres. Garanhuns vivencia no sábado, dia 12. Já passou 4 anos do falecimento do farmacêutico e ex-prefeito Luiz Carlos de Oliveira, conhecido como seu Luiz da farmácia. Ele morreu aos 76 anos no ano de 2022, deixando um legado marcado pelo trabalho, pela seriedade e pelo compromisso com os mais carentes. Natural de Calçado, Luiz Carlos foi um dos mais conceituados comerciantes da cidade, proprietário das farmácias São Luís e Santo Antônio, onde ganhou destaque por oferecer atendimento acessível à população, sendo apelidado de o médico dos pobres. Além do comércio, atuou como venerável mestre da loja maçônica Mensageiros do Bem, presidiu a CDL Garanhuns, tendo viabilizado a construção da sede atual e criado o Natal dos Sonhos, hoje Encantos do Natal. Hoje Encanto do Natal, em 2003, ele criou. Na política foi eleito prefeito em 2024 com 25.100 votos. E depois ele foi reeleito em 2008 com 33.371 votos. Durante seus mandatos, desenvolveu ações em saúde, educação, agricultura, habitação, infraestrutura, esporte e projetos sociais, com destaque para a construção de 1.000 casas populares em parceria com o governo federal, pavimentação de mais de 300 vias e programas sociais como A Criança Vai ao Cinema e Prefeitura Presente. Uma das idealizações de seu Luiz da farmácia, e que hoje se torna uma realidade, é a duplicação da BR-423 entre São Caetano e Garanhuns. Bom, Garanhuns eu não sei. Quem diz que vai até Lajedo, aí eu não sei. Ele sonhou de São Caetano até Garanhuns. Ele sonhou até Garanhuns. Só que os atuais homens do poder dizem não, Garanhuns não. Até Lajedo. Isso nos anos de 2006 e 2007. Ele mobilizou prefeitos, deputados e o então ministro do

0: Transportes, Alfredo Nascimento, em defesa da obra. A duplicação, iniciada em 2024, representa a concretização de um sonho antigo do ex-prefeito, que não viveu para ver o início dos trabalhos. É verdade, é verdade. Se tivesse vivo, teria uma tristeza muito grande, porque segundo o que se chega para nós, é de que essa BR só vai até Lajedo. Então seria uma tristeza muito grande para esse homem. Eu até creio que a sua caveira deve se mexer todo dia dentro do caixão, porque o seu sonho não foi realizado por completo. O sonho deste homem era até Garanhões, mas segundo aqueles que detêm o poder, dizem não até Lajedo. Agora são 8h35. 8h35. E aí, portanto, a informação da hora certa aí pra você. Canal aberto, linha aberta. Linha aberta, canal aberto. Chamar repórter de Pernambuco. Ele vem trazendo mais uma informação pra gente. E o destaque agora é: a agricultor morreu numa colisão de trânsito na PE-103, lá em Camocim, São Félix. E atenção, a agricultor morreu numa colisão de trânsito na PE-103, lá em Camocim, São Félix. Alô, repórter! Alô, você detona!
1: Adielson Galvão, o repórter de Pernambuco.
2: Era final da tarde do sábado quando um agricultor morreu num trágico acidente que aconteceu na PE-103 em Camocim de São Félix. A vítima, José Severino da Silva, tinha 48 anos de idade. Ele estava de moto e foi uma colisão moto com carro. Ele acabou falecendo lá no local, né? Eu tô aqui com o Everton Diego, que tá aqui comigo, é condutor do SAMU. Ô, irmão, na tua profissão, o que mais você faz é salvar vidas. Acredito que você imaginava que você jamais, né, pudesse estar lamentando a morte do irmão seu, mas infelizmente foi o que aconteceu, acabou falecendo neste trágico acidente.
3: É difícil, né? A gente vive nessa profissão, a gente vê muita coisa todos os dias, a gente espera poder ajudar, mas existem momentos que quando os colegas de profissão chegam no local, não tem como mais fazer mais nada, porque a vítima já chegou ao óbito, né?
2: Os teus colegas lá do SAMU, Camocim de São Félix, né? Eles foram lá pro local para justamente tentar salvar a vida do teu irmão. Agora, como foi que você, que inclusive vocês são lá de Barra de Guabiraba, né? Isso. Como foi que você soube, né, do ocorrido?
3: Eu estava no plantão ontem no SAMU de Barra de Guabiraba, aí fiquei sabendo através de amigos que tinha acontecido esse acidente com meu irmão. Aí logo após eu fui comunicado da situação, que ele tinha chegado a óbito, aí foi onde a gente não tem mais chão, né?
2: O amigo da cidade de Camocim de São Félix não fica tão próximo lá de Barra de Guabiraba, né? Apesar de serem cidades vizinhas, né? Mas é uma certa distância. O teu irmão, ele estava indo para onde, voltando de onde?
3: Eu acho que provavelmente ele estava voltando lá de Camocim. É que a gente não tem muita informação, né? Sobre o acontecido.
2: Ele
3: esse.
2: Tava guiando essa motocicleta?
3: Tava sim, tava guiando a motocicleta.
2: E que carro foi que colidiu na moto dele?
3: A gente não tem ainda uma coisa certa de qual foi o carro. A gente ficou sabendo que vinha um carro atrás e acabou tocando na motocicleta que ele tava conduzindo.
2: O motorista do carro permaneceu lá no local?
3: Não, no momento que a gente chegou lá só tinha ele e a motocicleta.
2: O amigo, a pena, né? Você, inclusive, estava trabalhando, mas aí ainda tivesse como continuar na labuta, não teve mais clima de você continuar trabalhando, justamente sabendo que o seu irmão acabara de perder a vida.
3: Isso. Eu fui liberado um momento, minha coordenadora me liberou, aí fui para casa, deixar apoio à minha família.
2: Vocês são lá da cidade de Barra de Guabiraba mesmo ou da zona rural?
3: Não, somos de Barra de Guabiraba mesmo.
2: Ele casado, tinha filhos?
3: Não, solteiro, sem filhos.
2: Pois é, a pena, né, gente? Mas vocês têm parentes lá em Camocim de São Félix?
3: Não. Ele tem umas coisas deles, uns terrenos lá em Camocim.
2: Um batalhador.
3: É, sim.
2: Pois é, tá aí, cidadão que acabou perdendo a vida neste trágico acidente que aconteceu na PE-103, lá em Camocim de São Félix. A vítima foi o agricultor José Severino da Silva, 48 anos de idade, morava em Barra de Guabiraba e estava lá em Camocim de São Félix trafegando com essa motocicleta quando um carro acabou colidindo na traseira da moto dele e aí foi morte no local, né? O pessoal do SAMU ainda tentou salvar a vida dele, mas infelizmente não conseguiu. As imagens são de Luiz Henrique, repórter Adielson Galvão.

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2: Oito e quarenta.

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1: 8:45.

0: Olá, este é o Giro de Notícias. Eu sou Norberto Notari e você acompanha os destaques do momento. A Polícia Federal informou ao presidente do Supremo Tribunal Federal neste domingo que tem plenas condições técnicas para produzir e enviar uma cópia idêntica dos dados extraídos do celular do ex-banqueiro Daniel Vorcaro a todos os gabinetes de ministros que solicitaram o material. A manifestação da corporação atende uma determinação de Edson Fachin. Em nota, a imprensa, a PF esclareceu que o aparelho e a extração original permanecem guardados em suas dependências e nunca saíram da instituição. O ministro do Supremo Tribunal Federal, André Mendonça, afirmou que abrir a íntegra das informações extraídas do celular do ex-banqueiro Daniel Vorcaro tumultuaria o julgamento, colocaria em risco todo o segmento e êxito das investigações. A manifestação ocorre há 2 dias do julgamento no plenário do STF, no qual os ministros devem analisar o relatório da Polícia Federal sobre mensagens trocadas entre Vorcaro e o ministro Alexandre de Moraes. Os bombeiros encontraram neste domingo o corpo de uma menina de 7 anos que estava desaparecida desde o desabamento de um prédio em construção sobre uma casa no bairro da Penha, zona leste de São Paulo. O acidente aconteceu na madrugada do último sábado. Segundo a corporação, 8 pessoas que estavam no imóvel foram atingidas pelos escombros. 6 delas morreram. O presidente da Câmara dos Representantes dos Estados Unidos afirmou neste domingo que vai tentar viabilizar a proposta de Donald Trump de pagar $5,000 a cada americano adulto. Segundo Mike Johnson, a medida vai precisar ser aprovada pelo Congresso. Trump prometeu os pagamentos caso os republicanos mantenham o controle da Câmara e do Senado após as eleições de meio de mandato, que acontecem em novembro. O Grêmio anunciou neste domingo a demissão do técnico português Luiz Castro. A decisão se dá um dia depois da derrota do tricolor gaúcho para o Vasco em casa por 2-1 no Brasileirão. Para o jogo de quarta contra o Botafogo, o coordenador técnico Luiz Felipe Scolari estará no comando da equipe. Nos bastidores, o nome de Renato Gaúcho é o mais forte para retornar ao clube. O Giro de Notícias é uma produção da agência Rádio Web.
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3: Minutos. E aí, portanto, a informação.
2: Brasil.
3: Braceda. Você. Severino da Silva. Ele participou da nossa live. Já levei o seu descontentamento, a sua crítica, logo na

0: primeiras horas da manhã de hoje e vou repeti-la neste exato momento. Bom dia, Pereira. Bom dia, José Severino. Vamos falar da pintura das faixas de pedestres da Duque de Caxias. Pereira, a tinta foi tão fraca, que não durou 15 dias visível. Isso é uma vergonha, uma tapiação. É um faz de conta, isso é uma vergonha. Não durou 15 dias visível. E também os motoristas não estão respeitando. Estamos atualmente precisando de um guarda municipal para atuar na disciplina do trânsito, exatamente por conta dessas faixas que foram pintadas. Mas infelizmente a tinta é tão fraca, é uma vergonha que não durou 15 dias visível. Não durou 15 dias visível. E também os motoristas não têm nenhuma responsabilidade. Então eis aí a necessidade de um guarda no município, nesta área da Duque de Caxias. É uma vergonha. Fizeram cala a boca para lá, a tinta fraca, não durou 15 dias visível. Não durou 15 dias visível a faixa de pedestre. É uma vergonha. 8h51, 8 horas já mais 51 minutos. E aí, portanto, a informação da hora certa. Aí, então,
1: Brasil!
0: Pra você, trabalhador. E aí, pra você, trabalhadora do meu Brasil. Olha, o Jefferson da Rádio Web Continental aqui na cidade, ele volta a reclamar. Eu já levei também, logo da abertura do programa, a reclamação desse colega, e eu vou reforçar essa reclamação. Amigo Pereira Filho, bom dia, mais uma vez, bom dia. O cano ainda continua na mesma. Eita, compesa desgraçada do inferno. Compesa do inferno. Desde a semana passada que estamos chamando a atenção dessa compesa. Desperdício d'água, cano estourado. Desperdício d'água de noite. Já dava para encher um açude já. Com tanta água desperdiçada. E essa desgraça não toma nenhuma providência. Cano estourado. Desperdício d'água. Lá na Rua da Saudade, em frente à casa de numeral 52, no Indiano. Rua da Saudade, em frente ali da casa de numeral 52, no Indiano. Cano estourado, desperdício d'água de noite. Alô, compesa desgraçada do inferno. Vamos tomar providências com relação a esses problemas que são diagnosticados pela própria população que pede socorro. 8h53, 8 horas já mais 53 minutos. E aí, portanto, a informação da hora certa. Aí, então, somente para você, trabalhador. E aí, para você, trabalhadora do meu Brasil. Obrigado a todos, muito obrigado mesmo de coração. Olha, gente querida, presta atenção. 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E agora eu falo da...

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E agora, são 8:56. 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
1: Palavra aberta no livro de Eclesiastes, de autoria do sábio Salomão, evidentemente que inspirado por Deus. Eclesiastes capítulo 7, verso 9. Um conselho curtinho, porém precioso. Não se apresse em ficar irado, porque a ira se abriga no íntimo dos tolos. Simples assim, hein? Mas tão profundo. Tão necessário, repito, não se apresse em ficar irado, porque a ira se abriga no íntimo dos tolos. Você já ouviu a frase, quem briga perde a razão? Talvez você já tenha até concordado com ela, especialmente ao ver discussões que saem do controle. Mas se nós pararmos para pensar com mais calma, essa afirmação não é totalmente precisa. Afinal, uma pessoa pode sim estar certa em um argumento e ainda assim se envolver em uma briga. Então, o que realmente se perde, na maioria das vezes, não é a razão, é a credibilidade. Quando alguém se deixa dominar pela ira, mesmo que tenha bons argumentos, acaba comprometendo a forma como será ouvido ou será ouvida. A mensagem se enfraquece porque o comportamento fala mais alto do que as palavras. Controlar as emoções não é sinal de fraqueza, mas de sabedoria. Esse texto de Eclesiastes é direto. Não se apresse em ficar irado. A pressa, nesse caso, mostra impulsividade. Mostra um coração que reage antes de refletir e que responde antes de compreender. A ira, quando cultivada, se instala no íntimo. Ela não é apenas um momento isolado. Quando não é tratada, começa a fazer parte da forma como nós enxergamos as situações e as pessoas. Pequenas irritações se tornam grandes conflitos. Questões simples se transformam em discussões desnecessárias e, aos poucos, isso vai afetando relacionamentos, decisões e até a nossa vida espiritual. Talvez você já tenha passado por isso. Momentos em que reagiu rápido demais, falou algo que não deveria ou perdeu uma oportunidade de agir com sabedoria e depois percebeu que poderia ter sido diferente. A boa notícia é que isso pode mudar. Deus não ignora nossas emoções, mas nos ensina a lidar com elas. Ele pode trabalhar em nosso coração trazendo equilíbrio, paciência e domínio próprio. Ele nos ajuda a desacelerar e ouvir mais e a responder com graça, com bondade, com paciência. Como você tem reagido quando é contrariado? Você tem se apressado em ficar irado? Ou tem buscado agir com sabedoria? Se a ira tem sido uma dificuldade, por que não levar isso a Deus?

0: Deus, peça ajuda do Senhor, peça transformação. Afinal, não é apenas sobre estar certo, é sobre viver de forma que nós reflitamos o caráter de Deus. Eu gosto de um pensamento antigo que diz assim: sede como sândalo, que perfuma o machado que o fere. Bonito, não é? Sede como sândalo, que é uma árvore aromática, sede como sândalo, que perfuma o machado que o fere. Outro dia eu mencionei esse pensamento numa igreja e no final uma pessoa me disse: ô pastor, ore por mim porque eu sou o machado. Misericórdia, misericórdia. Se você tem lutado contra a ira e sabe que tem abrigado ira no seu coração, clame a Deus por misericórdia. Ele pode transformar seu coração, transformar a sua vida e fazer de você como sândalo, que perfuma o machado que o fere. Vamos orar? Pai bendito, glorificado seja teu nome, Senhor, porque não há caso perdido para o Senhor. Porque todos, quando reconhecemos nossas fraquezas, clamamos por tua misericórdia e perseveramos em ti.
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2: Por unanimidade, o Tribunal Superior Eleitoral rejeitou o registro da candidatura de Pablo Marçal à presidência da República. O colegiado seguiu o voto da relatora, ministra Estela Aranha, e indeferiu o pedido de Marçal e seu partido, o PRTB. A rejeição da candidatura se deu por falta de comprovação de filiação ao Partido Renovador Trabalhista Brasileiro dentro do prazo legal, uma vez que Pablo Marçal estava filiado ao União Brasil em abril, prazo final para a escolha do partido. O TSE apontou também a falta de comprovação da condição de elegibilidade do candidato relativa à filiação partidária ao PRTB, já que Marçal está inelegível até 2032. Ele foi condenado pela Justiça Eleitoral de São Paulo por ofertar gravações de vídeos para vereadores e prefeitos em troca de doações em dinheiro. O episódio ocorreu nas eleições municipais de 2024. Agora, 12 candidaturas estão na disputa pela presidência da República nas eleições gerais deste ano. O primeiro turno de votações está marcado para 4 de outubro e, se necessário, o segundo turno ocorrerá em 25 de outubro.
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2: Pelo menos 2 pessoas morreram após o desmoronamento de um prédio em construção sobre uma casa na zona leste da capital paulista na madrugada deste sábado. 2 outras vítimas, um homem e uma criança, foram socorridas e encaminhadas ao hospital. O corpo de bombeiros foi acionado por volta das 2 horas da manhã. Foram deslocados cerca de 60 homens e 21 viaturas para o local. No momento do acidente, chovia forte na capital paulista, mas a Defesa Civil informa que ainda não é possível afirmar que a chuva causou o desmoronamento. Segundo o órgão, até as 5 horas da manhã, foram registradas 25 ocorrências relacionadas às condições meteorológicas em diversos municípios paulistas, como alagamentos, quedas de árvores, deslizamentos de terra, quedas de muros e danos em residências e estruturas. Uma pessoa ficou ferida, 23 estão desabrigadas e 66 desalojadas.
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3: Os produtores rurais contrataram 65,7 bilhões de reais em crédito rural nos 2 primeiros meses da safra 2026/2027, entre julho e agosto deste ano. O montante contempla operações do Programa Nacional de Apoio ao Médio Produtor Rural, o PRONAMP, e demais produtores rurais. Os dados são do Ministério da Agricultura e Pecuária, o MAPA, com base em informações do Banco Central. A região sul concentrou o maior número de contratos e também o maior volume de crédito. Foram mais de 22.600 operações, que somaram 11,7 bilhões de reais. Na sequência, aparecem o Sudeste, com 9,6 bilhões, o Centro-Oeste, com 7,2 bilhões de reais, o Nordeste, com 3,2 bilhões e o Norte, com 1,7 bilhão. Apesar de liderar em volume, o Sul registrou o menor valor médio por contrato. Já o Nordeste teve a maior média, seguido pelo Centro-Oeste. As cédulas de produto rural, as CPRs, responderam por 32,4 bilhões, quase metade de todo o crédito contratado no período. Já as operações de custeio convencional somaram 23 bilhões de reais. Os recursos para investimento

0: como compra de máquinas e equipamentos, irrigação e modernização das propriedades, chegaram a R$ 3,5 bilhões. Para toda a safra 2026/2027, a previsão de recursos equalizáveis é de R$ 97,6 bilhões. Nos dois primeiros meses, foram concedidos R$ 10,9 bilhões nessa modalidade.
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2: Uma sequência de pedidos de ministros do Supremo Tribunal Federal por acesso igualitário ao material do caso Banco Master levou à liberação do sigilo de um inquérito que apura se o senador Flávio Bolsonaro participou de um esquema de lavagem de dinheiro no financiamento da cinebiografia de seu pai, o ex-presidente Jair Bolsonaro. O acesso ao processo, batizado de Dark Horse, como o próprio filme, veio a público depois que Gilmar Mendes, Alexandre de Moraes e Cristiano Zanin cobraram do relator do caso, André Mendonça, acesso igualitário de todos os ministros ao material do celular de Daniel Vorcaro. E após o presidente da corte, Edson Fachin, pedir a Mendonça que ampliasse a publicidade dos autos do caso Banco Master. A cobrança por transparência se intensificou depois que, na quinta-feira, o relator André Mendonça liberou 15 procedimentos do caso Banco Master, mas manteve fechado o processo do Dark Horse. A medida foi criticada por Alexandre de Moraes e pela Procuradoria-Geral da República e classificada como seletiva, já que cerca de 180 arquivos continuavam sigilosos. Ainda na sexta-feira, Mendonça ampliou o número total de processos liberados e foi nessa leva que o inquérito sobre o financiamento do Dark Horse deixou de ser sigiloso. O inquérito contra Flávio Bolsonaro nasceu de uma representação enviada pela Polícia Federal ao Supremo em 8 de julho, pedindo a abertura de uma investigação separada do caso principal do Banco Master. A Procuradoria-Geral da República, em parecer assinado por Paulo Gonet em 21 de julho, não se opôs ao pedido e Mendonça autorizou a instauração do inquérito no dia seguinte. Ao todo, 8 pessoas são investigadas: o senador Flávio Bolsonaro, o banqueiro Daniel Vorcaro, o ex-deputado Eduardo Bolsonaro, o deputado Mário Frias, o intermediador Thiago Miranda, o executivo Fabiano Zetel, o advogado Paulo Calisto e o corretor de imóveis Altieres Santana. Segundo a Polícia Federal, as provas vieram do celular de Vorcaro, apreendido quando ele foi preso em novembro do ano passado, tentando embarcar para Dubai. Nele, a corporação encontrou um contrato prevendo investimento de US$ 24 milhões no filme, além de mensagens que ligam esse financiamento a políticos com foro privilegiado. A Polícia Federal apurou que o dinheiro saiu de uma empresa brasileira, a Entre Investimentos, ligada a um operador financeiro conhecido como Mineiro, e foi remetido a um fundo americano chamado Havengate Development Fund. Reportagens do Intercept e da BBC, citadas no próprio inquérito, mostram que esse fundo havia sido criado anos antes para um projeto imobiliário no Texas, mas que nunca saiu do papel e ficou inativo até ser reativado em fevereiro do ano passado para receber a primeira remessa destinada ao filme. Foram mais de US$ 12 milhões enviados do Brasil. As mensagens levantadas pela PF mostram Flávio Bolsonaro cobrando pessoalmente Vorcaro pela liberação dos pagamentos, participando de reuniões e acompanhando o andamento das gravações. Na véspera da prisão do banqueiro, o senador chegou a mandar uma mensagem de apoio a ele. Eduardo Bolsonaro, segundo a investigação, orientou como movimentar os recursos nos Estados Unidos, enquanto Mário Frias é apontado como idealizador do projeto. O senador Flávio Bolsonaro afirmou neste sábado que não sabia que estava sendo investigado há 2 meses e que só descobriu com a quebra do sigilo do processo. Segundo ele, nenhuma irregularidade foi apontada até agora e o impacto da investigação sobre sua campanha é zero. O senador afirmou ainda que os documentos estão à disposição para consulta pública e que está tranquilo com o andamento do caso. A reportagem não conseguiu contato com os outros 7 citados no inquérito.
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1: Um tremor de magnitude 3,7 foi registrado na madrugada da última sexta-feira no sul do Tocantins. O abalo na cidade de Sandolândia, de menos de 4 mil habitantes, não ocasionou danos materiais ou relatos de moradores que tenham sentido tremor com intensidade. O fenômeno, no entanto, motivou a divulgação de um suposto novo tremor previsto para ocorrer na próxima sexta-feira, dia 18. Bruno Colasso, sismólogo da Rede Sismográfica Brasileira e do Centro de Sismologia da Universidade de São Paulo, alerta que o conteúdo não é nada verídico.
2: Esse alerta é falso, né? Isso é uma alucinação. Os tremores são impossíveis de prever, talvez nunca seja possível a gente prever terremotos, mas data e local exatos para acontecer, com magnitude exata também, isso é uma alucinação, né? E a gente não tem tecnologia para isso.
1: Nos últimos 40 anos, a RSBR catalogou 34 abalos sísmicos no Tocantins. Segundo Colasso, o histórico indica que o evento não é isolado, mas também não está fora do padrão.
2: O que mais chama atenção, né, é essa magnitude aí de 3,7. Ela difere um pouco do que o Tocantins está acostumado, é um pouquinho mais alto. Então, esse é o maior tremor desde 2015, né, e está entre os três maiores dessa última década.
1: A posição geológica e formação rochosa do Brasil é privilegiada. Estamos fora das zonas de riscos da atividade vulcânica, de furacões e de grandes terremotos. O que não significa que não haja atividade sísmica. Colasso explica que a placa sul-americana, onde o país está localizado ao centro, é pressionada pelos movimentos das placas de Nazca e a africana, atividade conhecida como sismicidade intraplaca.
2: Essas tensões elas vão se distribuir por toda a crosta, né, por todas as rochas da crosta do Brasil, né, e essas tensões vão sendo acumuladas durante anos, e quando elas ficam muito grandes, né, as rochas não conseguem suportar esses esforços e elas quebram literalmente. E quando acontecem essas quebras, né, ao longo de falhas geológicas, se originam essas fraturas e essas ondas se espalham em toda a direção, e é isso que as pessoas eventualmente podem sentir, né?
1: Por isso, são raros os casos de danos sérios a construções civis ou até mesmo estruturas como barragens, reservatórios e usinas. Ainda assim, o país possui mais de 120 estações de monitoramento da atividade, o que permite expandir os conhecimentos na área e registrar mais abalos.
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3: A geração 60+ chefia 32% dos lares brasileiros e tem a renda média mensal mais alta do país, de R$ 3.865. Além disso, o grupo enfrenta sobrecarga e informalidade entre quem trabalha. É o que aponta um levantamento da Nexus Pesquisa e Inteligência de Dados. Segundo o estudo, pessoas com 60 anos ou mais são responsáveis pela chefia ou gestão compartilhada do orçamento doméstico em 87% dos lares onde vivem. Mesmo com a renda média mensal do grupo sendo considerada a mais alta do país, os dados da Nexus mostram que o rendimento caiu 4% em termos reais entre 2016 e 2025. No entanto, no mesmo período, a renda média da população geral cresceu 13%. O levantamento também mostra que 8,5 milhões de pessoas com 60 anos ou mais estão no mercado de trabalho. Mais da metade, 50,6%, é empreendedora. Entre esses trabalhadores, 72% atuavam sem CNPJ em 2025. Outro destaque é o crescimento de pessoas 60+ que moram sozinhas. Em 10 anos, o número aumentou 75%, com as mulheres representando 62% desse total. Entre as regiões, o maior número de pessoas da geração 60+ que moram sozinhas está concentrado no Sudeste e no Nordeste. As mulheres são maioria em praticamente todas as regiões. A única exceção é a região Norte, onde há equilíbrio entre homens e mulheres que moram sozinhas. Entre as unidades da Federação, as mulheres são maioria em 23 das 27 UFs. São Paulo, Rio de Janeiro e Minas Gerais concentram juntos 45% desse contingente, o que representa 2,89 milhões de pessoas. O levantamento da Nexus é baseado em dados da Pesquisa Nacional por Amostra de Domicílios Contínua do IBGE. O estudo completo pode ser acessado em nexus.fsb.com.br ou em brasil61.com.
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1: O programa Rouanet Centro-Oeste recebeu 1.270 propostas culturais válidas. Goiás registrou o maior número de...
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1: O programa Rouanet Centro-Oeste recebeu 1.270 propostas culturais válidas. Goiás registrou o maior número de propostas, com 429 inscrições. Em seguida, aparecem o Distrito Federal, com 347, Mato Grosso, com 258 e Mato Grosso do Sul, com 236 propostas. Entre as iniciativas comparadas, fica atrás apenas do Rouanet Nordeste, que recebeu 2.800 propostas. O Rouanet Centro-Oeste busca fomentar o setor cultural da região por meio da seleção de propostas que receberão apoio financeiro com recursos incentivados. O programa prevê um aporte de R$29 milhões e poderá contemplar até 91 projetos culturais. Os recursos serão destinados pelas empresas estatais Petrobras, Transportadora Brasileira Gasoduto Bolívia-Brasil, Banco do Brasil, Caixa Econômica Federal e Transpetro. O edital abrange projetos nas áreas de artes cênicas, artes visuais, audiovisual, humanidades, música e patrimônio cultural. Com a iniciativa, o Ministério da Cultura busca ampliar o acesso ao Mecanismo Federal de Incentivo à Cultura e estimular a produção cultural nos estados de Goiás, Mato Grosso e Mato Grosso do Sul, além do Distrito Federal. Encerrado o período de inscrições, as propostas passarão pelas etapas de avaliação técnica. A divulgação do resultado está prevista para dezembro de 2026. A relação completa de propostas habilitadas e desabilitadas, além de outras informações sobre o programa Rouanet Centro-Oeste, está disponível no portal gov.br/cultura.
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2: A violência nas ruas e estradas continua pressionando os leitos públicos e as contas dos municípios. Segundo dados do Ministério da Saúde, mais de 37 mil brasileiros morreram no trânsito em 2024, uma média de 101 óbitos por dia. No mesmo período, foram registrados cerca de 160 mil feridos graves. Para frear esses índices, a FNP lançou a Coalizão de Cidades pela redução de mortes e lesões no trânsito. O foco prioritário está nos médios e grandes centros urbanos, que concentram 80% das internações hospitalares do SUS decorrentes de sinistros viários, de acordo com o levantamento da entidade. Durante o lançamento da iniciativa, o presidente da Comissão de Saúde da FNP e prefeito de Campinas, Dário Saad, do Republicanos de São Paulo, alertou que os acidentes já provocam um cenário de epidemia, com internações prolongadas e forte impacto sobre a rede municipal de saúde. Com prejuízos econômicos calculados em quase 4% do PIB, o projeto vai durar 2 anos e prevê apoio técnico aos municípios para reforçar a fiscalização e o controle de velocidade.
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3: O Tribunal Superior Eleitoral já aprovou o envio de forças federais para pelo menos 8 estados no primeiro turno das eleições 2026, marcado para 4 de outubro. A medida autoriza a atuação do Exército, da Marinha e da Aeronáutica para reforçar a segurança da votação e da apuração em localidades indicadas pelos tribunais regionais eleitorais. Entre os estados já contemplados estão Acre, Ceará, Maranhão, Mato Grosso, Mato Grosso do Sul, Piauí, Rio de Janeiro e Tocantins. Segundo o TSE, novos pedidos ainda podem ser apresentados até a data da votação.
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4: A partir de segunda-feira, passageiros indisciplinados em voos e aeroportos estarão sujeitos a novas regras da ANAC. Em casos menos graves, como desobedecer às orientações das equipes de bordo ou de solo, as empresas aéreas devem fazer advertências formais. Já condutas como causar tumulto, insultar passageiros ou danificar objetos podem levar à retirada do avião, acionamento da polícia e reparação dos danos. Infrações graves ou gravíssimas, como agredir fisicamente um membro da tripulação, podem resultar em multa de R$ 17.500 e até na proibição de voar por 12 meses. A suspensão vale para voos nacionais de todas as companhias, que poderão compartilhar

0: compartilhar os dados de identificação do passageiro. O regulamento garante direito à ampla defesa do passageiro antes da punição. Segundo a ABAR, a Associação Brasileira de Empresas Aéreas, em 2025 foram registrados mais de 1.700 episódios de indisciplina, quase 5 por dia e 66% a mais do que em 2024.
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3: Fala galera, beleza? Começa agora o Music Pop aqui pela sua rádio favorita, comigo Bia Ipsen. A partir de agora, só o melhor do pop pra você. Tudo que tá bombando aí no Brasil e no mundo, você confere sempre em primeiríssima mão por aqui. Hoje, segunda-feira, hora de som.

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0: Agora é hora de dar tchau, mas não fica triste não, que amanhã tem mais, tá? A gente se encontra por aqui. Um grande beijo pra você. Fique com Deus. Aquele abraço. Tchau, tchau.
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2: Segunda-feira, excelente segundona pra todo mundo. Aqui Kleber Salles no seu rádio, com mais uma edição do nosso Pagodaço, hein? E a nossa semana começa sempre maravilhosamente bem, né? Com o Pagodaço, com a energia que contagia. Então vamos lá com a primeirinha de hoje, segura!

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1: E aí, tá curtindo bastante? Tá curtindo o nosso pagodaço? Tá requebrando, mexendo o esqueleto? Ó, uma parada rapidinha só pra você tomar uma aguinha, mas eu volto já já com mais músicas. Não sai daí!
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5: Oi, gente, muito prazer. A partir de agora tem o Super 10. As 10 mais tocadas da programação. 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
4: Décima posição.
6: Os habitantes. 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

0: nona posição.
1: Pagode da Malu.

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4: Sexta posição.

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1: Valeu, gente! Essas foram as últimas de hoje do Super 10. Fica triste não! A gente volta na próxima edição com muito mais pra você. Beijos!
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2: Muito bem, a partir de agora está no ar o Jornal Rádio News. Informação em primeiro lugar. Brasil e o mundo passam aqui na sua rádio favorita. Sejam bem-vindos.
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3: Previsão do tempo para segunda-feira, 14 de setembro de 2026. Centro-Oeste. Em Brasília, céu com nuvens nesta segunda-feira. Os termômetros marcam mínima de 18 e máxima de 32 graus. Umidade relativa do ar na capital federal gira em torno de 65% a 25%. Uruana, em Goiás, comemora aniversário com previsão de céu com muitas nuvens. Temperatura mínima é de 24 e a máxima de 36 graus. Umidade do ar varia de 60% a 20%. Nordeste. Em Fortaleza, previsão de céu cheio de nuvens. Temperatura mínima na capital cearense é de 25 e máxima de 32 graus nas horas mais quentes do dia. A umidade do ar vai de 90 a 55%. Pilar, na Paraíba, canta parabéns com céu nublado. Temperatura mínima de 21 e máxima de 33 graus. A umidade relativa do ar é de 90 a 40%. Norte. Belém, no Pará, tem céu claro nesta segunda-feira. Temperatura mínima é de 24 e a máxima de 35 graus. A umidade do ar é de 95 a 50%. Em Manaus, Amazonas, a previsão é de muitas nuvens no céu, com possibilidade de chuva isolada. Temperatura mínima de 27 e máxima de 36 graus. Umidade do ar varia de 92 a 45%. Sudeste. Vitória, no Espírito Santo, tem previsão de céu com muitas nuvens, com possibilidade de chuva isolada nesta segunda-feira. Os termômetros registram mínima de 21 e máxima de 26 graus. Umidade relativa do ar vai de 90 a 70%. Presidente Prudente, em São Paulo, canta parabéns com previsão de muitas nuvens, com pancadas de chuva e trovoadas isoladas. Temperatura mínima de 15 graus e máxima de 21 graus. Umidade relativa do ar é de 90 a 70%. Sul. Em Florianópolis, Santa Catarina, céu nublado com pancadas de chuva e trovoadas isoladas. Os termômetros registram mínima de 14 e máxima de 16 graus. A umidade relativa do ar fica entre 95 e 80%. Viamão, no Rio Grande do Sul, sopra velhinhas com previsão de céu encoberto. Termômetros registrando mínima de 10 e máxima de 18 graus. A umidade relativa do ar oscila entre 100 e 40%. Você ouviu a previsão do tempo para segunda-feira, 14 de setembro de 2026, com informações do IBGE Cidades e do Instituto Nacional de Meteorologia, o INMET.
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4: A partir de segunda-feira, passageiros indisciplinados em voos e aeroportos estarão sujeitos a novas regras da ANAC. Em casos menos graves,

0: como desobedecer às orientações das equipes de bordo ou de solo, as empresas aéreas devem fazer advertências formais. Já condutas como causar tumulto, insultar passageiros ou danificar objetos podem levar à retirada do avião, acionamento da polícia e reparação dos danos. Infrações graves ou gravíssimas, como agredir fisicamente um membro da tripulação, podem resultar em multa de R$ 17.500 e até na proibição de voar por 12 meses. A suspensão vale para voos nacionais de todas as companhias, que poderão compartilhar os dados de identificação do passageiro. O regulamento garante direito à ampla defesa do passageiro antes da punição. Segundo a ABAR, a Associação Brasileira de Empresas Aéreas, em 2025 foram registrados mais de 1.700 episódios de indisciplina, quase 5 por dia e 66% a mais do que em 2024.
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2: A Polícia Federal informou ter encaminhado neste domingo informações solicitadas pelo presidente do STF, Edson Fachin, a respeito do estado do material extraído do aparelho celular apreendido do ex-banqueiro Daniel Vorcaro. Segundo a PF, foi informado ao magistrado que o material original permanece integralmente dentro de cadeia de custódia da PF, com os respectivos lacres íntegros e mecanismos de verificação de integridade digital. A PF também disse confirmar que a cópia dos dados extraídos encaminhada ao gabinete do ministro André Mendonça em março deste ano não corresponde ao material original, que jamais deixou a custódia da instituição. Ainda em esclarecimento a Fachin, a PF informou ter se colocado à disposição do Supremo para qualquer esclarecimento e para eventual verificação da integridade do conteúdo. Nesse sábado, o presidente do STF, Edson Fachin, havia dado 24 horas para que a PF relatasse o estado do material extraído do celular de Daniel Vorcaro. A determinação atendia à solicitação da Procuradoria-Geral da República e dos ministros do STF, Cristiano Zanin, Alexandre de Moraes e Gilmar Mendes, que pediram a cópia integral da mídia que armazena o conteúdo. Todos pedem acesso ao conteúdo do celular antes da sessão extraordinária marcada para a próxima terça-feira. Na ocasião, os ministros da Suprema Corte vão avaliar o pedido de investigação contra um dos ministros, Alexandre de Moraes, por suposta relação com Vorcaro, depois que vieram a público mensagens trocadas entre eles. Fachin marcou para 23 de setembro a sessão em que o plenário vai analisar o pedido de investigação contra o ministro André Mendonça, por suposta falta de imparcialidade, direcionamento seletivo de investigações e irregularidades em negociações de delações.
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3: Criado em setembro de 1966 para dar mais segurança ao trabalhador, já que o desconto de 8% sobre o salário bruto mensal funciona como uma poupança, o Fundo de Garantia por Tempo de Serviço chega aos 60 anos, não só como um dos principais direitos constitucionais da classe trabalhadora, mas como indutor de investimentos em habitação, saneamento e infraestrutura no país. O FGTS substituiu a estabilidade no emprego, que vinha sendo responsável pela queda na produtividade do trabalhador. Também no decorrer desses anos, várias janelas foram abertas para o uso do FGTS, como saque aniversário, saque emergencial em caso de desastres naturais, alguns tipos de doenças e compra da casa própria. Para o professor da Universidade de Brasília, Carlos Alberto Ramos, estas funções são positivas. O problema, segundo ele, é que o FGTS acaba sendo usado para investimentos sociais e em outras áreas.
4: À medida em que era um fundo, como um fundo soberano, você tem uma poupança acumulada que pode ser alocada. E como vinha do trabalhador, seria uma coisa vinculada ao trabalho, se utilizou para fazer uma espécie de políticas sociais, está certo? De casa própria e depois doença, e você tem casa, pode tirar, etc. Juntou outro objetivo, que é um fundo de investimento para fazer políticas não unicamente na área social, também políticas industriais.
3: Nessas 6 décadas de criação, muitos trabalhadores enfrentam problemas com os patrões por causa da ausência de depósitos mensais. O descumprimento das obrigações vinculadas ao fundo figura no centro dos conflitos trabalhistas que chegam aos tribunais. Segundo dados da Justiça do Trabalho, de janeiro a julho de 2026, a cobrança da multa de 40% do

0: FGTS ocupou a quinta posição entre os assuntos mais recorrentes no Judiciário Trabalhista, somando mais de 391 mil processos. No mesmo período, a ausência dos depósitos mensais periódicos figurou na nona colocação do ranking nacional, com quase 280 mil ações registradas.
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3: Em mais uma decisão no Supremo Tribunal Federal, o ministro Flávio Dino decidiu suspender neste domingo o sigilo das investigações sobre o suposto esquema de desvio de dinheiro público para financiar o filme Dark Horse. A obra conta a trajetória do ex-presidente Jair Bolsonaro. Na última quinta-feira, Flávio Dino autorizou a Operação Makeup da Polícia Federal contra o deputado Mário Frias, investigado por suposto desvio de emendas para financiar a produção do filme. Além de Frias, a produtora responsável pelo Dark Horse, Karina Gama, também é investigada junto com outras 27 pessoas. Todos, incluindo o deputado, estão proibidos de deixar o Brasil. Na decisão deste domingo, Dino determinou que o inquérito que tramita na Polícia Civil de São Paulo seja encaminhado para o STF, que deve centralizar as investigações. O ministro argumenta que a conexão entre os investigados é direta e por isso quer que as apurações sigam uma única direção, sobretudo por haver um deputado com foro entre os investigados. Com isso, o ministro determinou que a Secretaria de Segurança Pública de São Paulo, que apura desvios de verbas pela produtora, encaminhe todo o material bruto extraído dos celulares das pessoas físicas e jurídicas investigadas pela Polícia Civil. Também pede que todos os aparelhos celulares, computadores e demais documentos sejam transferidos à Polícia Federal. Ainda na decisão, o ministro Flávio Dino diz acreditar que está zelando pela igualdade de todos perante a lei, já que todos os mencionados em situações parecidas devem receber o mesmo tratamento desde a abertura das investigações. Segundo Dino, se proprietários de bancos, políticos ou magistrados figuram como suspeitos em um conjunto de procedimentos, todas as investigações devem ter ampla publicidade. No documento, o magistrado também destaca que a decisão vai ser debatida no plenário do Supremo, tanto no que diz respeito ao alcance da presunção de inocência, quanto ao risco de abalos à eficiência das investigações.
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4: Depois do intervalo, tem mais Jornal Rádio News. Fique na sintonia.
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5: Estamos de volta e agora vamos falar de esporte aqui no Jornal Rádio News.
6: Luiz Castro deixou o Grêmio neste domingo, após o clube anunciar sua demissão um dia depois da derrota de virada para o Vasco pelo Campeonato Brasileiro. Ao sair do centro de treinamento Luiz Carvalho, o português se despediu dos funcionários e atendeu torcedores. Em breve declaração, desejou felicidades ao clube e destacou as conquistas do Campeonato Gaúcho e a classificação para a semifinal da Copa do Brasil, justamente após eliminar o Internacional. O treinador também valorizou o trabalho realizado com os jovens da base durante sua passagem pelo clube. Luiz Castro comandou o Grêmio pela última vez no treino deste domingo e deixa a equipe em situação delicada no Brasileirão, na 15ª colocação, com 28 pontos. Para o duelo contra o Botafogo na quarta-feira, o coordenador técnico Luiz Felipe Scolari, o Felipão, assumirá o comando interinamente, enquanto a diretoria avalia nomes para substituir o português.
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6: A seleção brasileira feminina de vôlei confirmou o favoritismo e venceu a Argentina por 3 sets a 0 neste domingo no Maracanãzinho, conquistando o título do Sul-Americano e garantindo a vaga nos Jogos Olímpicos de Los Angeles 2028. As parciais foram de 26 por 24, 25 por 19 e 25 por 16. O Brasil terminou a competição com 100% de aproveitamento e sem perder nenhum set. O título é o 24º do Brasil no Sul-Americano e o 16º consecutivo, mantendo a hegemonia continental desde 1995. Gabi foi o principal destaque brasileiro na decisão, com 13 pontos, enquanto Julia Bergman marcou 12 e Tainara 11. Com a classificação para Los Angeles, a equipe comandada por José Roberto Guimarães disputará sua 8ª Olimpíada consecutiva, após conquistar o bronze em Paris 2024.
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6: O novo circuito Madrid, em Madrid, recebeu críticas dos pilotos após a primeira corrida da Fórmula 1 no traçado. A prova teve poucas ultrapassagens e competidores como Gabriel Bortoleto e Oliver Berman reclamaram da dificuldade para atacar os adversários. O brasileiro classificou o GP como chato, enquanto Berman chamou o desenho da pista de decepção e afirmou que havia espaço para criar mais oportunidades de ultrapassagem. Até mesmo Kimi Antonelli, vencedor do GP da Espanha, pediu mudanças no traçado. O líder da Mercedes afirmou que algumas curvas precisam ser alteradas para facilitar as disputas, já que atualmente uma tentativa de ultrapassagem aumenta muito o risco de contato. Para os pilotos, o Madrid é interessante em uma volta rápida, mas não proporciona uma corrida competitiva. E a expectativa é que o circuito passe por ajustes para a próxima temporada.
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7: Em mais um desdobramento da crise institucional envolvendo o Supremo Tribunal Federal, o presidente da Casa

0: ministro Edson Fachin decidiu que vai ser o relator do caso sobre uma suposta relação entre o ministro da Corte Alexandre de Moraes e o ex-banqueiro Daniel Vorcaro, preso por suspeita de crimes financeiros envolvendo o Banco Master. Com isso, o ministro André Mendonça deixa de ser o relator desse e de mais dois casos. É que Fachin também decidiu encaminhar à presidência da corte os processos relacionados ao Banco Master e às fraudes no INSS. No documento da decisão, Fachin cita o despacho do ministro André Mendonça, que remeteu a investigação contra Alexandre de Moraes ao presidente do STF, levando em conta o regimento interno da casa que atribui ao plenário a tarefa de processar e julgar crimes cometidos pelos ministros do Supremo. O presidente do STF já havia convocado uma sessão plenária extraordinária para a próxima terça-feira. Os membros da corte vão analisar justamente as conversas entre Moraes e Vorcaro, que vieram a público no começo de setembro, depois que o então relator André Mendonça decidiu quebrar o sigilo delas. Na prática, Fachin é quem vai abrir a sessão e quem vai ter o primeiro voto lido, já que agora é o relator. O presidente do Supremo já havia negado o pedido de Alexandre de Moraes para que a sessão da terça tratasse não somente o caso dele, mas também sobre as denúncias contra André Mendonça. No entanto, Fachin não acatou o pedido e decidiu que os casos serão analisados em sessões diferentes. O ministro que preside o STF marcou para o dia 23 deste mês o julgamento do pedido de investigação contra André Mendonça.
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2: A indústria naval brasileira tenta aproveitar um ciclo de investimentos que pode movimentar 120 bilhões de dólares em exploração e produção de petróleo e gás entre 2026 e 2030. Para buscar uma fatia desses negócios, mais de 30 representantes de 20 empresas brasileiras participaram da SMM 2026 em Hamburgo, na Alemanha. A missão foi realizada pelo Invest in Brasil Shipbuilding and Offshore, iniciativa da Associação Brasileira das Empresas da Economia do Mar, da Agência Brasileira de Promoção de Exportações e Investimentos, a Apex Brasil, e do Sindicato Nacional da Indústria da Construção e Reparação Naval e Offshore. A programação incluiu reuniões com empresas estrangeiras, visitas técnicas e encontros com investidores e possíveis parceiros. Na feira, as empresas brasileiras também tiveram um estande para apresentar seus projetos e capacidades. A missão buscou ampliar contatos com fornecedores de tecnologia, investidores e companhias interessadas em parcerias ou operações no Brasil. A participação no evento deu sequência a ações do projeto iniciadas na Naval Shore 2026, realizada no Rio de Janeiro. Na ocasião, foram realizadas 37 reuniões com 15 empresas estrangeiras de 7 países. Os participantes projetaram mais de 18 milhões de dólares em negócios e investimentos nos 12 meses seguintes. Agora, a estratégia foi levar as empresas brasileiras diretamente ao mercado internacional.
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3: O número de vítimas fatais no desabamento de um prédio na zona leste de São Paulo subiu para 5 neste domingo. Equipes de resgate encontraram os corpos de um homem e uma mulher durante a manhã, enquanto as buscas por uma criança desaparecida continuam intensas na região da Penha. Das 8 vítimas inicialmente reportadas, apenas 2 foram resgatadas com vida, e os bombeiros seguem trabalhando incansavelmente para localizar a criança e garantir que não haja mais pessoas sob os escombros. A tragédia mobiliza grande parte dos recursos de emergência da capital paulista.
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4: As primeiras projeções das eleições na Suécia divulgadas neste domingo indicam uma vitória da esquerda. O bloco de oposição, majoritariamente de esquerda, incluindo o Partido do Centro, teria alcançado 51,3% dos votos, superando os 46,8% do bloco de direita. Este resultado preliminar frustra as esperanças de reeleição do atual primeiro-ministro, Ulf Kristersson. A social-democrata Magdalena Andersson é apontada como a provável primeira mulher a ser eleita chefe de governo no país, com os resultados finais esperados para a final da noite.
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5: A Polícia Civil de São Paulo identificou consistentes suspeitas de desvio de recursos de um contrato de Wi-Fi, que teriam sido direcionados para o filme Dark Horse. O inquérito foi enviado de última hora ao ministro Flávio Dino. O caso apura a destinação de emendas para a cinebiografia do ex-presidente Jair Bolsonaro, com a operação da PF tendo cumprido 49 mandados de busca e apreensão. Dino levantou o sigilo da investigação, citando indícios

0: De irregularidades e possível elo com organização criminosa.
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3: Um estudo do IMEA, Instituto Mato Grossense de Economia Agropecuária e Senar MT, aponta que o custo total para produzir soja em Mato Grosso deve chegar a 8,17 mil por hectare na safra 2026/27. A rentabilidade projetada para a cultura

0: Cidade.
1: Essas foram as últimas de hoje do Jornal Rádio News. Voltaremos na próxima edição. Fique ligado.
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0: esse grupo maravilhoso,
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0: Muito barulho pra Vitinho!
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3: Você lembra dessa?
0: Lógico.

0: Sorriso Maroto. Deus abençoe a vida de vocês.
1: A nós, irmão.
0: Gratidão. Valeu, gente. Obrigado.
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0: Fortaleza. Muito obrigado, galera.
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0: Mas aqui do nosso Top 10 do dia, a décima até a primeira já se foi. A gente volta na próxima edição.
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0: Banda! Alô, toca aí! Interatividade e muita música e um só programa! Alô, toca aí! Ah, eu adoro esse programa! Vamos lá então, nessa segundona, começando mais uma semana, mais um Alô, toca aí, você na linha com a gente. Alô, quem fala?
1: Aqui é Maria Lima, da cidade de Tabira, interior pernambucano, e ofereço as músicas a toda a minha família.
0: Opa, obrigado, obrigadão pela tua companhia. Ei, locutor, toca aí!

0: Churrasquinho!
1: Alô, toca aí, dá uma parada. 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

Torres e programa. Alô, Tocaí, tá de volta? Já estamos de volta com o melhor do som que você pede.

0: chama? Que bandeirinha gostosa, viu?
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2: Me

0: chapada dela, Brasília!
1: Alô, toca aí!
2: Ah, eu adoro esse programa!

0: Fortaleza, safadão.
1: Isso é Alô Tocaí, uma sequência melhor do que a outra, não sai daí, daqui a pouco você manda mais aí, ó. Ei, locutor, toca aí.

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5: Ah, eu adoro esse programa! Eita, coisa boa, estamos de volta, é rápido demais, né? A gente chega aqui, ó, com mais uma super sequência!
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0: 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Alô, toca aí!
1: Calma, deixa eu respirar um pouco. Nós somos dois loucos.

0: agora que eu gostou, mais barulho. Ah, mulher. Parabéns, filho, tá? Parabéns, sucesso. Essa música eu já posso botar no repertório quando?
1: Agora, sai, já toca, deixou quando? Essa semana?
0: Já vou fazer esse vídeo.
1: Pode lançar, mano, é pra nós.
0: Vou fazer lá pro Piauí agora, em Maranhão. Já vou levar a música, viu?
1: Aí.
0: Sucesso, filho.
1: Muito obrigado.
2: São as últimas de hoje aí, ó. Tocando pra você aqui no nosso Alô Toca Aí. Fica triste não aí, gente. A gente volta amanhã na terça.

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0: Tiaguinho e Sérgio Júnior. Faça muito barulho. Tiaguinho!
1: Sorriso maroto!
2: Sessenta minutos.

0: Fortaleza,
1: safadão!
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0: Esse é o churrasquinho do Menos é Mais. Mais ou menos assim, quem gostou faz barulho, vai.
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0: Que é isso?
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2: Está no ar mais uma edição do seu Jornal de Confiança. Com as informações mais quentes do dia. Trazendo tudo o que você precisa saber de maneira clara e direta. Eu sou Naldo Meirelles e prepare-se para ficar por dentro do que acontece no Brasil e no mundo, com análises e reportagens especiais. A partir de agora no Repórter Brasil News. Sejam bem-vindos.
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3: Termina nesta segunda-feira o prazo para solicitar o transporte especial individual do programa Seu Voto Importa, da Justiça.

0: Justiça Eleitoral. O benefício é destinado a eleitoras e eleitores com deficiência ou mobilidade reduzida, categoria que inclui também idosos, gestantes, lactantes, pessoas com crianças de colo e pessoas obesas, ou sempre que a condição dificultar o deslocamento até a sessão eleitoral. O programa também contempla moradores de territórios indígenas, quilombolas e outras comunidades tradicionais. A iniciativa foi criada pelo Tribunal Superior Eleitoral com o objetivo de garantir condições iguais de acesso ao voto e reduzir as barreiras que afastam essas pessoas das urnas. O serviço vale para quem não tem meios próprios de locomoção. Nesses casos, a Justiça Eleitoral pode oferecer transporte de ida e volta entre a residência e o local de votação, incluindo a presença de um acompanhante quando esse apoio for indispensável. Candidatos, partidos, federações e coligações estão proibidos de oferecer qualquer tipo de transporte a eleitores no dia da votação. A regra também não substitui a obrigação do poder público de garantir transporte coletivo, gratuito, urbano e intermunicipal na data da eleição. As distâncias variam conforme o grupo atendido. Para indígenas, quilombolas e demais comunidades tradicionais, o transporte é garantido mesmo fora dos limites do município. Já para os moradores de áreas rurais, o serviço vale dentro do próprio município quando a distância até o local de votação for de pelo menos 2 quilômetros. O pedido pode ser feito pelo próprio eleitor, por curador, apoiador ou procurador, presencialmente no cartório eleitoral ou por outro canal indicado pelo Tribunal Regional Eleitoral, que é obrigado a manter ao menos uma opção não presencial. Na avaliação de cada pedido serão considerados o grau de limitação da pessoa, a distância até a sessão e a existência de transporte público acessível na região.
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2: Em nova manifestação, a PGR, Procuradoria-Geral da República, insiste que todos os ministros do Supremo Tribunal Federal tenham acesso à íntegra do conteúdo extraído do celular do ex-banqueiro Daniel Vorcaro, e isso antes da sessão marcada para a próxima terça-feira, dia 15. O pedido enviado ao presidente do Supremo, ministro Edson Fachin, é assinado não só pelo Procurador-Geral da República, Paulo Gonet, mas também pelo vice-PGR, Hindenburgo Chateaubriand Filho, e os subprocuradores-gerais Antônio Edílio Magalhães Teixeira e André de Carvalho Ramos. A PGR já tinha enviado uma manifestação nessa sexta-feira e o próprio Fachin determinou o compartilhamento do conteúdo. Este, portanto, é um reforço. Após o ministro André Mendonça, responsável pelo caso do Banco Master, dizer que não tem como fornecer os dados. A petição diz que parece relevante que todos os ministros tenham acesso à integralidade dos dados, sobretudo e especialmente dadas as peculiaridades da causa. Os ministros Alexandre de Moraes, Cristiano Zanin e Gilmar Mendes também pediram para ter acesso aos dados coletados pela Polícia Federal no celular de Vorcaro. Todos os ministros da corte se reúnem na terça-feira para analisar a relação de Alexandre de Moraes com o ex-banqueiro. Moraes foi investigado a pedido de André Mendonça, que inclusive derrubou o sigilo do caso e tornou públicas todas as mensagens trocadas entre os dois. A questão é que indícios mostram que Mendonça também teve uma relação com Daniel Vorcaro. Outro citado é o próprio PGR, Paulo Gonet. Esses acontecimentos levaram o STF a uma crise sem precedentes.
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3: Por unanimidade, o Tribunal Superior Eleitoral rejeitou o registro da candidatura de Pablo Marçal à presidência da República. O colegiado seguiu o voto da relatora, ministra Estela Aranha, e indeferiu o pedido de Marçal e seu partido, o PRTB. A rejeição da candidatura se deu por falta de comprovação de filiação ao Partido Renovador Trabalhista Brasileiro dentro do prazo legal, uma vez que Pablo Marçal estava filiado ao União Brasil em abril, prazo final para a escolha do partido. O TSE apontou também a falta de comprovação da condição de elegibilidade do candidato relativa à filiação partidária ao PRTB, já que Marçal está inelegível até 2032. Ele foi condenado pela Justiça Eleitoral de São Paulo por ofertar gravações de vídeos para vereadores e prefeitos em troca de doações em dinheiro. O episódio ocorreu nas eleições municipais de 2024. Agora, 12 candidaturas estão na disputa pela presidência da República nas eleições gerais deste ano. O primeiro turno de votações está marcado para 4 de outubro e, se necessário, o segundo turno ocorrerá em 25 de outubro.

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1: Pelo menos duas pessoas morreram após o desmoronamento de um prédio em construção sobre uma casa na zona leste da capital paulista na madrugada deste sábado. Duas outras vítimas, um homem e uma criança, foram socorridas e encaminhadas ao hospital. O corpo de bombeiros foi acionado por volta das 2 horas da manhã. Foram deslocados cerca de 60 homens e 21 viaturas para o local. No momento do acidente, chovia forte na capital paulista, mas a Defesa Civil informa que ainda não é possível afirmar que achados cerca de 60 homens e 21 viaturas para o local. No momento do acidente, chovia forte na capital paulista, mas a Defesa Civil informa que ainda não é possível afirmar que a chuva causou o desmoronamento. Segundo o órgão, até as 5 horas da manhã, foram registradas 25 ocorrências relacionadas às condições meteorológicas em diversos municípios paulistas, como alagamentos, quedas de árvores, deslizamentos de terra, quedas de muros e danos em residências e estruturas. Uma pessoa ficou ferida, 23 estão desabrigadas e 66 desalojadas.
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2: Os produtores rurais contrataram 65,7 bilhões de reais em crédito rural nos dois primeiros meses da safra 2026/2027, entre julho e agosto deste ano. O montante contempla operações do Programa Nacional de Apoio ao Médio Produtor Rural, o Pronamp, e demais produtores rurais. Os dados são do Ministério da Agricultura e Pecuária, o MAPA, com base em informações do Banco Central. A região sul concentrou o maior número de contratos e também o maior volume de crédito. Foram mais de 22.600 operações, que somaram 11,7 bilhões de reais. Na sequência, aparecem o Sudeste, com 9,6 bilhões, o Centro-Oeste, com 7,2 bilhões de reais, o Nordeste, com 3,2 bilhões e o Norte, com 1,7 bilhão. Apesar de liderar em volume, o Sul registrou o menor valor médio por contrato. Já o Nordeste teve a maior média, seguido pelo Centro-Oeste. As cédulas de produto rural, as CPRs, responderam por 32,4 bilhões, quase metade de todo o crédito contratado no período. Já as operações de custeio convencional somaram 23 bilhões de reais. Os recursos para investimento, como compra de máquinas e equipamentos, irrigação e modernização das propriedades, chegaram a 3 bilhões e 500 milhões de reais. Para toda a safra 2026/2027, a previsão de recursos equalizáveis é de 97,6 bilhões de reais. Nos dois primeiros meses, foram concedidos 10,9 bilhões nessa modalidade.
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3: Uma sequência de pedidos de ministros do Supremo Tribunal Federal por acesso igualitário ao material do caso Banco Master levou à liberação do sigilo de um inquérito que apura se o senador Flávio Bolsonaro participou de um esquema de lavagem de dinheiro no financiamento da cinebiografia de seu pai, o ex-presidente Jair Bolsonaro. O acesso ao processo, batizado de Dark Horse, como o próprio filme, veio a público depois que Gilmar Mendes, Alexandre de Moraes e Cristiano Zanin cobraram do relator do caso, André Mendonça, acesso igualitário de todos os ministros ao material do celular de Daniel Vorcaro. E após o presidente da corte, Edson Fachin, pedir a Mendonça que ampliasse a publicidade dos autos do caso Banco Master. A cobrança por transparência se intensificou depois que, na quinta-feira, o relator André Mendonça liberou 15 procedimentos do caso Banco Master, mas manteve fechado o processo do Dark Horse. A medida foi criticada por Alexandre de Moraes e pela Procuradoria-Geral da República e classificada como seletiva, já que cerca de 180 arquivos continuavam sigilosos. Ainda na sexta-feira, Mendonça ampliou o número total de processos liberados e foi nessa leva que o inquérito sobre o financiamento do Dark Horse deixou de ser sigiloso. O inquérito contra Flávio Bolsonaro nasceu de uma representação enviada pela Polícia Federal ao Supremo em 8 de julho, pedindo a abertura de uma investigação separada do caso principal do Banco Master. A Procuradoria-Geral da República, em parecer assinado por Paulo Gonet em 21 de julho, não se opôs ao pedido e Mendonça autorizou a instauração do inquérito no dia seguinte. Ao todo, 8 pessoas são investigadas: o senador Flávio Bolsonaro, o banqueiro Daniel Vorcaro, o ex-deputado Eduardo Bolsonaro, o

0: deputado Mário Frias, o intermediador Thiago Miranda, o executivo Fabiano Zetel, o advogado Paulo Calisto e o corretor de imóveis Altieres Santana. Segundo a Polícia Federal, as provas vieram do celular de Vorcaro, apreendido quando ele foi preso em novembro do ano passado, tentando embarcar para Dubai. Nele, a corporação encontrou um contrato prevendo investimento de US$24 milhões no filme, além de mensagens que ligam esse financiamento a políticos com foro privilegiado. A Polícia Federal apurou que o dinheiro saiu de uma empresa brasileira, a Entre Investimentos, ligada a um operador financeiro conhecido como Mineiro, e foi remetido a um fundo americano chamado Havengate Development Fund. Reportagens do Intercept e da BBC, citadas no próprio inquérito, mostram que esse fundo havia sido criado anos antes para um projeto imobiliário no Texas, mas que nunca saiu do papel e ficou inativo até ser reativado em fevereiro do ano passado para receber a primeira remessa destinada ao filme. Foram mais de US$12 milhões enviados do Brasil. As mensagens levantadas pela PF mostram Flávio Bolsonaro cobrando pessoalmente Vorcaro pela liberação dos pagamentos, participando de reuniões e acompanhando o andamento das gravações. Na véspera da prisão do banqueiro, o senador chegou a mandar uma mensagem de apoio a ele. Eduardo Bolsonaro, segundo a investigação, orientou como movimentar os recursos nos Estados Unidos, enquanto Mário Frias é apontado como idealizador do projeto. O senador Flávio Bolsonaro afirmou neste sábado que não sabia que estava sendo investigado há 2 meses e que só descobriu com a quebra do sigilo do processo. Segundo ele, nenhuma irregularidade foi apontada até agora e o impacto da investigação sobre sua campanha é zero. O senador afirmou ainda que os documentos estão à disposição para consulta pública e que está tranquilo com o andamento do caso. A reportagem não conseguiu contato com os outros 7 citados no inquérito.
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1: Um tremor de magnitude 3,7 foi registrado na madrugada da última sexta-feira no sul do Tocantins. O abalo na cidade de Sandolândia, de menos de 4 mil habitantes, não ocasionou danos materiais ou relatos de moradores que tenham sentido tremor com intensidade. O fenômeno, no entanto, motivou a divulgação de um suposto novo tremor previsto para ocorrer na próxima sexta-feira, dia 18. Bruno Colasso, sismólogo da Rede Sismográfica Brasileira e do Centro de Sismologia da Universidade de São Paulo, alerta que o conteúdo não é nada verídico.
2: Esse alerta é falso, né? Isso é uma alucinação. Os tremores são impossíveis de prever, talvez nunca seja possível a gente prever terremotos, mas data e local exatos para acontecer, com magnitude exata também, isso é uma alucinação, né? E a gente não tem tecnologia para isso.
1: Nos últimos 40 anos, a RSBR catalogou 34 abalos sísmicos no Tocantins. Segundo Colasso, o histórico indica que o evento não é isolado, mas também não está fora do padrão.
2: O que mais chama atenção, né, é essa magnitude aí de 3.7, ela difere um pouco do que o Tocantins está acostumado, é um pouquinho mais alto. Então, esse é o maior tremor desde 2015, né, e está entre os três maiores dessa última década.
1: A posição geológica e formação rochosa do Brasil é privilegiada. Estamos fora das zonas de riscos da atividade vulcânica, de furacões e de grandes terremotos, o que não significa que não haja atividade sísmica. Colasso explica que a placa sul-americana, onde o país está localizado ao centro, é pressionada pelos movimentos das placas de Nazca e a africana, atividade conhecida como sismicidade intraplaca.
2: Essas tensões, elas vão se distribuir por toda a crosta, né, por todas as rochas da crosta do Brasil, né, e essas tensões vão sendo acumuladas durante anos, e quando elas ficam muito grandes, né, as rochas não conseguem suportar esses esforços e elas quebram literalmente. E quando acontecem essas quebras, né, ao longo de falhas geológicas, se originam essas fraturas e essas ondas se espalham em toda a direção, e é isso que as pessoas eventualmente podem sentir, né?
1: Por isso, são raros os casos de danos sérios a construções civis ou até mesmo estruturas como barragens, reservatórios e usinas. Ainda assim, o país possui mais de 120 estações de monitoramento da atividade, o que permite expandir os conhecimentos na área e registrar mais abalos.
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3: A geração 60+ chefia 32% dos lares brasileiros e tem a renda média mensal mais alta do país, de R$ 3.865. Além disso, o grupo enfrenta sobrecarga e informalidade entre quem trabalha. É o que aponta um levantamento da Nexus Pesquisa e Inteligência de Dados. Segundo o estudo, pessoas com 60 anos ou mais são responsáveis pela chefia ou gestão compartilhada do orçamento doméstico em 87% dos lares onde vivem. Mesmo com a renda média mensal

0: do grupo sendo considerada a mais alta do país, os dados da Nexus mostram que o rendimento caiu 4% em termos reais entre 2016 e 2025. No entanto, no mesmo período, a renda média da população geral cresceu 13%. O levantamento também mostra que 8,5 milhões de pessoas com 60 anos ou mais estão no mercado de trabalho. Mais da metade, 50,6%, é empreendedora. Entre esses trabalhadores, 72% atuavam sem CNPJ em 2025. Outro destaque é o crescimento de pessoas 60 mais que moram sozinhas. Em 10 anos, o número aumentou 75%, com as mulheres representando 62% desse total. Entre as regiões, o maior número de pessoas da geração 60 mais que moram sozinhas está concentrado no Sudeste e no Nordeste. As mulheres são maioria em praticamente todas as regiões. A única exceção é a região Norte, onde há equilíbrio entre homens e mulheres que moram sozinhas. Entre as unidades da federação, as mulheres são maioria em 23 das 27 UFs. São Paulo, Rio de Janeiro e Minas Gerais concentram juntos 45% desse contingente, o que representa 2,89 milhões de pessoas. O levantamento da Nexus é baseado em dados da Pesquisa Nacional por Amostra de Domicílios Contínua do IBGE. O estudo completo pode ser acessado em nexus.fsb.com.br ou em brasil61.com.
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2: O programa Rouanet Centro-Oeste recebeu 1.270 propostas culturais válidas. Goiás registrou o maior número de propostas, com 429 inscrições. Em seguida, aparecem Distrito Federal, com 347, Mato Grosso, com 258 e Mato Grosso do Sul, com 236 propostas. Entre as iniciativas comparadas, fica atrás apenas do Rouanet Nordeste, que recebeu 2.800 propostas. O Rouanet Centro-Oeste busca fomentar o setor cultural da região por meio da seleção de propostas que receberão apoio financeiro com recursos incentivados. O programa prevê um aporte de R$ 29 milhões de reais e poderá contemplar até 91 projetos culturais. Os recursos serão destinados pelas empresas estatais Petrobras, Transportadora Brasileira Gasoduto Bolívia Brasil, Banco do Brasil, Caixa Econômica Federal e Transpetro. O edital abrange projetos nas áreas de artes cênicas, artes visuais, audiovisual, humanidades, música e patrimônio cultural. Com a iniciativa, o Ministério da Cultura busca ampliar o acesso ao Mecanismo Federal de Incentivo à Cultura e estimular a produção cultural nos estados de Goiás, Mato Grosso e Mato Grosso do Sul, além do Distrito Federal. Encerrado o período de inscrições, as propostas passarão pelas etapas de avaliação técnica. A divulgação do resultado está prevista para dezembro de 2026. A relação completa de propostas habilitadas e desabilitadas, além de outras informações sobre o programa Rouanet Centro-Oeste, está disponível no portal gov.br/cultura.
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3: A violência nas ruas e estradas continua pressionando os leitos públicos e as contas dos municípios. Segundo dados do Ministério da Saúde, mais de 37 mil brasileiros morreram no trânsito em 2024, uma média de 101 óbitos por dia. No mesmo período, foram registrados cerca de 160 mil feridos graves. Para frear esses índices, a FNP lançou a Coalizão de Cidades pela Redução de Mortes e Lesões no Trânsito. O foco prioritário está nos médios e grandes centros urbanos, que concentram 80% das internações hospitalares do SUS decorrentes de sinistros viários, de acordo com o levantamento da entidade. Durante o lançamento da iniciativa, o presidente da Comissão de Saúde da FNP e prefeito de Campinas, Dário Saad, do Republicanos de São Paulo, alertou que os acidentes já provocam um cenário de epidemia, com internações prolongadas e forte impacto sobre a rede municipal de saúde. Com prejuízos econômicos calculados em quase 4% do PIB, O projeto vai durar 2 anos e prevê apoio técnico aos municípios para reforçar a fiscalização e o controle de velocidade.
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4: O Tribunal Superior Eleitoral já aprovou o envio de

0: forças federais para pelo menos 8 estados no primeiro turno das eleições 2026, marcado para 4 de outubro. A medida autoriza a atuação do Exército, da Marinha e da Aeronáutica para reforçar a segurança da votação e da apuração em localidades indicadas pelos tribunais regionais eleitorais. Entre os estados já contemplados estão Acre, Ceará, Maranhão, Mato Grosso, Mato Grosso do Sul, Piauí, Rio de Janeiro e Tocantins. Segundo o TSE, novos pedidos ainda podem ser apresentados até a data da votação.
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2: A partir de segunda-feira, passageiros indisciplinados em voos e aeroportos estarão sujeitos a novas regras da ANAC. Em casos menos graves, como desobedecer às orientações das equipes de bordo ou de solo, as empresas aéreas devem fazer advertências formais. Já condutas como causar tumulto, insultar passageiros ou danificar objetos podem levar à retirada do avião, acionamento da polícia e reparação dos danos. Infrações graves ou gravíssimas, como agredir fisicamente um membro da tripulação, podem resultar em multa de R$ 17.500 e até na proibição de voar por 12 meses. A suspensão vale para voos nacionais de todas as companhias, que poderão compartilhar os dados de identificação do passageiro. O regulamento garante direito à ampla defesa do passageiro antes da punição. Segundo a ABAR, a Associação Brasileira de Empresas Aéreas, em 2025 foram registrados mais de 1.700 episódios de indisciplina, quase 5 por dia e 66% a mais do que em 2024.
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3: Esse foi mais uma edição do Repórter Brasil News. Obrigado pela sua companhia e até a próxima edição.
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3: Fala galera, beleza? Começa agora o Music Pop aqui pela sua rádio favorita, comigo Bia Ipsen. A partir de agora, só o melhor do pop pra você. Tudo que tá bombando aí no Brasil e no mundo, você confere sempre em primeiríssima mão por aqui. Hoje, segunda-feira, hora de som.

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1: A sua melhor rádio com o melhor programa de pop pra você. Daqui a pouquinho tem mais, não sai daí não.
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0: Agora é hora de dar tchau, mas não fica triste não, que amanhã tem mais, tá? A gente se encontra por aqui. Um grande beijo pra você. Fique com Deus, aquele abraço. Tchau, tchau.
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2: Segunda-feira, excelente segundona pra todo mundo. Aqui Kleber Salles no seu rádio, com mais uma edição do nosso Pagodaço, hein? E a nossa semana começa sempre maravilhosamente bem, né? Com o Pagodaço, com a energia que contagia. Então vamos lá com a primeirinha de hoje, segura!

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1: E aí, tá curtindo bastante? Tá curtindo o nosso pagodaço? Tá requebrando, mexendo o esqueleto? Ó, uma parada rapidinha só pra você tomar uma aguinha, mas eu volto já já com mais músicas. Não sai daí.
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2: Décima posição.
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0: Nona posição.
1: Pagode da Malu.

0: Gostou? 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

0: Valeu, gente! Essas foram as últimas de hoje do Super 10. Fica triste não! A gente volta na próxima edição com muito mais pra você. Beijos!
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1: Mamãe ia lavando a roupa, quando ia acabando a água, ela gritava: corre, vem, vem, água. A gente pegava a água do barreiro, porque do lado assim, na... não sai caro, né? Aí tinha um capim, aí botava as roupas pra aquarar. Quem aí sabe o que é roupa pra aquarar? O pessoal não sabe.
2: Como é aquarar?
1: Botar roupa pra aquarar? As mulheres, elas pegam, esfregam a roupa bem muito, sabe, Cibito? Esfrega. Por isso que roupa desse povo que lava roupa no sítio, Cibito, é limpa, que eu nunca vi um negócio daquele. Tu já chegou na casa de um povo desse de sítio pra tu ver uma panela pra não arear?
2: É panela. Sim, é sempre que brilhando,
1: serve,
2: né?
1: De espelho. Vai você ver aqueles tripé. Não tem aqueles tripé de botar panela?
2: Uhum.
1: Tem os tripé e tem outros negócios que eu esqueci o nome agora, que de pendura panela, sabe? De pendura panela na cozinha. E é tudo limpinha. Olha, é panela que quem tem panela é o povo do sítio. Olha, é panela com força. Olha, eu vou dizer uma coisa. Mamãe tinha tanta panela, tinha um tripé daquele ali, não tinha menos de umas 100 panelas, tô exagerando não, umas 100 panelas no tripé daquele não. Era panela, era frigideira, era assadeira, era panela pequena, era média, era grande, era de todo jeito. De todo jeito tinha panela, isso as de alumínio, fora as de barro. As de barro e os fogão, era a lenha, ou então se a...

0: É que diz a Caivão, e vós me ser, não vi as panelas encardidas. Não vi de jeito as panelas brilhavam com força. E aí, sim, aí, voltando pra lavagem de roupa, aí ficava lá. Aí a mulher ensaboava as roupas, tudinho, né? Ensaboava. Aí botava pra quarar, se bita assim, em riba do capim. Botava pra quarar, pra tomar um sozinho. Aí tomava aquele sozinho, depois elas pegavam de novo aquelas roupas e enxaguava. Enxaguava, mas ficava. Olha, roupa que era branca, Cibito. Não precisava botar água cimitária, não. Precisava, não. Parecia que tinha botado, mas a roupa era limpa, que chega, tava tinindo a roupa de limpa. Era a coisa linda do mundo. Aí, enquanto a mãe estava lá, nós estávamos baleando, caçando passarinhos, Cibito. Aí matava os passarinhos, já tratava na beira do barreiro mesmo e trazia, que era pro almoço. E todo mundo fazia alguma coisa, né? Ajeitava uma coisa, ajeitava outra. E aí vai crescendo, aí tem também um milho. Milho para fazer cuscuz. Era ralado na hora, botava num caldeirão grande, o milho de moe na água. Quando era no outro dia, levantava bem cedinho para, veja só, para ralar aquele milho. Ralava o milho para fazer cuscuz. Quando era a época de milho maduro, relava esse milho naqueles que vendem até no Beco do Fumo, num ralo de ralar milho. Tem ralo no Beco do Fumo que tem. Aí ralava para fazer o cuscuz. Quando era no verão, era desse jeito. E se botava milho de boi para duas funções, sabia, Cibito? Para duas funções. Milho de boi para ralar para fazer o cuscuz e também botava o, como é que diz, meu pai eterno, o milho de boi para servar um peru. Essa época do ano, pronto, nós está agora no mês de setembro, não é isso? Pronto. Depois do dia 7 de setembro, já começava a servar um peru. Tu sabe o que é servar, né?
1: Servar o peru é engordar ele para o final do ano, né?
0: Isso, engordar. E como é que se engorda o peru?
1: Você vai botando milho na boca dele, né?
0: Na boca, não, o peru não tem boca, né?
1: No bico, né?
0: É, daqui a pouco tu quer dizer que o peru tem dedo, né, Cibito? Aí botava no bico, Cibito. E outra, e olha, e o cabo empurrava com o dedo, viu?
1: É.
0: Era, botava assim, ó, e o cardeirão com o bicho ficava com o papo assim, ó. O Cibito, olha, o peru quando chegava assim, que era pra matar no Natal.
1: Uhum.
0: Na véspera do Natal, os bichos tem nada a ver. Escolhi um peru velho ali e pra matar. E no dia de matar, aí o peru engordava, Cibito. Eu já vi peru. Papai já matou peru com mais de 10 quilos, Cibito, depois de tratar. Eu nunca vi um peru grande daquele jeito. Era coisa, o bicho era gordo, embolado. Aí dava um pedaço pro vizinho, um pedaço pra outro. E falando nisso, em carne de peru, nunca gostei, pra ser sincero. Nunca gostei. Aí pegava o peru, chega, o bicho ficava, olha esse bicho gordo, que chega, ficava. Agora, pra matar ele, como era o peru velho, dava cachaça. Esse peru era amarrado por uma canela, ficava num canto isolado, pra ele não andar muito, que era pra não perder gordura, né, que chama, né?
1: Sim.
0: É, quanto mais ele preso, melhor, pra ele não perder gordura. Aí, amarrado pela canela, no tornozinho, tava um torno no chão, e ali ele ficava. Todo dia, dava comida a ele, bem cedo, e dava de noite. Bem cedo e de noite. Agora, meu amigo, o bicho engordava, chega a ficar inchado. Era isso que fazia, que a gente fazia quando era pequeno. Sabe? Toda coisa boa que mamãe fazia, que pouca gente. Eu não sei se o povo hoje em dia faz, uns capão. Meu filho já comeu uma buchada de galinha?
1: Não.
0: Ah, tá vendo?
1: Não, nunca comi, não.
0: Buchada não, sarapa até, sarraboi?
1: Não, não também.
0: Sarrabui de galinha, esse bicho é mais gostoso do que sarrabui de porco.
1: Yeah.
0: Tu sabe que o sarrabui de porco é o mais gostoso, né?
1: Sim.
0: O de galinha é gostoso de porco. Agora o de galinha é 10 mil vezes melhor. Esse bicho pensa num sarrabui bom. A gente capava, fazia os capão, né? Aí, fim de ano, não matava só o peru, não. Matava o capão também. Tinha sempre capão. Era um peru e um capão. Porque tu sabe que na casa do povo de sítio, é fartura. Quem tem fartura é nós. Era aquela fartura. E era capão, capãozão. Aí quando matava, a mamãe tirava as tripas, lavava as tripas, do jeito que lava a tripa de porco, lavava as da galinha, sabe? E fazia o sarrabui. Se pensa num sarrabui gostoso, é o sarrabui de galinha. Né? Ah, era gostoso demais. Aqueles

0: Capão, Capão gordo, que o bicho chega mal andava, tá a Lapa de Capão. E aí era, era a tradição nossa de antigamente. Nessa época do ano já estava todo mundo preparando. Outra coisa que acontecia muito fim de ano era casamento. Era uma coisa que era tradição acontecer casamento fim de ano. Aí, meu amigo, respeita a fé. Aí isso já, já matava capava um carneiro no início do ano. Um carneiro no, 2 anos antes, por exemplo. A filha do cabo ia casar, filha, pô, 2 anos já capava um carneiro. Aí quando era fim de ano, matava um carneiro que estava ali 2, 3 anos capado, engordando, ó, chega, estava assim. Matava 2, 3 peru, matava 4, 5 capão, cibito. Meu filho nunca foi uma festa de casamento de sítio, não, não.
1: Nunca
0: eu vou
1: foi.
0: Levar meu filho um dia, viu, meu filho? Eu vou levar meu filho no casamento. A filha de Serginho de Onarina, neta de Aprilho de Bastião. Tu sabe quem é, sabe?
1: Não conheço, não.
0: Celso de Bilica.
1: Celso de quem?
0: De Bilica.
1: Não conheço.
0: Antônio de Rodrigo, de Enofre. E meu filho não conhece
1: não,
0: ninguém.
1: Não, não sei não quem é esse povo.
0: Deus. Meu filho conhece ninguém. Ah, Maria, não. Sim, Cibi, tá aí. Ó, Pelicano já tá aqui. Ligado no 87 aqui, ó. Alô, Pelicano, minha potência. Tá ligadinho aqui no 87. Tá em bom conselho que ele disse, viu? Tá lá na fábrica de lá, cadê? Não sei o que de Bom Conselho, isso. Tá lá em Bom Conselho, meu compadre Pelicano. Tá numa fábrica lá no negócio de Bom Conselho. Um abraço aí, Pelicano, um forte abraço. Lactalis, acho que é isso o nome que ele botou.
1: Lactalis,
0: ser,
1: né?
0: É, deve ser analfabeto, né?
1: DPA Lactalis.
0: Ele mandou então o áudio pra nós aqui, vou botar no ar já já. Tá ele, uma gota de gente lá em Bom Conselho. Pelicano, forte abraço, meu amigo Pelicano. Pelicano, vai me ser passar em alguma roça de mim, Bom Conselho, quando vier. Traga umas 4 ou 15 ou 30 espigas aí pra nós aí. Pode trazer, viu? Pode dizer que foi esse bicho que mandou. Não é, não é. Ó, tá vendo aqui, ó, Alex Chaveiro diz, esse bicho parece que é neto adotado, não conhece nada. Não é, é Alex Chaveiro. Bexiga do neto ainda mesmo tá chucado no meio da testa dele.
1: Os povos antigos que só a febre.
0: Não digo não, que vai me ser de velha de saber.
1: Não, não tem a obrigação de conhecer todo mundo, não.
0: Não tem, quem não faça raiva, não, como posso nem ter raiva, que eu tô aqui todo quebrado, tudo as costelas, tudo quebrado. Cibito, ó, meu filho tem obrigação. Sem obrigação. Aí eu vou levar meu filho no casamento. Tá aí, não é Alexaveiro, Alexaveiro tá aqui, inclusive. Eu tô com uma, 2 chaves de porta daquelas antigas, não tem esse mito?
1: Sim.
0: Daqueles armazéns antigos, sim. Eu vou levar lá pra Alexaveiro. Agora eu quero que ele venha dizer que não faz, não. Aí pra eu dar
1: ele trabalha com esse tipo de
0: mas
1: chave.
0: Tem que fazer, que ele faz todo tipo de chave. Ele tem que fazer, é a obrigação dele. Se eu chegar lá e ele não fazer, aí eu levo meu filho pra meu filho, pego tu e cocorota aqui pra vocês darem uma. Não dê muito não, mas dê pelo menos uma estátua. Olha, mas menino. Aí esse bicho, sim, como eu tava dizendo. Aí essas festas de sítio, aí se preparava, sabe, esse bicho, pro casamento. Olha, o pai da noiva. O pai da noiva parece. Eu não sei porque que antigamente os pais da noiva. Até hoje, né? O pai da noiva é quem gasta com a festa, né, esse bicho?
1: Sim.
0: Parece que é tipo pra se livrar da filha, né? E quer gastar com a festa. Papai vê muito isso. Aí esse bicho, aquela, preparava aquela festa, esse bicho, olha. Aí quando chegava no dia, olha, se matava às vezes boi, carneiro, peru, capão, cibito, meu filho, era comida, viu? Se juntava, não contratava ninguém não pra fazer não, cibito. E não tinha esse negócio de mandar convite já com os convites, como é que chama, cibito? Os convites de hoje já chega na casa, não acaba com uma loja.
1: Sim, com a.
0: Que é pra comprar, né?
1: É,
0: uma geladeira, um fogão, um forno.
1: A lista de casamento.
0: Não, na época não. Só dava se tu quisesse. Ninguém era obrigado a dar nada. E outra, aí, beleza, esse bicho. Fazia um bolo, esse bicho. Do tamanho da mesa, mesa de 8 cadeiras, não tem? Mesas, o bolo era daquele tamanho. Esse bicho, perante a Deus, esse bicho. O bolo era mais de pai, de Arthur, assim. Era bolo com força. Não é esse negócio de hoje em dia não, que é um bolinho todo bonito, só que o bolo é bem pequenininho em riba, embaixo é todo de isopor, né?
1: Que na verdade ali é um bolo fake, né?
0: É um bolo
1: que não. Aquele bolo ali não é de verdade.
0: Não, os caras. Olha, mas mudou esse bicho. Aí quando chega a hora de partir.

0: partir o bolo, chega aquele pessoal com os pratinhos velhos todo mole, um taco de bolo que parece que é cortado naquelas máquinas de fatiar presunto, não tem nas padarias, a fatia chega bem mole, acho que é cortado naquelas máquinas de fatiar presunto, não tem nas padarias, a fatia chega bem mole assim,
1: é bem fininha.
0: Não, bicho, chega transparente. Antigamente, não, meu filho. Ah. Antigamente você comia bolo, não era comida, assim. Aí pronto, aí chegava o dia da festa, aí matava-se, Bitóia, fazia uns negócios no chão assim que chamava um leirão e botava os bichos assando assim, se bicho era carne. E outra não contratava ninguém não. Juntava meio mundo de mulher para ajudar a mãe da noiva a cozinhar. Aí as tias, os parentes das mulheres cuidavam da cozinha. Esse bicho agora pensa numa comida, era comida. Esse bicho era com fartura. Aí o pai do noivo queria que tivesse um forró. E outra, não tinha, na época não tinha esse negócio de zap, de internet, né, esse bicho? Nem tinha como. Tinha pai que mandava anunciar na rádio, sabia? Era pai que mandava anunciar. Cansei de ver na boca de difusora lá em Mucambo. E atenção, atenção. Nesse dia tal, não sei o que, haverá lá na fazenda de seu Afredo grande festa do casamento da filha dele. Pois é, vai ser matado 2 bois, 4 carneiros, 15 peru, 40 frango capão. Aí dizia esse bicho assim, aqueles bichos tudinho. Aí tá mesmo de bicho. Matava tudinho esses bichos assim. Aí, e festa forró é com Toim do Acordeon. Era desse. Toim do Acordeon. Era zabumba, sanfona. Era. E o sanfoneiro, ele, às vezes, não sabia muito tocar, era uma nota só, mas também a gente não entendia quase porra nenhuma também. Aí se bita. Todo mundo convidado. Meu filho, mas tinha gente que dava muito presente, viu, Cibito? Dava muito presente. Era, Cibito, meio mundo de presente, mas não pedia nada a ninguém. Tinha gente que chegava, dava um garrote, outro dava uma ovelha. O povo dava presente em bicho, galinha, menino. Era presente pro peste. Ó, Bozó tá ligado, nós é verdade. Bozó sabe disso do que eu tô dizendo. Bozó sabe. Ó, aí, Cibito, aí juntava, Cibito, aquilo ali de gente, sabe? De gente pro peste. Ó, os meninos lá em Bom Conselho, mais pericano, ligado em nós, lá na como é o nome, Cibito?
1: Na Lactalis.
0: Na Lactalis, isso. Lactalis em Bom Conselho, que é a fábrica Lactalis. É fábrica de quê, hein, pericano? Ele bota fábrica. Fábrica de quê? Tem que dizer. Não é não, Cibito? Não trato o povo bem, né, Cibito? Meu amigo pericano é meu amigo, eu tô tratando assim. Tá lá na fábrica de Lactalis. Isso aí tá lá.
1: Lactalis produtos lácteos, né?
0: Ah, lácteo, né?
1: Derivados do leite, né?
0: De caçola, de coisa sutiã, essas coisas, né?
1: Não, menino, iogurte, essas coisas assim.
0: Pensei que era de negócio de lácteo, esse negócio de
1: não,
0: lácteo.
1: São derivados do leite.
0: Ah, do derivado, tá certo. Sim. Tá lá Paulo 1, Renato, Carlos e Paulo 2. Tem 2 Paulo, viu? Então por isso que ele botou um Paulo no começo, o outro no final, que é pra não misturar. Um abraço aí pra Paulo 1, Paulo 2, Renato e Carlos, lá na fábrica de Lactalis. Isso mesmo. Rapaz, Pericano diz que tá trazendo meio mundo de coisa pra nós de lá, pra gente provar aqui, esse bicho.
1: Obrigado. Muito bem, aí sim.
0: Pode trazer, Pericano, pode trazer, viu? Pode encher a mala do carro aí com força. Um dia que nós fomos na fazenda de Pericano, lá pro lado de São João, por ali, mas nós vai trazer tanta coisa. Sim, Cibita, aí como eu tava dizendo, né, Toia? Aí a festa, sabe? Mas ganhava coisa, Cibita. Aí era, sai, chegava um dia. Aí, e outra, quando era depois, ele mandava avisar no carro de som, mandava na rádio também avisar, e avisava para toda a vizinhança, viu, Cibita? Toda a vizinhança era para avisar. Cibito, quando chegava o dia da festa, Cibito, a festa, o casamento na igreja, e outro, antigamente se casava tudo de uma vez só. De tarde casava no civil, não tem esse negócio de casar para depois, não. Casava de tarde no civil, de noite na igreja. Aí, Cibito, era tudo de uma vez só. Aí de noite tinha aquela festa, o casamento na igreja. Mas o povo começava a chegar, Cibito, já.

0: três horas da tarde. E todo mundo ajudava, era impressionante. E não tinha uma briga, não tinha um erronha, não tinha. Não, não tinha não. Aí se começava aquela festa, sabe? E o triângulo ia raiando, ia sereia, e era forró comendo no centro já. E o dono da. O pai da noiva, se bito, rochava aí no pemba do sanfoneiro, do triangueiro. Eu lembro que tinha um triangueiro lá, Cibito, que ele tinha um olho no gato, outro no peixe, sabe, Cibito? É. Aí tinha um tamboreto assim, aquele tamboreto rachado do lado, uma garrafa do uísque, quatro letras, aquele uísquezinho chamado Pepito. Isso, uísque Pepito. Aí era uma garrafa de uísque daquela lá, três copos americanos. Aí um pratinho, Cibito, com carne, era carne, Cibito. Carne ali, e menino. E o triangueiro já ficava perto assim, Cibito. Um oi, ele tava na sanfona e o outro no...
1: Com o olho tava na sanfona e o outro a gente na bebida.
0: Dizia, aí a gente frescava e dizia, pá, o triangueiro tá com o olho no gato, todo com o peixe. Por isso que nasceu a expressão, né? E ele ali, Cibito, e o forró comendo no centro, virado na boba serena. Eu pedi guari. Ou vai buscar. Rapaz, quando ele cantava uma música dessa, ele passava meia hora cantando essa música só. Sabe? A espera mata, a espera mata.
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0: A minha que vem amor, a minha que vem voltar. Aí cantava aquela também. Cadê aquela que dizia assim? É. Eu quero um trepado, Cibito não tinha como o cabo não aprender, não, Cibito. Era meia hora cantando essa música, uma música só. Aí pulava pra outra. Aí quando ele terminava uma música, ele parava pra molhar os beijos, né? Ele vai dar uma paradinha aqui. Teste. Era uma caixinha de som pequena, naquelas caixas amplificadas. Olha, Cibito, é o novo. O microfone era só pro cantor. A zabumba, o triângulo e a sanfona parece que saía na caixa de som. E lá virava. Apontaria tudo para numa festa dessa um dia levar, sabe quem? O grupo Flashback. Era. Levar lá Fabinho Tatu, toda a cambada do grupo Flashback. Um abração, Fabinho, minha potência! Um abraço. Aí se metia o forró lá comendo no centro. Aí pronto, toda a festa já começava. Aí, quando a noiva já vinha da igreja, do casamento de noite, aí ficava um menino lá longe, na rodagem de cavalo, para avisar que era para parar tudo, todo mundo ficar quietinho, que era para receber. Agora só podia cortar o bolo, a carne todo mundo já começava a comer cedo. Mas mexer no bolo, naquela mesa...
1: O bolo era só quando a noiva estava.
0: Aí daqui a pouco aí o menino, lá viu o menino cavalo... Desliga tudo aí que já vai chegando o noivo e a noiva. Aí já vinha chegando o noivo e a noiva no carro, Cibito. O noivo e a noiva todo desconfiado, doido que a festa termina. Aí, Cibito, lá vinha.
1: Pressa danada.
0: Era. E interessante, viu? Interessante. Era uma bandeirante. Lembro como hoje eu fui um casamento, teve um casamento de uma irmã minha, que foi uma bandeirante, foi levar a minha irmã. E o nojo no coisa. Aí na buleia ia o motorista, a noiva e o noivo. Na buleia. E riba, papai, mamãe, ti, os pais da noiva, né? Cibito, chega a vir, olha. Bem.
1: Abarrotado de gente.
0: Umas 60 pessoas em riba da carroceria da bandeirante. Que bandeirante, aquilo ali é mesmo que ela tá vazia, né, Cibito?
1: Uma força da fé tem aquele carro. Feliz,
0: carro antigo, aí Cibito, e outro carro também que tinha era uma rural, outro transporte que vinha também, sabe o quê? Um trator Valmec, quem nunca viu um trator Valmec, era muita gente que ia pra igreja, um trator Valmec puxando uma carroceria, a carroceria toda troncha, Cibito, no tempo de virar, o motorista do trator dizia, olha, pessoal, venha mais pra esse lado, não vá muito pra esse não, porque esse fecho de molão tá quebrado, a bicha andava assim, ó. E às vezes, e nessa festa de minha irmã, meu pai contratou o carro de Mané Garra. Cibito, o carro Mané Garra vinha ali, vamos botar aí umas 200 pessoas, Cibito. Ia pouquinho, não ia todo mundo não, pra igreja ia esse pouquinho de gente, né? Então ia esses três carros, bandeirante, às vezes tinha uma Marajó não.

0: a rural, né? E o trator com essa carroceria ia também, e o caminhão do Mané Garra. O caminhão do Mané Garra, ele já vinha de travessa, assim, feito com o calango. O bicho já vinha fazendo quatro rastros, assim, de travessa. E seu Mané segurando aqui a mão em riba, Cibito. Era. A porta não abrir. Aí, Cibito, meu amigo Mané Garra, um abraço pra Zé Garra, Mané Garra, família todinha. Aí, Cibito, e cheio de gente. Aí chegava, aí o menino que vinha no cavalo. Oi, ei, oi. Papai contratava um menino só pra isso. Aí o menino chegava, oi, desliga aí tudo, porque nós estávamos trabalhando, meu filho. Nós, aí contratava tudo em seguida. Aí desligava tudo, aí chegava a noiva. Quando chegava, descia do carro, todo mundo aplaudia. Aí já tinha uma casinha, um puxadinho assim que se fazia. Quem é da época que fazia aquelas casas, Cibito, que não rebocava a casa por fora, quando fazia casa de tijolo, quando não era de taipa, sabe? Quando era de tijolo, fazia por fora, mas rebocava, Cibito, só ao redor da porta e da janela. Aí as casas, ela tinha, aí pintava de cal, que antigamente tinha tinta não, era só cal. Era cal, caiava a casa por dentro, só rebocava por dentro, por fora... Era no tijolo, mas ao redor da porta. Pode olhar que acho que ainda hoje tem casa que ao redor era, da janela é branco. É aquela moldura. Fica uma moldura, não tem? Uma moldura, na porta e na janela. Aí, pronto, era a casa do noivo, fechadinho. Aí, Cibito, a noiva chegava. Agora, vamos partir o bolo, Cibito. Não precisava fila, não. Porque no, o povo do sítio, ele sabe saciar. Nós matuto, né, Cibito? Aí o bolinho... Cibito, eu nunca vi um bolo para render daquele jeito, Cibito. Olha, Cibito, e tome bolo, e tome bolo. E o bolo era nos pratos mesmo, não tem?
1: É.
0: Aqueles pratos que era os pratos de feijão. Era aqueles pratos. Quando não era no prato, era na mão, acaba pegar na mão, assim. Era aqueles pratos que é marrom, transparente, que era o prato que comprava-se de conjunto, né, Cibito? E hoje em dia se vende de dúzia, né, Cibito?
1: De dúzia, né?
0: Era naquela época, não. Vendia, era logo de duas dúzias. Duas, três dúzias. Era de duas que comprava pra casa. Aí tinha esses pratos e tinha outros que era branco, com uns desenhos, Cibito, ao redor do prato, assim, um desenho em laranja. Quem lembra? E a jica também. Aí tome bolo, Cibito, tome bolo. E era com uma peixeira, 12 polegadas, de capa barrão. Papai tinha, era pra cortar o bolo. E tome bolo, Cibito. Era bolo do cabelo, o caba tome bolo, tome carne. Aí quando terminava de coisar o bolo, aí papai dizia, agora vamos, sanfoneiro vai tocar aí música tal. O sanfoneiro não soubesse que se virasse, viu? Aí dava o sanfoneiro pegava, dava o tom lá, ninguém sabia, metia bronca lá, começava a tocar. E aí primeiro começava a dançar, só a noiva e o noivo, o pai da noiva e a mãe. E o pai do noivo e a mãe. Aí dançava. Aí depois da primeira música, aí todo mundo voltava a dançar de novo. Cibito, isso amanhecia o dia. Uma festa que começava no dia. 3 horas da tarde, vamos dar um exemplo, no sábado, 3 horas da tarde, ela ia pro domingo, 7 da manhã, tu acredita? E não fartava carne, Cibito. Aí, tem os tambor de leite? Os tambor de leite era feito lá, Cibito. As bebidas, arrochava cachaça dentro do tambor, botava coisa de maracujá, botava outros negócios. Aí tirava com uma concha bem grande assim nos canecos, e os cabas tom. Tinha bebo que dormia lá por dentro das palmas no papo, e o forró amanhecia o dia. Agora era carne, viu? Cibito, era carne. Aí o noivo ganhava garrote, bezerro, veia, galinha, pato, dúzia de ovo. Era desse jeito, Cibito. Gaiola com caboclo lindo já cantando. Era de tudo ganhado. Outra. Ninguém pedia, não. Os presentes eram isso. O povo dava o que queria. Quando chegava com uma lata de doce, que era na lata na época, embrulhada, que era o doce, eu lembro na época que era doce da Peixe, que era a fábrica que tinha aqui de Pesqueira. Da Peixe, tu lembra? Já ouviu falar?
1: Nunca ouvi falar, não.
0: Tem um vídeo que eu fiz bem faz tempo, eu vou até botar nos meus stories esse vídeo eu falando, eu mostrando, tá com uns 5 anos que eu fiz esse vídeo, né? Mostrando essa fábrica de pesqueira, fábrica de

0: que é a peixe e a outra lá que eu esqueci o nome. Aí, Cibita, e doce, aí era um sabonete, né, Cibita? Era um febo, era um senador, era um luxo, né? Era um shampoo Palmolive, daquele redondo, viu? É. Shampoo, um sabonete Palmolive, shampoo Palmolive, né? Era um batom pra noiva, era um copinho de zorba com três zorbas pro noivo, e era presente pro pé. Cibita, e eram as festas da época. Hoje em dia acabou-se tudo isso. Hoje em dia chega um convite que eu não nem quero nem que mando, viu? Não, olha, porque tiver suas festas de casamento, não me manda convite. Ou me convite de boca, ou não me manda convite, não. Porque se eu abrir um convite e tiver lá, presente, não sei o que, comprar em loja tal, eu para mandar o cabelo para baixa da época, eu mando ligeiro, você viu? Não, me manda não. Me convite de boca. Primeiro que antigamente é esse negócio de mandar convite já com o produto que tem que comprar. Não, de jeito nenhum. Não quero nem ver.
1: Isso aí o senhor está dispensando, né?
0: Não, dispenso. Quem tiver seus convites pode ficar com ele para voz me ser mesmo. Não, nem se preocupe de eu ficar triste porque ele não me convidou para as festas. Não, mas eu estou errado, Cibito.
1: É, eu acho que assim, se você foi convidado para uma festa, você pode presentear o casal com o que você quiser, né?
0: Quiser, que as condições...
1: O que tiver dentro das suas condições.
0: Das condições que o coração mande, né, Cibito? Uhum. Mas Cibito, aí, Cibito, tu vai casar, Cibito. Tu vai casar, que isso é um problema teu, que tu que se vira para comprar tuas coisas, mas tu quer mobiliar as casas às custas do povo. E aí?
1: Aí também já é demais.
0: Quem, bicho? Não, mas é. Eu recebi um convite aí. Isso em 2000, vou dizer agora, 2006, um convite para um casamento. Perante a nosso Senhor Jesus Cristo, eu trabalhava no comércio, chegou esse convite. Quando eu abro o convite, eu não vou dizer o nome da loja, mas tinha lá, para mim comprar, Cibito, um forno micro-onda. Cibito, um forno micro-onda era 2 meses de salário para eu comprar. E ainda tinha sugestão, divide em 6 ou 12...
1: Para facilitar a sua vida.
0: Para facilitar a minha vida. Loja tal. Aí, rapaz, e quando eu vi aquele convite, eu digo, rapaz, agora deu a peste. Aí eu peguei, já fiquei suando. Recebi uma dor na loja tal. Aí fiquei suando, eu doido para ver o camarada. Aí, tudo bem. Quando eu fui na lotérica pagar um papel de luz atrasado, aí, Cibito, para não cortarem, aí, Cibito, eu cheguei lá, aí topei ele. Ei, vem cá, chega, vem cá. Opa, tudo bom? E aí, rapaz, eu tô com convite, chega, tava amassado. Tô com convite aqui no bolso, rapaz, pra lhe entregar. Rapaz, eu não vou pra tua festa, não. Viu? Rapaz, que festa da febre do rato é essa que tu vai casar aqui e se lasca aí? Eu vou, não. Não, mas é porque... Não, não vou, não. Não, rapaz, é a consideração que eu tenho por voz vencer. Eu digo, consideração da febre do rato é essa, rapaz? Que consideração da febre do rato é essa que tu vem me dar um convite? Um convite a isso, 2 meses do meu salário, rapaz, para comprar uma bexiga de um forno micro-ondas, e tem ainda sugestão, pagar em 6 ou 12 vezes, que tá ficando doido. Não, não quer não. Não, mas rapaz, não, ajeita aí, rapaz, não, porque não, vou não, toma o seu convite, vai se lascar para lá com o convite. Foi, entreguei esse bico. Foi, entreguei o convite, esse cara bem intrigado, deu até hoje, tu acredita?
1: Se intrigou.
0: Intrigou, se deu.
1: Acabou-se a amizade só por causa disso.
0: Acabou-se a amizade, meu filho. Até hoje ele intrigou, se deu. Intrigou-se. Quando ele passa por ele, vira a cara, eu também. Não quero nem. Eu digo, faz um favor que ele me diga a você. Ele diz, pois não falo com eu mais, não. Eu digo, é um favor que vai me ser, vai fazer. Eu tô fazendo, não falar com vai me ser mais. Que eu não tô empareado, Cibito. Aí eu vou casar, Cibito, e que tu tem que se lascar. Não, tá errado ou não tá, Cibito?
1: Eu também concordo.
0: Tá errado, não. O negócio, se tiver certo, eu digo que tá certo. Se tiver errado, eu digo que tá errado. Que na nossa época não tinha isso, esse negócio de convite com isso. Que bicho da careta, que diabo já se viu, Cibito, camarada. Mandar um convite pra casa de um camarada e o convite chega já com um valor, com um presente, valor e o jeito de coisar e tudo. Eu digo, não, não quero não. A pra baixo da água. Então era desse jeito, Cibito, que a gente era as coisas antigamente. Era desse jeito, né? Era do jeito que eu falei, viu? Deixa eu mandar um alô aqui pra Mário. Meu amigo Mário, lá, um dos meus gerentes da minha loja da Multivido, lá que tá ligado no 87. Mário é um que quando foi casar mandou com.

0: ouvido por um monte de gente. É, mas menino, um abraço aí, meu amigo Mário, um abração também aqui pra Joelma, que tá se abrindo aqui, ela diz, ó, e era desse jeito, a minha irmã casou, a festa foi a noite todinha, o dia e até meia-noite do domingo seguinte. Rapaz, será que é? Aí era festa, se diz. Ela disse, lascar todinha a festa. E o povo não tinha cara. Um cheiro, Joelma, todo o pessoal ligado no 87 aí, ó. Obrigado, vai me ser ligadinho no 87, Joelma, que tá ouvindo nós lá no Posto Alto da Serra, rapaz. Meu povo do Posto Alto da Serra, um cheiro, minha gente abençoada, para na cama, Saloá. Meu amigo Bozó, que tá lá no meu iati, no meu mucampo, tá botando roça, diz que tá trabalhador pro péssimo. Levanta 3 da madrugada, vai dormir mais de 7, 8, 10 da noite, trabalhando, tá virado na boba. Olha, Cibito, agora vamos dar um recadinho bom?
1: Vamos.
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1: 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Olha, quem mandou mensagem para nós aqui, será que dá tempo de botar áudio, Cibito, do povo? Dá não, depois dá, nós botamos. Então, o pessoal que mandou aqui, meu amigo que é da Raimundinho da Oficina, mandou áudio, eu vou botar no ar. Pericano mandou áudio, vou botar no ar. Seu áudio já, Pericano. Meu amigo Pericano, Mourinho do Forró, tá ligado no 87 também. Vou mandar aqui, era desse jeito. Mourinho do Forró que lembra dos casamentos de antigamente, como é que era? Era desse jeito, pô. Hoje em dia mudou tudo. Cibito, vamos chamar a Ave Maria, né?
0: Vamos chamar a Ave Maria.
1: Olha, pô, sai daí não, viu? Sai daí não, que eu volto, já tem áudio do povo, mensagem do povo?
0: Tem sim.
1: Aqui tem já, nós manda seu alô. Viu? Não fique triste não, que eu mando seu alô já. Sai ninguém daí, viu? Oxe, mas pronto, peraí.

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0: Cibito, voltamos, né, Cibito?
1: Voltamos.
0: Ô, Cibito, bota um forrozinho aí pra dizer que a gente tá aí. Depois desse forró, eu vou mandar alô pra todo mundo. Tem áudio aqui de Pericano, tem áudio do meu amigo da oficina lá.

0: Cacibito, uma estrelinha, Marília Mendonça e Paulo e
1: Paulino. De Paulo e Paulino.
0: É, Cibito, dois cantores que é das antigas, viu, Cibito?
1: Tá muito. Verdade.
0: E olha, interessante essa música, música muito emocionante, né? Da saudosa Marília Mendonça, né? Que hoje só a saudade. E ela parecia se despedir com essa música, né? A gente tem que dar mais valor à vida. Falando em se despedir, né? Esse fim de semana, aquele menino lá é o Rei Vaqueiro, né, Cibito?
1: Sim.
0: Ele e toda a banda dele, todo o pessoal daquele voo ali tem que agradecer a Deus. O povo tem que se pegar mais com Deus. O povo tá muito apegado, Cibito, a bem material, a estrelismo, a holofote. E o povo tá esquecendo um pouco de Deus, sabe? A gente tem que se pegar mais com Deus. Deus, ele é o caminho, né? O ser humano que não tem fé, ele é vazio. Isso é a pura verdade, viu? E ele tem aí o Rei Vaqueiro, ele tem que agradecer a Deus, ele toda a banda, né? O livramento que Deus deu pra ele, viu, Cibito? Porque ali foi um livramento muito grande, viu? Faltou por um triz, não virou só história, viu,
1: Cibito? Não ter acontecido uma tragédia, né? Ter
0: sido uma grande tragédia, viu? Então, a gente tem que se aprender a ser mais grato a Deus, né? Ontem fez 8 dias que quase... me aconteceu uma tragédia grande, por pouco eu não parti, mas Deus permitiu que eu ficasse por aqui mais uns dias, né, Cibito? Tô aqui contando história, mas foi um grande livramento, e ali eu sei que foi um grande livramento, porque ontem mesmo eu estava conversando sobre isso, revendo o vídeo, e vem na memória tudo que me aconteceu, né? E Deus permitiu mais uns dias por aqui. Pois é, meu povo. Se meter alô do povo aí,
1: vamos. Tem sim, vamos lá.
0: Vamos mandar alô do povo, que a voz do povo é a voz do pessoal, Cibito. Meu amigo Pericano, inclusive, tá ligado no 87, mandou até áudio aqui, ó. Bota esse áudio aí, nossa, tá lá em Bom Conselho, meu povo de Bom Conselho. Bota aí. Me Pericano, acabou com o pé do bom, chega assim. Não é isso aí, doido.
2: Boa tarde, velho Jeremias, bora Cibito. É o Pelicano, ligadinho na melhor. Adivinha de onde? De Bom Conselho aqui na van, do grupo Lactados, aqui com nossos amigos Paulo.

0: TI,
1: tá vendo?
0: Renato e seu Carlinhos, todo mundo aqui ligadinho aqui na Melhor.
1: Um
0: só ouvindo sua resenha e suas histórias de trancosas. Cuida! Eu tava vendo que você estava na pedra de novo, não foi? Pedra furada, cuidado não, meu amigo. Você não é um gato não, cuida.
1: Manda tapar aquela pedra, pedra tapada, né? Bota aí, senhor Todd, isso aí foi pericando, bota aí, Raminho da oficina.
2: Eita, velho, Jeremias. Vai tu voltasse atrás. Quantos anos, Jeremias? Olha, eu passei por isso aí, de comprar um móvel na feira, e os colchão eram de capim, eita bicho, era uma punga da febre. Eu imagino como era, hein, Jeremias? É, valeu, velho, um abraço, é Rominho, velho.
1: É Rominho da oficina, mecânico, velho, testado e aprovado.
3: Boa noite, meu amigo, velho, Jeremias, boa noite, meu amigo Cibito, e a todos os ouvintes da 87 FM. Meu amigo, velho, Jeremias, como é que você tá? Tá recuperado da queda? Rapaz, cuidado, viu, nessas aventuras.
1: Pois é,
3: tem que ter cuidado, meu amigo, um abraço.
1: Não, pode ficar tranquilo, Pericano. Franco Martins, meu amigo Franco Martins, forte abraço. Pode ficar tranquilo, Franco. O médico recomendou agora, ele inclusive, ele disse, olha, toda vez que você for agora para essas aventuras, vai me ser um homem de idade, e assim, para evitar. Eu até me emociono.
4: Já vai chorar, pronto.
1: Não, ele disse, olha, para evitar, vai me ser cair e fazer um arte. Quebrar um braço, uma costela, uma perna, admitir um espinhaço. Leve-se, Bito, que ele é mais novo. Bote ele pra fazer no seu lugar. Vai me ser fica olhando, faz essas
4: fora.
1: Aventuras. Eu achei aquilo ali muito lindo do médico.
4: Tô fora, viu?
1: Essa preocupação. Sabe, Bito? E eu digo, não, nos próximos aventuras, domingo já tem de novo, vou levar esse Bito. E ele vai mais ver, se Deus quiser.
4: Não, domingo eu já arrumei umas coisas pra fazer. Eu tenho umas ocupações.
1: Vai ser que hora, domingo?
4: O dia inteiro.
1: À noite.
4: E à noite também.
1: Então não vai no sábado. Não vai no sábado. Se preocupa no sábado, meu filho vai. Manda um alô aí pra Wesley Barros, que tá lá em São João. Meu amigo Wesley. Alô, Wesley. Um abraço, meu amigo Wesley. Também aqui Tatiana e o esposo dela ligado em nós. A cunha da ISB.
4: Vamos lá.
1: Então aí, meu amigo. Ou então leva pro outro
2: marido. Boa tarde, velho Gedebia. Boa tarde, Cibito. Estou por cá. Um alô pra minha mãe Maria Firmino, pai Nezinho. Pra minha amiga Sérgio Andrade Mili, do bairro de Manecheles. É, meu amigo Zé Maro, meu amigo Zé do bairro de Manecheles. Outro Zé da Capitão do Marmar, o pegador de rio, meu amigo Paulão. Minha amiga Jane, Marquinho Cororal, meu amigo Oswaldo, Luciano, do lado do bairro de Manechão, Jair, esposa de Luciano, seu Pucá, chama na bota, meu amigo Abraão, o Risca Barranco, meu amigo Diego, Poliane, Poliane, Turbinada, chama na bota, Tampucá, velho, cheio de pilha.
4: Essa foi boa, viu?
1: Essa foi boa. Isso aí é foguinho, rapaz, foguinho, meu amigo, velho, cabra, velho, macho, testado e aprovado nesse mito. Foguinho é do bom Diego Cedo, rapaz. Agora a lista dele é as quatro pessoas, né,
4: Cibito? É a lista comprida da febre.
1: Comprida, porque
4: dá tempo de ir em São Paulo e voltar.
1: Dá tranquilo, dá pra ir e voltar tranquilo. Foguinho, velho, macho, virado na pele. Tem mais?
4: Tem mais aqui, tem mensagem aqui dizendo assim: bom virado na peste é o véio cantando inglês.
1: Graças a Deus.
4: Cibito e Jeremias é o Batman e o Robin da locução.
1: Não, é. Cibito não, quem foi que mandou o Cibito?
4: Não tem nome aqui, não.
1: Bota o nome, rapaz.
4: Bota o nome, lascado.
1: Bola de cristal, lascado. Bota o nome aí, doidinho. Bichinho, camarada.
4: Tem como adivinhar, né?
1: Bota o nome, lascado, que isso aqui ninguém tem bola de cristal, não. Agora deu. Não, não, Espírito.
4: Pois é.
1: Homem, mas olha você. Homem, você tá. Tem mais? Bota aí.
4: Tem mais, ué. Boa tarde a todos os ouvintes da Rádio 87 FM. Quero ouvir uma música de. Ova não. Tá que nem aquele camarada lá, é aquele.
1: Rapaz, se eu me ouve.

0: para testar para comandar a nação.
1: Ovo sim.
0: Ovo sim.
1: Quero ouvir uma música de Júnior Viana. Meu pai não entende.
0: Rapaz, então esse bitão não entende porque o
1: pai não entende. É o nome da música, eu acho, né?
0: Ah, não é teu pai, não?
1: Não, não é ele, não.
0: Vamos dar música.
1: Esse bitão, hora dessa, tá em casa escutando.
0: Júnior quem?
1: Júnior Viana.
0: Ah, sim. Que teu pai ou o pai dele não entende?
1: Não, o pai de Júnior Viana, né? Que a música é dele.
0: Ah, então deve ser o pai de Júnior Viana. Então tá bom, né? Vamos procurar. Quem foi que pediu isso, Pedro?
1: Tchê Paixão, de Caetés.
0: Tchê Paixão. Tchê Paixão. Diga aí. Ô, Tchê Paixão, nós vai botar. Deixa comigo.
1: Boa tarde, Tibito. Boa tarde, Jeremias. Olha, no meu sítio, a matança de peru para a festa de casamento começava na quinta, na sexta. Começava na quinta. Verdade. Na sexta começava a temperar as paneladas, fazer buchada, cabidela. Ô, velho, tu já comeu cabidela?
0: Muito,
1: e se referindo ao colchão de capim, com todo desconforto, ainda se fazia 15, 20 filhos.
0: Era, mas justamente aquele desconforto, justamente era pra dar conforto.
1: Isso é Hélia, viu?
0: É, isso é Hélia, é. É. Não, mas era ele, é verdade, ele. Olha, o colchão de capim, aquilo ali, cibito, olha, os dos pais não, mas os dos filhos, dava praga de pulga e PCV. Sabe por quê, cibito? Por conta que nós mijava.
1: Eita.
0: Hoje em dia não acontece isso, mas eu penso nos meninos pra mijar na cama. Eu mijei na cama até os 15 anos, tu acredita, cibito? Tu acredita que eu, com 20 anos, uma vez eu arrumei uma namorada, não vou dizer o nome dela aqui não, mas é verdade, arrumei uma namorada, cibito. E tu acredita que eu mijei na casa dela?
1: Foi nada.
0: Oh, esse bitô, passei a maior vergonha da minha vida.
1: Meu Deus do céu.
0: Era louco,
1: um homem feito
0: lá,
1: já.
0: Aí começou a dar uma trevoada, até essa trevoada que trovão, torando aquela trovoada. Porque no sítio, esse bitô, quando começa a dar uma trovoada, se começar a boquinha da tarde ali de 3 horas, só vai parar lá para 1 da manhã.
1: Uhum.
0: E tem rio que quando bota cheia, esse bito, nem vai que a enxurrada carrega. Aí deu essa enxurrada, esse bito. E a época mais que a gente mija na cama é a época de chuva. Sabia disso?
1: Não sabia, não, que tinha relação.
0: A época de. Não, pode olhar, pode perguntar aí quem é mijão. Eu fui mijão há muito tempo. Aí eu com 20 anos para 21 anos. Aí na casa da mamada, aí choveu, aí o pai dela disse: olha, não, não vá não, não vá não, você vai dormir na rede. E assim, era proibido homem que não fosse da casa dormir dentro de casa. Aí ele botou pra dormir na rede, esse bicho, no armazém, não tem armazém? Foi. Não sei o que só molesta, gabiru, esse bicho, tamanho dos gatos. Os gabiru lá era tão grande que dava pisa nos gatos, tu acredita? Eu vi gabiru pegar gato, dar pisa do gato miar. Era... Tô vendo a surra. Surra da péssima. Tá aí, eu nessa festona toda. Essa festona toda, nesse negócio todo, aí ele botou pra dormir na rede, Cibito, olha. Aí, Cibito, quando foi lá pra de madrugada, eu só via fazer. Eu digo, rapaz, uma pingueira. Pingueira o diabo.
1: Agora seja.
0: Cibito, quando eu olhei, eu tava todo mijado. A sorte que eu tinha ido dormir, Cibito, só de zorba. Zorba copinho, né?
1: É.
0: Aí, o calor da bexiga, mesmo chovendo, trovoada, fica abafado, né? Aí, como era no galpão, dormindo, se bitar, eu digo, a bexiga, rapaz, mijei na rede, olha, mijei na rede, se bitar, eu digo, e agora, ô, perto, se bitar, eu malando, perdido, se bitar, pensa no cabo remalando, aí eu digo, eita, bexiga, e agora, aí eu mijei, aí acendi o candeeiro, era o candeeiro, tem o candeeiro lá em cima de um banco, né, uma caixa de fósforo, quando eu deitar a pulsa de mijo embaixo. Só que era num armazém, esse bito, era chão batido de terra mesmo. Não era nem instrumentado. Eu digo, eita, bichinho. Aí tava lá. E o que é que eu fiz, esse bito? Eu peguei um pau, furei na poça de mijo pra ela entrar pra dentro. E tinha um monte de capim, essas coisas assim, furei. Aí o mijo, quando ele sumiu no chão, aí eu fui lá fora, peguei um pouquinho de barro, passei um pouquinho de barro em cima. E sim, meu pai enxugar e botei um pouco de capim assim. E a rede, se liga. E a raiva que deu, que ainda pegou mijo na rede. E o lençol de matuto

0: Carreto, quando fica velho, corta só os punhos, né? Era Vila Lençol. Mijei na ponta também, já que tava ensopado.
1: Eita,
0: aí lá vai eu pegar a água de noite. Aí lá vai eu pegar a água de noite ali. Tinha um negócio assim com água. Moiei, espremi. E agora, Cibi? Tá aí um malandro perdido. Aí tinha uma lata assim, Cibi. Eu digo, como é que vai enxugar? Aí botei a lata em cima do candeeiro. Acima um pouco, para o candeeiro esquentar a lata e esquentar a ponta do negócio do coisa e a rede também que foi mijada. Aí lá veio, molhei os dois, para tirar um pouco a catinga. Assim. Pronto, ali eu não dormi. Aí, quando foi no outro dia, eu acordei cedinho, eu digo, não. Aí eu digo, já vamos embora. Ele disse, não, rapaz, espera para tomar café. Eu digo, não, vamos embora, senão o papai vai brigar com ele, não está sabendo e tal. Aí, Cibito, acunhei no oco do mundo, Cibito. Um fedor de mijo da bexiga. Uma catinga de mijo. Aí, rapaz, hoje não é que a mãe dela percebeu que eu tinha mijado, Cibito. Foi. Aí, Cibito, quando foi 8 dias depois, assim que eu cheguei, a mãe dela disse, vai me ser mijou na rede, foi daqui.
1: Eita vergonha,
0: foi, esse bitapó, fiquei morto de vergonha. Eu não, foi.
1: Foi você sim.
0: Mas você fez até um buraco no chão e botou barro. Um barro de cor diferente lá no galpão. E era, rapaz, era assim. Tem mais mensagem? Bota aí.
1: Tem mais mensagem aqui, ó. Gledson do Magano tá por aqui dizendo: alô, velho, eu tô ligado.
0: Gledson do Magano, abração aí pra Gledson do Magano, um forte abraço. Meu amigo Flávio Bezerra mandou até áudio aqui pra nós. Bota aí esse áudio aí de Flávio Bezerra aí. Bota aí. Flávio Bezerra. Não, mas quem nunca mijou na cama até, velho? Pronto, agora deu a febre do rato. Marada mijava.
2: Ô, velho, e outra coisa, viu? Naquele tempo que nesse bicho tá dizendo aí, colchão de cabine, o pessoal fazia muito filho. Mas pode olhar, que não tinha nenhum moleque Nutella. Era tudo macho virado na bobônica. Tudinho. Entendeu? Não é que nem hoje em dia, não. Os moleques só querem saber de telefone, viver dentro de casa. Não sai pra nada, pra jogar uma bola, jogar uma chimba, jogar pinhão, brincar de carrinho de rolimã, a porra toda.
0: Mas é verdade. É verdade, sabia? Antigamente, se bita, os meninos, oxe, de noite, sabe o que era a diversão de nós de noite? Era faxiar. Faxiar. Se bita, a gente, um abração pra Flávio, era faxiar, se bita. Nós ia faxiar de noite. Opa! Era faxiar, era matar passarinho de baleia dele, Cibito. As coisas mudou tudo. Vou mandar um alô aqui para meu amigo Jacó. Adilson, que tá lá em Alagoinha, ligado no 87, meu amigo Adilson. Mandar um alô aqui também para Erivan. Meu amigo Erivan, de diversas histórias tua. Tem que fazer o programa ao vivo pra gente assistir, porque deve ser muito massa, meu. Falou meio paulista, Erivan. Ó, Erivan, aquele abraço, brother. Ó, Cibito, vamos botar um forró aí pro povo em nome de AD Atacarejo, Multivida, a solução na medida certa, Vida Bela Móveis, aqui também loja Natura Garanhuns, da Rocha Pneus, da Rocha Peça, Ótica do 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Bota aí mais um forró, rapaz, essas coisas antigas eram bom demais.
1: Jorge de Altinho, pra gente ouvir.

0: 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Ô, música gostosa, é Sé Jorge de Altinho, viu, Cibito? É,
1: bom demais.
0: Jorge de Altinho, ô, rapaz, música velha boa. Manda um abraço pra Mourinho do Forró vai estar. É, dia, atração confirmada da oitava feijoada de maçônica. Não sei o que, secreto.
1: Da loja maçônica?
0: Ah, loja maçônica, acho que é a loja maçônica, né? Maçônica de segredo, né? Isso. E caridade, sei lá. É, maçônica. É feio, oitava feijoada, maçônica de segredo, maçônica, segredo e carisma, isso mesmo, que é lá em Bom Conselho.
1: O senhor não foi alfabetizado não, né?
0: Não, não fui não, espírito.
1: Foi o Marinho
0: que mandou aqui. É maçônica, tem aqui, minha Márcia, a Sônia, Nique, a K, maçônica.
1: É maçônica, né?
0: É, e o outro nome que tem aqui, espírito, Cessé, Guerre, Deodoro, segredo, né? Aí quando tem um Sozinho aí, né? Aí o outro, Cari, Dedá, Dedé, caridade. Tô errado? Aí tem aqui, até atrações, que é o Necó, fez firme a minha amada, Dedá, Dedás. Confirmada, da feijoada lá. Um abração, Mourinho, tá lá com muito forró do bom. Cibito, bota aí mais um forró aí pro povo aí. E, aliás, mandou até foto de queijo, só pra fazer inveja, bolo e tudo, e o ano, lá em casa.

essa é das antigas, viu, bebe isso. Fica já, dia, amor, pode ter, menino, calor, rapaz, das antigas. Bota mais uma das antigas aí, de Chimbinho e Joelma aí, na época que tava em pouco.

0: Ah, manda alô, meu amigo Wesley, tá ligado, né? Não, Wesley, minha potência, Wesley Barro, lá em São João, meu povo de São João, dá uma chucada, povo de São João. Cibito, eu vou mostrar um negócio agora pro povo. Hoje eu fiz uma postagem que até tem meio mundo de comentário, até gente falando que eu falei errado, e é verdade. Sou matuto, mas eu fiz uma postagem, de tantas postagens, que eu sou um caboclo que eu mostro as coisas antigas de Garanhuns, e olha... Quem é que lembra disso aqui, meu povo? Aí, veja aí, repare. Quem é que lembra desse som?
1: Ixi, isso acordava todo mundo.
0: Quem é que lembra aí, hein? Ó. Isso aqui, meu povo, quem nunca acordou que esse som aqui não sabe o que é tradição. E não era só aqui não, era em várias cidades, capital. Mas Garanhuns tinha, que era a fundição, que é fundição. Eu chamo fundação, que é nosso jeito matuto de chamar, né, Cibito?
1: É, mas é a fundição,
0: que
1: é
0: um negócio de fundir motores, essas coisas e tal. Que é a Carvana, antiga Carvana ali no Aloysio Pinto, né, Cibito? Que era um sucesso. Eu confesso que eu gostava daquele som bem cedo, né, Cibito? Era, aquilo ali era um relógio e outro.
1: Era o despertador, né?
0: Despertador de Garanhuns, Cibito. Era uma coisa linda, sabe, Cibito? Era uma coisa que eu achava... Foi proibido, não só aqui, mas nas capitais. Foi criada uma lei que é só para encher o saco, quem delas, né? Essa, pois é, e ali era arretado demais. E hoje eu postei um vídeo lá, que eu fiz, lá mostrando. E tem tanto comentário, tá lá no meu Instagram, viu? E tanta gente falando assim, eita, que saudade, que coisa boa. Então tem coisas que você só vai ver postado na página Velho Jeremias Oficial. Então assim, além de eu postar muita... coisa das aventuras, lá eu posto de tudo, até eu me lascando no sertão, pra você ver que eu dou meu sangue pra mostrar as coisas pra vocês. E tem, além de coisa daqui, de Garanhuns, então, tem coisa do sertão, de minhas viagens, algumas TBT que eu pego das viagens que eu já fui aí, né? Outro dia eu postei um vídeo tão lindo das Ave Maior, da Ave Maria, lá em Aparecida do Norte, que é meio mundo de sino tocando ao mesmo tempo, que é uma coisa linda. Agora hoje eu postei o som da Carvane, viu? Antiga Carvane ali na Aloysio Pinto, que era esse som, né, Cibito? Acaba acordava, né?
1: Acordava todo mundo, isso aí logo cedo.
0: Logo cedo, e parece, se eu não me engano, era meio-dia também, né?
1: Também, né?
0: É porque meio-dia já tava um barulho, a pessoa não,
1: não escutava muito,
0: mas
1: né?
0: Bem cedo, meu amigo, menino, Cibito, o caba chega, acordava. Eita, meu Deus, tinha que ir trabalhar. E era bom demais. E não servia pra quem só trabalhava na Cavani,

0: para quem trabalhava em outras empresas também. E era um som que ecoava sobre... Quem estava, por exemplo, ali no Relógio das Flores, ainda dava para escutar você, Bito. Coab 2 dava para escutar baixo, mas
1: é porque
0: dava...
1: era um barulho muito alto.
0: Muito,
1: né?
0: Alto, sim, Bito. Era muito alto. Era, um barulho, era desse jeito, meu povo. Ó. Eita, mas era retado demais, rapaz. Isso era coisas. Isso é nostalgia, isso é coisas antigas que só vem Jeremias posta e mostra pra vocês verem, né, Cibito? Cibito, vamos botar mais um forró aí. Quem vamos. É dessa época aí da Carvana aí tocando, manda mensagem pra nós. Ó, deixa eu mandar um alô aqui também pra Gabriela, ligada no 87, um cheiro, véi. Amei o vídeo da pedra furada das abelhas, véi. Tu não é bom? Tira mel daquelas abelhas.

0: Isso é música, isso aí, na época, Leandro e Leonardo. Ô, música boa, vamos tocar Júnior Viana, O Pedido do Povo, aí, Cibito. Aí depois eu vou botar uma de João Paulo Daniel aqui, que, olha, é ficar Júnior Viana, O Pedido do Povo, aí, Cibito. Aí depois eu vou botar uma de João Paulo Daniel aqui, que, olha, é dessa época aí. Ô, música é boa da época. Cibito, não sei não, mano. Derrotado logo pro caba tomar Coca-Cola zero assim, Cibito. Ih, geladinho, logo pro caba arrepiar o cabelo. Bota aí, ô, rapaz, é se lascar todinho, isso que eu digo. Aí, essa daí, doido. Oxe, tu é doido, essa. Não, essa daí.
1: Essa daí.
0: Sim, vai.

0: Tá parecendo que é em árabe.
1: Rapaz,

se eu gravasse um CD fazendo assim, ele estourava do dia pra noite. Se Bito, rapaz, olha, eu acho arretado que ele fala que na época do pai dele não tinha paredão, tinha não. Os únicos paredão que tinha na época era de barragem, né, Bito? Era paredão de barragem, era de viava. Agora, pronto, agora nós curtimos aí, Goiânia, com o Leonardo. Duas lendas da música, né? Um ainda tá entre nós, Leonardo. E agora o Júnior Viana, pedido do nosso ouvinte. E agora vamos ouvir João Paulo e Daniel. Outra lenda aí da segunda voz, João Paulo. E a dupla que é linda. Mas...

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Chegou a hora, meu povão, nós vai partir. É 7 horas, vou ficando por aqui. Mas amanhã, a depois...

0: região. No pé do rádio tava ouvindo o velhinho. Desligue não que tem mais outras canções. Ah, vamos embora, né, Cibito?
1: Simbora, né?
0: Vamos embora que chegou a nossa hora. Meu povo, muito obrigado. Ainda tem mensagem do povo aí, né, Cibito? Chegou alguma coisa por aí?
1: Tem um áudio aqui,
0: bota,
1: vamos
0: aí
1: ouvir.
0: Um áudio aí desse povo aí, um cheiro pra esse povo abençoado.

0: Alô, Vé Jeremias, alô, Cibite. Aqui é Hélio, do Viane Moura. Esse forró hoje tá topado aí o programa, viu? Só passa música top. Aqui em casa tá todo mundo ligado no 87. Valeu?
1: Meu amigo,
0: eu queria pedir um forró daquele pra torar.
1: Deixa comigo, rapaz, deixa comigo.
0: Chama Mastiguei Pó de Café. Tá um sucesso da fera, mano.

0: tudinho, que Deus abençoe. E se Deus quiser, amanhã nós tá de volta. Desligue não, viu? Que vem aí o show da noite, Cocorote tá chegando, já tá ali, a gente tá nos cabelos.
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2: Previsão do tempo para segunda-feira, 14 de setembro de 2026. Centro-Oeste. Em Brasília, céu com nuvens nesta segunda-feira. Os termômetros marcam mínima de 18 e máxima de 32 graus. Umidade relativa do ar na capital federal gira em torno de 65% a 25%. Uruana, em Goiás, comemora aniversário com previsão de céu com muitas nuvens. Temperatura mínima é de 24 e a máxima de 36 graus. Umidade do ar varia de 60% a 20%. Nordeste. Em Fortaleza, previsão de céu cheio de nuvens. Temperatura mínima na capital cearense é de 25 e máxima de 32 graus nas horas mais quentes do dia. A umidade do ar vai de 90 a 55%. Pilar, na Paraíba, canta parabéns com céu nublado. Temperatura mínima de 21 e máxima de 33 graus. A umidade relativa do ar é de 90 a 40%. Norte. Belém, no Pará, tem céu claro nesta segunda-feira. Temperatura mínima é de 24 e a máxima de 35 graus. A umidade do ar é de 95 a 50%. Em Manaus, Amazonas, a previsão é de muitas nuvens no céu, com possibilidade de chuva isolada. Temperatura mínima de 27 e máxima de 36 graus. Umidade do ar varia de 92 a 45%. Sudeste. Vitória, no Espírito Santo, tem previsão de céu com muitas nuvens, com possibilidade de chuva isolada nesta segunda-feira. Os termômetros registram mínima de 21 e máxima de 26 graus. Umidade relativa do ar vai de 90 a 70%. Presidente Prudente, em São Paulo, canta parabéns com previsão de muitas nuvens, com pancadas de chuva e trovoadas isoladas. Temperatura mínima de 15 graus e máxima de 21 graus. Umidade relativa do ar é de 90 a 70%. Sul. Em Florianópolis, Santa Catarina, céu nublado com pancadas de chuva e trovoadas isoladas. Os termômetros registram mínima de 14 e máxima de 16 graus. A umidade relativa do ar fica entre 95 e 80%. Viamão, no Rio Grande do Sul, sopra velhinhas com previsão de céu encoberto. Termômetros registrando mínima de 10 e máxima de 18 graus. A umidade relativa do ar oscila entre 100 e 40%. Você ouviu a previsão do tempo para segunda-feira, 14 de setembro de 2026, com informações do IBGE Cidades e do Instituto Nacional de Meteorologia, o INMET.
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3: A partir de segunda-feira, passageiros indisciplinados em voos e aeroportos estarão sujeitos a novas regras da ANAC. Em casos menos graves, como desobedecer às orientações das equipes de bordo ou de solo, as empresas aéreas devem fazer advertências formais. Já condutas como causar tumulto, insultar passageiros ou danificar objetos podem levar à retirada do avião, acionamento da polícia e reparação dos danos. Infrações graves ou gravíssimas, como agredir fisicamente um membro da tripulação, podem resultar em multa de R$ 17.500 e até na proibição de voar por 12 meses. A suspensão vale para voos nacionais de todas as companhias, que poderão compartilhar os dados de identificação do passageiro. O regulamento garante direito à ampla defesa do passageiro antes da punição. Segundo a ABAR, a Associação Brasileira de Empresas Aéreas, em 2025 foram registrados mais de 1.700 episódios de indisciplina, quase 5 por dia e 66% a mais do que em 2024.
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4: A Polícia Federal informou ter encaminhado neste domingo informações solicitadas pelo presidente do STF, Edson Fachin, a respeito do estado do material extraído do aparelho celular apreendido do ex-banqueiro Daniel Vorcaro. Segundo a PF, foi informado ao magistrado que o material original permanece integralmente dentro de cadeia de custódia da PF, com os respectivos lacres íntegros e mecanismos de verificação de integridade digital. A PF também disse confirmar que a cópia dos dados extraídos encaminhada ao gabinete do ministro André Mendonça em março deste ano não corresponde ao material original, que jamais deixou a custódia da instituição. Ainda em esclarecimento a Fachin, a PF informou ter

0: se colocado à disposição do Supremo para qualquer esclarecimento e para eventual verificação da integridade do conteúdo. Nesse sábado, o presidente do STF, Edson Fachin, havia dado 24 horas para que a PF relatasse o estado do material extraído do celular de Daniel Vorcaro. A determinação atendia à solicitação da Procuradoria-Geral da República e dos ministros do STF, Cristiano Zanin, Alexandre de Moraes e Gilmar Mendes, que pediram a cópia integral da mídia que armazena o conteúdo. Todos pedem acesso ao conteúdo do celular antes da sessão extraordinária marcada para a próxima terça-feira. Na ocasião, os ministros da Suprema Corte vão avaliar o pedido de investigação contra um dos ministros, Alexandre de Moraes, por suposta relação com Vorcaro, depois que vieram a público mensagens trocadas entre eles. Fachin marcou para 23 de setembro a sessão em que o plenário vai analisar o pedido de investigação contra o ministro André Mendonça, por suposta falta de imparcialidade, direcionamento seletivo de investigações e irregularidades em negociações de delações.
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3: Criado em setembro de 1966 para dar mais segurança ao trabalhador, já que o desconto de 8% sobre o salário bruto mensal funciona como uma poupança, o Fundo de Garantia por Tempo de Serviço chega aos 60 anos, não só como um dos principais direitos constitucionais da classe trabalhadora, mas como indutor de investimentos em habitação, saneamento e infraestrutura no país. O FGTS substituiu a estabilidade no emprego, que vinha sendo responsável pela queda na produtividade do trabalhador. Também no decorrer desses anos, várias janelas foram abertas para o uso do FGTS, como saque aniversário, saque emergencial em caso de desastres naturais, alguns tipos de doenças e compra da casa própria. Para o professor da Universidade de Brasília, Carlos Alberto Ramos, estas funções são positivas. O problema, segundo ele, é que o FGTS acaba sendo usado para investimentos sociais e em outras áreas.
4: À medida em que era um fundo, como um fundo soberano, você tem uma poupança acumulada que pode ser alocada. E como vinha do trabalhador, seria uma coisa vinculada ao trabalho, se utilizou para fazer uma espécie de políticas sociais, está certo? De casa própria e depois doença, se você tem casa, pode tirar, etc. Juntou outro objetivo, que é um fundo de investimento para fazer políticas, não unicamente na área social, também políticas industriais.
3: Nessas 6 décadas de criação, muitos trabalhadores enfrentam problemas com os patrões por causa da ausência de depósitos mensais. O descumprimento das obrigações vinculadas ao fundo figura no centro dos conflitos trabalhistas que chegam aos tribunais. Segundo dados da Justiça do Trabalho, de janeiro a julho de 2026, a cobrança da multa de 40% do FGTS ocupou a 5ª posição entre os assuntos mais recorrentes no judiciário trabalhista, somando mais de 391 mil processos. No mesmo período, a ausência dos depósitos mensais periódicos figurou na 9ª colocação do ranking nacional, com quase 280 mil ações registradas.
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0: Em mais uma decisão no Supremo Tribunal Federal, o ministro Flávio Dino decidiu suspender neste domingo o sigilo das investigações sobre o suposto esquema de desvio de dinheiro público para financiar o filme Dark Horse. A obra conta a trajetória do ex-presidente Jair Bolsonaro. Na última quinta-feira, Flávio Dino autorizou a Operação Makeup da Polícia Federal contra o deputado Mário Frias, investigado por suposto desvio de emendas para financiar a produção do filme. Além de Frias, a produtora responsável pelo Dark Horse, Karina Gama, também é investigada junto com outras 27 pessoas. Todos, incluindo o deputado, estão proibidos de deixar o Brasil. Na decisão deste domingo, Dino determinou que o inquérito que tramita na Polícia Civil de São Paulo seja encaminhado para o STF, que deve centralizar as investigações. O ministro argumenta que a conexão entre os investigados é direta e por isso quer que as apurações sigam uma única direção, sobretudo por haver um deputado com foro entre os investigados. Com isso, o ministro determinou que a Secretaria de Segurança Pública de São Paulo, que apura desvios de verbas pela produtora, encaminhe todo o material bruto extraído dos celulares das pessoas físicas e jurídicas investigadas pela Polícia Civil. Também pede que todos os aparelhos celulares, computadores e demais documentos sejam transferidos

0: referidos à Polícia Federal. Ainda na decisão, o ministro Flávio Dino diz acreditar que está zelando pela igualdade de todos perante a lei, já que todos os mencionados em situações parecidas devem receber o mesmo tratamento desde a abertura das investigações. Segundo Dino, se proprietários de bancos, políticos ou magistrados figuram como suspeitos em um conjunto de procedimentos, todas as investigações devem ter ampla publicidade. No documento, o magistrado também destaca que a decisão vai ser debatida no plenário do Supremo, tanto no que diz respeito ao alcance da presunção de inocência, quanto ao risco de abalos à eficiência das investigações.
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6: Estamos de volta e agora vamos falar de esporte aqui no jornal Rádio News.
7: Luiz Castro deixou o Grêmio neste domingo, após o clube anunciar sua demissão um dia depois da derrota de virada para o Vasco pelo Campeonato Brasileiro.

0: brasileiro. Ao sair do centro de treinamento Luiz Carvalho, o português se despediu dos funcionários e atendeu torcedores. Em breve declaração, desejou felicidades ao clube e destacou as conquistas do Campeonato Gaúcho e a classificação para a semifinal da Copa do Brasil, justamente após eliminar o Internacional. O treinador também valorizou o trabalho realizado com os jovens da base durante sua passagem pelo clube. Luiz Castro comandou o Grêmio pela última vez no treino deste domingo e deixa a equipe em situação delicada no Brasileirão, na 15ª colocação, com 28 pontos. Para o duelo contra o Botafogo na quarta-feira, o coordenador técnico Luiz Felipe Scolari, o Felipão, assumirá o comando interinamente, enquanto a diretoria avalia nomes para substituir o português.
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0: A seleção brasileira feminina de vôlei confirmou o favoritismo e venceu a Argentina por 3 sets a 0 neste domingo no Maracanãzinho, conquistando o título do Sul-Americano e garantindo a vaga nos Jogos Olímpicos de Los Angeles 2028. As parciais foram de 26 por 24, 25 por 19 e 25 por 16. O Brasil terminou a competição com 100% de aproveitamento e sem perder nenhum set. O título é o 24º do Brasil no Sul-Americano e o 16º consecutivo, mantendo a hegemonia continental desde 1995. Gabi foi o principal destaque brasileiro na decisão, com 13 pontos, enquanto Julia Bergman marcou 12 e Tainara 11. Com a classificação para Los Angeles, a equipe comandada por José Roberto Guimarães disputará sua 8ª Olimpíada consecutiva, após conquistar o bronze em Paris 2024.
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0: O novo circuito Madryn em Madrid recebeu críticas dos pilotos após a primeira corrida da Fórmula 1 no traçado. A prova teve poucas ultrapassagens e competidores como Gabriel Bortoleto e Oliver Berman reclamaram da dificuldade para atacar os adversários. O brasileiro classificou o GP como chato, enquanto Berman chamou o desenho da pista de decepção e afirmou que havia espaço para criar mais oportunidades de ultrapassagem. Até mesmo Kimi Antonelli, vencedor do GP da Espanha, pediu mudanças no traçado. O líder da Mercedes afirmou que algumas curvas precisam ser alteradas para facilitar as disputas, já que atualmente uma tentativa de ultrapassagem aumenta muito o risco de contato. Para os pilotos, o Madryn é interessante em uma volta rápida, mas não proporciona uma corrida competitiva. E a expectativa é que o circuito passe por ajustes para a próxima temporada.
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2: Em mais um desdobramento da crise institucional envolvendo o Supremo Tribunal Federal, o presidente da Casa, ministro Edson Fachin, decidiu que vai ser o relator do caso sobre uma suposta relação entre o ministro da Corte, Alexandre de Moraes, e o ex-banqueiro Daniel Vorcaro, preso por suspeita de crimes financeiros envolvendo o Banco Master. Com isso, o ministro André Mendonça deixa de ser o relator desse e de mais dois casos. É que Fachin também decidiu encaminhar à presidência da corte os processos relacionados ao Banco Master e às fraudes no INSS. No documento da decisão, Fachin cita o despacho do ministro André Mendonça, que remeteu a investigação contra Alexandre de Moraes ao presidente do STF, levando em conta o regimento interno da casa que atribui ao plenário a tarefa de processar e julgar crimes cometidos pelos ministros do Supremo. O presidente do STF já havia convocado uma sessão plenária extraordinária para a próxima terça-feira. Os membros da corte vão analisar justamente as conversas entre Moraes e Vorcaro, que vieram a público no começo de setembro, depois que o então relator André Mendonça decidiu quebrar o sigilo delas. Na prática, Fachin é quem vai abrir a sessão e quem vai ter o primeiro voto lido, já que agora é o relator. O presidente do Supremo já havia negado o pedido de Alexandre de Moraes para que a sessão da terça tratasse não somente o caso dele, mas também sobre as denúncias contra André Mendonça. No entanto, Fachin não acatou o pedido e decidiu que os casos serão analisados em sessões diferentes. O ministro que preside o STF marcou para o dia 23 deste mês o julgamento do pedido de investigação contra André Mendonça.
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3: A indústria naval brasileira tenta aproveitar um ciclo de investimentos que pode movimentar 120 bilhões de dólares em exploração e produção de petróleo e gás entre 2026 e 2030. Para buscar uma fatia desses negócios, mais de 30 representantes de 20 empresas brasileiras participaram.

0: da SMM 2026 em Hamburgo, na Alemanha. A missão foi realizada pelo Invest in Brasil Shipbuilding and Offshore, iniciativa da Associação Brasileira das Empresas da Economia do Mar, da Agência Brasileira de Offshore, iniciativa da Associação Brasileira das Empresas da Economia do Mar, da Agência Brasileira de Promoção de Exportações e Investimentos, a Apex Brasil, e do Sindicato Nacional da Indústria da Construção e Reparação Naval e Offshore. A programação incluiu reuniões com empresas estrangeiras, visitas técnicas e encontros com investidores e possíveis parceiros. Na feira, as empresas brasileiras também tiveram um estande para apresentar seus projetos e capacidades. A missão buscou ampliar contatos com fornecedores de tecnologia, investidores e companhias interessadas em parcerias ou operações no Brasil. A participação no evento deu sequência a ações do projeto iniciadas na Naval Shore 2026, realizada no Rio de Janeiro. Na ocasião, foram realizadas 37 reuniões com 15 empresas estrangeiras de 7 países. Os participantes projetaram mais de 18 milhões de dólares em negócios e investimentos nos 12 meses seguintes. Agora, a estratégia foi levar as empresas brasileiras diretamente ao mercado internacional.
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2: 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O número de vítimas fatais no desabamento de um prédio na zona leste de São Paulo subiu para 5 neste domingo. Equipes de resgate encontraram os corpos de um homem e uma mulher durante a manhã, enquanto as buscas por uma criança desaparecida continuam intensas na região da Penha. Das 8 vítimas inicialmente reportadas, apenas 2 foram resgatadas com vida, e os bombeiros seguem trabalhando incansavelmente para localizar a criança e garantir que não haja mais pessoas sob os escombros. A tragédia mobiliza grande parte dos recursos de emergência da capital paulista.
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4: As primeiras projeções das eleições na Suécia, divulgadas neste domingo, indicam uma vitória da esquerda. O bloco de oposição, majoritariamente de esquerda, incluindo o Partido do Centro, teria alcançado 51,3% dos votos, superando os 46,8% do bloco de direita. Este resultado preliminar frustra as esperanças de reeleição do atual primeiro-ministro, Ulf Kristersson. A social-democrata Magdalena Andersson é apontada como a provável primeira mulher a ser eleita chefe de governo no país, com os resultados finais esperados para a final da noite.
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5: A Polícia Civil de São Paulo identificou consistentes suspeitas de desvio de recursos de um contrato de Wi-Fi, que teriam sido direcionados para o filme Dark Horse. O inquérito foi enviado de última hora ao ministro Flávio Dino. O caso apura a destinação de emendas para a cinebiografia do ex-presidente Jair Bolsonaro, com a operação da PF tendo cumprido 49 mandados de busca e apreensão. Dino levantou o sigilo da investigação, citando indícios de irregularidades e possível elo com organização criminosa.
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6: Um estudo do IMEA, Instituto Mato Grossense de Economia Agropecuária, e Senar MT, aponta que o custo total para produzir soja em Mato Grosso deve chegar a 8,17 mil por hectare na safra 2026/27. A rentabilidade projetada para a cultura deve recuar 35,5% em relação ao ciclo anterior. Cenário que exige maior atenção para as margens da soja e do milho. A analista de custos de produção do IMEA, Milena Rabeck, destaca que um dos principais pontos de atenção está no milho da segunda safra, especialmente pelo impacto dos fertilizantes sobre o custeio. Enquanto isso, a pecuária de corte apresenta recuperação de rentabilidade em meio ao ciclo de alta da atividade.
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7: Essas foram as últimas de hoje do Jornal Rádio News. Voltaremos na próxima edição. Fique ligado.
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0: Sorriso Maroto. 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
0: Gratidão. 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

0: Fortaleza. Muito obrigado, galera.
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3: Oi, turma! Estamos chegando com mais um Alô Toca Aí. Aumenta o som!
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3: Está entrando no ar o programa que você manda e desmanda. Alô Toca Aí. Interatividade e muita música e um só programa. Alô Toca Aí. Ah, eu adoro esse programa. Vamos lá então, nessa segundona, começando mais uma semana, mais um Alô Toca Aí, você na linha com a gente. Alô, quem fala?
4: Aqui é Maria Lima, da cidade de Tabira, interior pernambucano, e ofereço as músicas a todos da minha família.
3: Opa, obrigado, obrigadão pela tua companhia. Ei, locutor, toca aí!

0: Churrasquinho!
1: Alô, toca aí, dá uma parada. Daqui a pouco volta com mais pra você. Ei, locutor, toca aí!
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0: adoro esse programa. Alô, Tocaí, tá de volta? Já estamos de volta com o melhor do som que você pede.
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0: é lapada dela, Brasília!
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0: Fortaleza, Eita! Safadão!
1: Isso é Alô Tocaí, uma sequência melhor do que a outra, não sai daí, daqui a pouco você manda mais aí, ó! Ei, locutor! Toca aí!

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3: Ah, eu adoro esse programa! Eita, coisa boa, estamos de volta, é rápido demais, né? A gente chega aqui, ó, com mais uma super sequência!
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